0: Ilex 89 até as 10. Eu, Wellington Ferreira, tô aqui junto com você. 30 segundos eu volto trazendo muito mais, trazendo aquela música que você gosta de ouvir. Já já eu tô de volta.
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0: Falei pra você que era rapidinho, já tô por aqui de volta com mais um bloco de muita música no Relax 89 até as 10. Eu, Wellington Ferreira, te fazendo essa companhia maravilhosa, essa noite gostosa de domingão. Continue aí, ó, junto com a gente na melhor programação do seu rádio.
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0: Mais o Relax 89, o melhor da música aqui, até às 10 da noite. Eu, Wellington Ferreira, tô aqui junto contigo na melhor.
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0: Flex 89, tá gostando? A programação veio especial depois de um final de semana de muita curtição, né? Muita balada, muita música alta astral. Agora é hora realmente de você dar aquela relaxada com o nosso Relax 89 até às 10 da noite.
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programação gostosa, que coisa boa é curtir uma música de qualidade, claro, na rádio que é primeiro lugar em todo o sul e sudoeste da Bahia. Até às 10, né? Nessa noite gostosa de domingão, eu, Wellington Ferreira, tô aqui junto com você, lembrando que você pode participar pelo 88461549.

0: Que finalzinho de domingo gostoso, hein? E aí, tá dando pra dar aquela relaxada gostosa? Até às 10, eu, Wellington Ferreira, tô aqui junto com você no Relax 89. E a programação gostosa continua.
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0: coisa boa saber que você tá aí do outro lado curtindo o nosso Relax 89. Onde quer que se encontre, uma ótima noite, bom restinho de domingo, né? A nossa programação especial continua. Mandar um abraço a toda a turma, Emanuel Vitorino, Lafayette Coutinho, Jaguaquara, entroncamento de Jaguaquara, a você de toda a região, onde quer que você se encontre, né? Bom finalzinho, restinho de final de semana, porque amanhã, né? Dia de ir pegar no pesado, dia de começar a semana, vamos estar com a programação especial só pra você.
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0: Como eu sempre digo, tudo que é bom dura pouco e olha, mas amanhã, segunda-feira, vou estar de volta no nosso Relax, sempre às 8 da noite, viu? Sempre às 8 da noite, de domingo a quinta, tem o nosso Relax, porque na sexta nós já começamos no clima do final de semana, tá certo? Vem aí uma programação bem especial, José Araújo, Songs by Night, eu tô de volta amanhã, né? Amanhã às 8 da noite, mais uma edição do Relax 89. Bom restinho de domingo pra todo mundo, bom descanso e um bom início de semana, claro, uma boa segunda-feira pra todo mundo, tá certo? Obrigado, beijo no coração, audiência sempre gostosa do nosso Relax. E amanhã, encontro marcado às 8 da noite, aqui na Melhor.
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Boa noite, meus amigos, minhas amigas. Que bom ter você aqui com a gente. Que alegria imensa poder compartilhar esses momentos tão especiais, essas horas que se estendem com a sua companhia. Sou Jorge Ventura e este é o seu, o nosso, Songs by Night. Um programa feito para ser aquele abraço que a gente tanto busca. Aquele refúgio de paz no meio de um mundo que nem sempre desacelera. É com o coração aberto que a gente se encontra para te oferecer um espaço de serenidade, de afeto, de pura conexão humana. Aqui, cada história que a gente ouve, cada recado que chega, cada poesia que a gente sente, é um pedacinho da alma que se encontra. É a fé que nos guia, é a beleza do folclore que nos encanta. É a melodia que abraça e acalma. Queremos que você sinta que não está sozinho, que este é o seu oásis particular, onde a música é mais do que som. É um convite à reflexão, ao otimismo, ao amor, à celebração da vida em cada nota. Nesta primeira parte do nosso encontro, vamos deixar que as canções falem por si, que elas toquem fundo no seu coração e te envolvam em uma atmosfera de pura emoção. Preparado para sentir? Porque a próxima canção é um convite delicado para a alma, um sussurro que diz muito. É Megan Nicol e Madeline Bailey com a canção que tem um recado especial para você. I Want You to Know. Fique com a gente. A emoção está só começando.

noite, queridos ouvintes. Que bom ter você aqui conosco, de novo, para mais uma jornada de afeto aqui no Songs by Night. Eu sou Jorge Ventura e é sempre um privilégio compartilhar com você estes momentos, esta nossa primeira parte do programa. Neste instante, quero convidar você para uma pausa, um respiro para a alma, um momento de fé e de quietude, onde a gente encontra força e esperança. Vamos juntos, então, ler um salmo que nos traz paz, com a certeza de um cuidado que nos abraça. Aquele que habita no esconderijo do Altíssimo, à sombra do Onipotente descansará. Direi do Senhor, Ele é o meu Deus, o meu refúgio, a minha fortaleza, e nele confiarei. Porque Ele te livrará do laço do passarinheiro e da peste perniciosa. Ele te cobrirá com as suas penas, e debaixo das suas asas te confiarás. A sua verdade será o teu escudo e broquel. Que a serenidade e a proteção destas palavras acalmem seu coração, trazendo um abraço para sua alma nesta noite. E para continuar te envolvendo nessa atmosfera de paz, vem aí mais uma canção que toca fundo, aqui no Songs by Night.

noite, meu amigo, minha amiga, que nos acompanha aqui no Sons by Night. É um prazer imenso ter você pertinho, sentindo essa vibração boa que a gente compartilha. A vida é feita de momentos, e os mais bonitos são aqueles que construímos em silêncio, na nossa intimidade, com uma boa canção no coração. A música tem esse poder de nos conectar com o que há de mais puro, com as memórias mais doces, com os nossos sonhos mais profundos.

quer que esteja. Um alento, uma certeza de que não estamos sozinhos nessa jornada. Que há sempre uma luz, uma esperança, um motivo para sorrir, amar, seguir em frente. Estamos chegando ao finalzinho desta primeira parte do nosso programa e o coração já fica com aquele gostinho de quero mais. Mas não se preocupe, é só um instante. Daqui a pouquinho a gente volta, renovado, com mais histórias, mais poesia e, claro, mais canções que tocam a alma. Continue com a gente, porque o Sons by Night segue te abraçando. A

Boa noite, meus queridos amigos da alma. Que bom ter vocês aqui, pertinho. Estamos de volta para esta segunda parte do nosso Songs by Night. É sempre um privilégio compartilhar este espaço de afeto, um refúgio de serenidade, onde as canções abraçam o coração e as histórias se encontram. Nesta nossa jornada, a gente se permite sentir, refletir e lembrar que o amor, em todas as suas formas, é a força mais poderosa que existe. E por falar em lembranças, aquelas que nos marcam fundo, a próxima canção é um convite para essa viagem, de um artista que sabe tocar a alma como poucos. Em 2004, ele nos presenteou com uma melodia que fala sobre esses ecos do passado que insistem em morar na gente. Prepare-se para se

meu querido, minha querida. Que alegria ter você aqui, nessa nossa companhia tão especial. É Jorge Ventura te abraçando pelo rádio, em mais uma parte do nosso Songs by Night. A vida, não é mesmo? Ela é feita de encontros, de silêncios, de melodias que nos tocam a alma. E aqui, nesse nosso refúgio de serenidade, a gente encontra espaço para tudo isso. Para refletir, para sentir, para deixar o coração falar. E por falar em coração, eu adoro quando vocês me mandam suas palavras, seus recados, suas poesias. É através do nosso WhatsApp do coração que a gente se conecta de verdade. Que a gente percebe o quanto somos parecidos nos sentimentos, nas buscas, nas esperanças. E eu recebi uma mensagem que me tocou muito. Um pequeno poema que quero compartilhar com você agora, com a sua permissão. Ele diz assim: noite que acende estrelas e acalma a alma que chora. Luz que a escuridão revela, que a esperança não demora. Em cada verso um respiro, um novo amanhecer que vem. Que a fé seja o meu abrigo e o amor meu maior bem. Que coisa linda, não é mesmo? Uma sensibilidade que nos lembra da força que temos, da capacidade de ver a beleza, mesmo nos momentos de maior quietude. É um convite para a gente olhar para o alto, olhar para dentro e confiar que cada novo dia traz consigo a promessa de um recomeço. Agradeço de coração a esse ouvinte que compartilhou conosco tanta emoção e tanta verdade. É para isso que estamos aqui, para sentir junto, para nos fortalecer. Fique com a gente, porque essa jornada de afeto está só começando. Ainda temos muita música e muita conversa boa para embalar a sua noite.

gente constrói juntos a cada momento. Que a melodia que te abraçou até agora continue ecoando no seu coração, trazendo paz e aquela sensação gostosa de aconchego. A gente valoriza demais essa companhia, especialmente você que tá aí trabalhando, cuidando da vida enquanto a noite se desenrola. Meu carinho especial aos profissionais da saúde, da segurança, do transporte, a todos que fazem a noite acontecer. Logo, logo a gente tá de volta para a próxima parte do nosso programa, com mais histórias e canções que tocam a alma. Não saia daí, o Sons by Night te espera.

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Boa noite, queridos ouvintes. Que delícia ter você por aqui, pertinho. Estamos de volta e já mergulhamos na nossa terceira parte do Songs by Night. Um refúgio, um abraço em forma de melodia, como eu sempre digo. Nessa nossa conversa, eu queria te convidar a um pequeno momento de reflexão. Um instante só seu. Sabe, muitas vezes carregamos medos, inseguranças, aquilo que a gente insiste em chamar de monstros dentro da gente. Mas e se esses monstros fossem, na verdade, partes de quem somos? Pedacinhos da nossa história, que precisam de carinho e compreensão, e não de julgamento. É um ato de amor próprio, de coragem, aceitar cada pedacinho, cada sombra e transformá-los em luz. E é sobre essa jornada de autodescoberta, de encarar o que nos assusta e transformar, que a próxima canção fala com uma sensibilidade incrível. Prepare seu coração, porque agora no Songs by Night, com todo o carinho que você merece, Kate Sky.

Boa noite, meus queridos amigos da Songs by Night. Que alegria dividir mais um momento com vocês nesta terceira parte do nosso programa. O coração de Jorge Ventura se enche de carinho por cada um que nos acompanha, buscando um refúgio, um abraço musical para a alma. E é pensando nisso que eu queria propor uma pequena reflexão, um convite para o nosso autocuidado hoje. Sabe, nesse mundo que gira tão rápido, com tantas informações chegando a todo instante, às vezes a gente se perde um pouco de si. A cabeça cansa, a mente se esgota. E o autocuidado, muitas vezes, é exatamente isso: um respiro. Uma pausa consciente para desconectar, para silenciar o barulho externo e reencontrar o seu próprio ritmo, a sua própria paz interior. É sobre estar presente, sentir o ar que entra e sai, apreciar a melodia que toca na sua vida nesse exato instante, sem julgamentos, sem pressa. É um momento só seu, para recarregar as energias, para se reconectar com o que realmente importa, para que a gente possa viver plenamente este ano de 2026, com mais leveza e serenidade, cultivando a nossa paz, um dia de cada vez. E para nos ajudar nessa jornada de conexão e ternura, preparei uma canção que é um verdadeiro bálsamo para o espírito. Fiquem comigo, a música já vai começar.

Boa noite, meu querido ouvinte. Que bom ter você aqui com a gente. Essa noite, mais uma vez, a gente se encontra para navegar juntos nessas canções que tocam a alma, que abraçam o coração. E chegamos agora ao finalzinho dessa nossa terceira parte, que foi um convite para a gente sentir, para a gente refletir sobre o amor, sobre a vida, sobre a beleza que existe em cada encontro. Mas não se preocupe, meu amigo, minha amiga. A gente vai apenas para um breve intervalo comercial. Um suspiro rapidinho. E olha, a próxima parte, a nossa quarta parte, está mais que demais. Prepare-se para mais emoções e histórias que vão te tocar. Não saia daí. A gente volta já já. Com todo o meu carinho, Jorge Ventura.

você aqui com a gente. Essa é a nossa quarta parte, um espaço que preparamos com tanto carinho, pensando em cada coração que nos acompanha. Que alegria poder compartilhar essa jornada de afeto com você. Essa melodia que abraça a alma e nos lembra da beleza da vida, do amor que nos conecta, que nos move. Sabe, a cada história que chega, a cada recado que leio, a gente percebe o quanto somos feitos de encontros, de sentimentos que ecoam. É por isso que Songs by Night é mais que música, é um convite para sentir, para se permitir. E falando em sentir, a canção que vem agora é um verdadeiro bálsamo. Prepare-se, porque a voz que nos acompanha a seguir é pura emoção. Um clássico que toca fundo. Pat LaBelle e a inesquecível If You Asked Me To. E já adianto, a próxima parte do programa está mais que demais, viu?

noite, meus amigos e minhas amigas que nos acompanham aqui no Songs by Night. É com o coração cheio de carinho que a gente se encontra mais uma vez, chegando agora à nossa quarta parte do programa. Que bom ter você comigo, me deixando entrar na sua vida, na sua casa, nesse momento tão especial. Sabe, eu recebo tantas mensagens, tantos recadinhos cheios de afeto, e cada um é um tesouro. Tem gente que manda um eu te amo para o namorado, para a esposa, para a família. Outros compartilham uma memória, uma esperança. E o que eu percebo é que o amor, em suas infinitas formas, é sempre o maior presente. É o que nos move, o que nos fortalece. O que nos faz enxergar a beleza até nas pequenas coisas, não é? É para você que está ouvindo, para todos os corações que vibram nessa sintonia de amor e otimismo que eu dedico essa próxima melodia. Ela vem para abraçar sua alma, para te lembrar que você é único, que você importa. Deixe a música fluir, deixe ela tocar bem fundo. E lembre-se, o Songs by Night é o seu espaço, o nosso refúgio de serenidade. Continue mandando seus recados, suas histórias. A gente se conecta por aqui, através da emoção e da boa música. Fica com a gente.

Boa noite, meus amigos e minhas amigas do coração. Que alegria imensa ter você aqui comigo na nossa sintonia, neste abraço sonoro que é o Songs by Night. Estamos juntos e essa conexão, para mim, é o maior presente. Já chegamos na nossa quarta parte do programa e eu me pergunto com todo o carinho do mundo: você está gostando? Está sentindo essa energia boa, essa emoção que a gente troca através de cada melodia, de cada palavra aqui nesse nosso encontro? Eu espero do fundo da minha alma que sim. É um privilégio compartilhar esses momentos de reflexão, de amor, de paz com você. A gente se entende, não é mesmo? Daqui a pouquinho, a gente faz uma breve pausa, um respiro, para os nossos recados comerciais. Mas fica por aí, não sai não, porque o Jorge Ventura já volta, com mais afeto, mais histórias e as canções que tocam a alma. É só um instante e a gente tá de volta, combinado?

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Boa noite, meus queridos amigos e amigas que fazem do Sons by Night um verdadeiro lar. Que bom que estamos de volta e já na nossa quinta parte, viu? É um prazer imenso ter a sua companhia, sentir essa energia boa que a gente troca por aqui, nesse nosso refúgio de emoções e melodias. Cada história, cada recado, cada canção que a gente compartilha é um abraço quentinho, um afago na alma. É uma jornada que nos lembra da beleza de viver, da força dos sentimentos e da importância de celebrar cada instante. E pra gente continuar nessa sintonia de otimismo e amor, prepare o coração, porque o que vem agora é uma explosão de energia, uma lembrança de que a vida é pra ser vivida intensamente. Vem com a gente, é Fã com Janelle Monáe e We

Que delícia de canção, não é? Dá um abraço na alma da gente. E por falar em abraços, boa noite, meus queridos amigos, minhas queridas amigas. Chegamos juntos, de mansinho, a esta quinta parte do nosso Songs by Night. Aqui é Jorge Ventura, e é sempre um prazer indescritível ter você aí do outro lado, pertinho de mim.

percebeu que por mais fraca que parecesse a sua luz, era exatamente ela que o guiava. E mais, era ela que ajudava outros pequenos seres, também perdidos, a encontrarem o caminho. Aquela luz, por menor que fosse, era essencial. Era um farol de esperança. Às vezes a gente se sente assim, não é? Com um brilho tão discreto que parece não fazer diferença. Mas eu quero te dizer com toda a ternura do meu coração que a sua luz é única, é importante. Ela ilumina caminhos que você nem imagina. Seja gentil com essa luz que você carrega. Cuide dela, alimente-a, porque ela é um pedacinho da beleza do mundo. E é com essa delicadeza no peito, com essa certeza de que cada um de nós tem um brilho especial, que eu te convido para a nossa próxima melodia. Ela vem para nos lembrar da força que existe na gentileza, no carinho, na esperança. Deixe-a te abraçar, deixe-a sussurrar para a sua alma.

noite é nossa, não é mesmo? Chegamos à quinta parte do nosso Songs by Night. E que alegria ter você aqui comigo, ouvindo, sentindo, compartilhando essa jornada de afeto. É sempre um privilégio poder te abraçar com a nossa música, com as nossas palavras. Muito obrigado pela sua companhia, pela sua escuta atenta. Esteja você onde estiver. Sinto daqui o carinho de cada um de vocês. Agora, a gente faz uma pequena pausa, um respiro. Mas já já eu volto com mais canções que tocam a alma e mensagens que aquecem o coração. Não saia daí. A gente se encontra já já, depois de um rápido intervalo. Fique com a gente.

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Boa noite, amigos e amigas do Sons by Night. Que alegria ter você de volta aqui na nossa sintonia. Estamos de volta para a nossa sexta parte. Esse pedacinho de noite onde a gente encontra paz e acolhimento. Que bom ter sua companhia de novo, pertinho, sentindo a música que abraça a alma e as palavras que tocam o coração. Sabe, cada retorno é um convite para a gente se reconectar, para mergulhar um pouco mais fundo nas nossas emoções, sem pressa, com a ternura que a noite nos oferece. Eu, Jorge Ventura, estou aqui para isso, para te acompanhar nessa jornada de afeto, para entender o que pulsa aí dentro de você. E olha só, daqui a pouquinho, mais pra frente no nosso encontro, eu tenho um conto noturno bem legal que vai fazer a gente pensar e sonhar acordado. Mas antes, para embalar esse momento, vamos com uma canção que é pura emoção. Um clássico que fala da nossa capacidade de sonhar e de construir a vida. Com você, José Augusto e Sonho por Sonho. Sinta a letra, sinta a melodia.

noite, meus queridos e queridas. Que bom ter você aqui com a gente, nesse nosso encontro tão especial, essa sexta parte do Sons by Night. É sempre um prazer enorme poder dividir esse pedacinho da noite com você, que nos sintoniza, que nos permite entrar um pouquinho na sua vida. Sabe, a vida é um emaranhado de histórias, de sentimentos, e aqui a gente entende que cada coração tem sua própria canção. Às vezes essa canção é de alegria, de celebração. Outras vezes ela é mais melancólica, pedindo um abraço, um carinho. E é para isso que estamos aqui, para te acolher, para te lembrar que mesmo nas pausas existe beleza, que o amor em suas diversas formas é sempre a melhor melodia. Que você possa sentir essa energia, essa ternura que a gente tenta enviar daqui, direto para sua alma. Respire fundo, permita-se sentir. E que a próxima canção que chega agora venha para te embalar nesse momento tão nosso.

você de companhia, não é mesmo? Chegamos ao finalzinho desta sexta parte do nosso Songs by Night. E espero do fundo do coração que essa jornada de afeto esteja tocando a sua alma, te abraçando com cada melodia, cada palavra. É um privilégio ter você aqui, comigo, nesta noite especial. Daqui a pouquinho, a gente volta com mais inspiração, mais calor, mais canções que curam e embalam. Mas antes, um respiro para a alma. E para você que já vai se aconchegando, deixando a voz do Jorge Ventura te embalar para um sono tranquilo, meu carinho e uma boa noite de sonhos lindos. A gente se encontra já já, tá bom? Fica com

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0: que é FM, meia-noite e 21.
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2: Boa noite, amigos e amigas que nos acompanham. Estamos de volta, sim, de volta com Songs by Night, na nossa sétima parte do programa. Esse nosso cantinho especial, esse oásis de serenidade que a gente constrói junto. Eu sou Jorge Ventura e é um prazer enorme te ter aqui, pertinho, me acompanhando. Sabe, aqui a gente compartilha afeto, a gente tece histórias reais.

próxima canção é pura emoção. Um presente pra sua noite. Vamos juntas. Deixe-se levar por essa melodia que abraça.

0: noite, meu querido ouvinte. Minha querida ouvinte. Que bom ter você aqui com a gente. Nesse espaço de carinho e afeto. Nos conectarmos, de sentirmos a vida pulsar. É tão bonito ver e sinto essa emoção a cada instante, como o coração humano se manifesta. Seja nos recadinhos que chegam, cheios de histórias, de saudades, de agradecimentos, ou naquelas declarações de amor que nos fazem suspirar, que nos lembram que o amor, em suas mais diversas formas, é a força mais pura e transformadora. É lindo, não é? A gente se emociona junto, porque o amor é realmente a melodia mais linda que podemos tocar. E é com essa vibração de carinho, de esperança, de pura emoção, que eu te convido a mergulhar na próxima canção. Uma melodia que vem para abraçar sua alma, para te fazer sentir que você não está só, que seus sentimentos são válidos e bem-vindos aqui. Ela é para você que está amando, que está sonhando, que está apenas sentindo a vida passar. Para todos os participantes dessa nossa jornada noturna, com todo o meu afeto.
1: Okay, cool.

Boa noite, meu querido ouvinte. Minha querida ouvinte, que alegria ter você aqui, pertinho, nessa nossa jornada de afeto. Sentindo a energia que nos conecta, não é mesmo? Me diz aí, do fundo do coração, você tá curtindo essa nossa conversa, essa melodia que abraça a alma? É tão bom poder compartilhar esses momentos de luz, de carinho, de esperança. A vida, por mais desafios que traga, sempre nos reserva um canto para sorrir, um verso para amar. E é nesse espírito de otimismo e amor que a gente segue, celebrando a vida. Nessa nossa sétima parte do programa, a gente vai fazer uma pequena pausa, mas é só um fôlego, um respiro, pra gente voltar com ainda mais histórias, mais emoção. Não sai daí, tá? O Songs by Night te espera. E já já a gente volta pra continuar essa noite especial. Um beijo no seu coração e até já.

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Boa noite, meu querido ouvinte. Estamos de volta aqui no Songs by Night, nesta oitava parte da nossa jornada. Um espaço feito sob medida para o seu coração. É sempre um prazer ter você aqui comigo, Jorge Ventura, compartilhando sentimentos, histórias e, claro, muita música. Sabe, a vida nos ensina que o coração conhece a sua própria amargura e a sua alegria nenhum estranho a compartilha totalmente. E é verdade, cada um de nós carrega um universo dentro de si. Se por acaso o seu coração estiver um pouco aflito agora, sentindo um peso ou uma incerteza, saiba que eu entendo e que está tudo bem sentir. Permita-se acolher essa emoção. A música, ela tem esse poder de abraçar a alma, de trazer um alento, uma luz suave. E é exatamente

meus queridos amigos. Que delícia ter você aqui, pertinho, nesse abraço sonoro do Songs by Night. É sempre um privilégio, sabe? Poder dividir esse pedacinho de tempo, esse cantinho de paz com cada um de vocês. A gente sabe que a vida, às vezes, nos traz desafios. E é nessa hora que o coração precisa de um carinho especial. De uma palavra que acalme, que inspire a gente a seguir em frente. Pense comigo. A vida é um presente. Com seus altos e baixos, suas alegrias e, sim, suas dores também. Mas em cada desafio, em cada encruzilhada, existe uma chance de crescer, de aprender, de se fortalecer. E a maior força, a maior sabedoria, vem de dentro, daquele amor que nos sustenta, que nos faz acreditar no melhor, mesmo quando tudo parece incerto. É o amor que nos guia, que nos dá a luz para ver a beleza em cada detalhe, em cada novo amanhecer.

noite, queridos amigos. Que delícia ter você aqui, pertinho, sentindo a melodia e as palavras que tocam a alma. Encerramos agora mais uma linda canção. E com ela, chegamos ao final da nossa oitava parte. É sempre um presente ter a sua presença, a sua escuta e essa troca tão genuína de afeto que o Sons by Night nos proporciona. Mas não se preocupe, meu bem. É só uma pequena pausa para o nosso intervalo comercial. Logo, logo, eu, Jorge Ventura, e você voltaremos para mais histórias que inspiram, para mais poesia que embala e, claro, para mais músicas que abraçam o coração. Agradeço de um jeito especial, do fundo da alma, por você permitir que essa nossa rádio seja um pedacinho de luz na sua noite. Fique por aí, que a gente volta já.

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Boa noite, meus queridos ouvintes do Songs by Night. Que alegria imensa ter você de volta aqui comigo, Jorge Ventura, nesta nona parte do nosso encontro. É sempre um privilégio poder compartilhar esses momentos de pura emoção e conexão, não é? A vida é feita de encontros, de olhares que se cruzam, de palavras que acalmam e de canções que nos abraçam a alma. E é exatamente isso que a gente busca construir aqui. Um cantinho especial onde seu coração se sinta em casa, acolhido, compreendido. Eu sei que cada um de vocês traz consigo uma história, um sentimento que pulsa, uma esperança que não se apaga. E é para esses corações que eu falo. Com todo carinho, com toda a sensibilidade que a música pode nos oferecer. Permita-se sentir, permita-se sonhar. E para continuar essa nossa jornada de afeto, prepare-se para uma voz que toca fundo. Sam Smith, com a inesquecível Stay With Me.

noite, meu querido ouvinte, minha querida ouvinte. Que bom ter você aqui, pertinho, me fazendo companhia nesta nona parte do nosso Songs by Night. É sempre um privilégio poder compartilhar esse momento, essa jornada de afeto, onde cada história, cada sentimento encontra um eco e um abraço. Sabe, a vida às vezes parece uma tela cheia de cores fortes e de repente surgem os tons cinzas, as dúvidas. Mas é exatamente nesses instantes que a gente precisa lembrar da força que habita em cada um de nós, da luz que não se apaga. É a fé, a esperança, que nos dizem baixinho, não desista, a beleza em cada novo amanhã. É a certeza de que mesmo quando o caminho parece incerto, existe uma mão invisível, um amor maior, nos guiando. E é com essa serenidade no coração, com essa mensagem de otimismo e de que a vida é um presente que vale a pena ser celebrado, que eu convido você a se deixar levar pela próxima canção. Ela vem para acalmar a alma, para renovar a energia, para simplesmente te abraçar. Fica comigo, a música já vem.

Boa noite, meus queridos amigos e amigas que nos acompanham aqui no Songs by Night. É sempre uma alegria imensa ter a sua companhia, sentir essa conexão tão especial que a gente cria, né? Nesta nona parte do nosso programa, navegamos por emoções, por histórias, por essa melodia que abraça a alma. E antes da gente seguir em frente com essa nossa jornada de afeto, de otimismo, de celebração da vida, vamos fazer uma pequena pausa para os nossos comerciais. Mas é rapidinho, tá bom? Não saia daí, porque na próxima parte do Songs by Night, temos o nosso tão querido e esperado quadro Minha História. Vou mandar um abraço bem apertado para cada um de vocês que estão aí, sintonizados conosco. A gente volta já já. Fique com a gente.

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noite, meus queridos amigos e amigas. Estamos de volta aqui no Songs by Night, nessa nossa décima parte, nesse nosso cantinho de paz e reflexão. Eu sou Jorge Ventura e para mim, cada um de vocês é único, especial. A razão de estarmos juntos nessa jornada de afeto. A vida, meus amigos, é uma dança, não é mesmo? Às vezes leve, às vezes com passos mais marcados, mas sempre com a chance de encontrar a

prepare-se, porque a próxima canção é um convite irresistível pra você se jogar nessa energia, pra sentir a alegria pulsando. É hora de celebrar a vida, a sua vida.

noite, meus queridos. Que bom ter vocês aqui, nessa décima parte do nosso Songs by Night. É sempre uma alegria imensa, uma honra, poder compartilhar esse espaço de afeto e serenidade com cada um de vocês. E nessa nossa jornada, quantas histórias, quantos sentimentos a gente abraça, não é mesmo? Às vezes a vida nos traz desafios, momentos que parecem escuros. Mas eu acredito de verdade que existe uma luz que nunca se apaga dentro de nós. Um sopro de esperança que vem de uma força maior, que nos guia e nos ampara. É como se mesmo nos vales mais profundos houvesse uma mão estendida, um amor incondicional nos protegendo. Lembre-se que você nunca está sozinho. Há sempre um propósito, uma lição e, acima de tudo, uma presença que zela por você. Tenha fé, meu amigo, minha amiga. Acredite na beleza do recomeço, na força que existe em cada amanhecer, na capacidade que temos de superar e florescer, mesmo depois das tempestades. Que essa certeza de um cuidado divino, de um amor que tudo envolve, possa acalmar o seu coração agora. E para embalar essa reflexão com carinho, vem aí mais uma canção.

Boa noite, meu querido ouvinte. Que bom ter você aqui com a gente, abraçando a alma com a nossa melodia e a nossa conversa. Em cada nota, em cada palavra, procuro sempre te alcançar, te fazer sentir essa intimidade, esse carinho que nos une aqui no Songs by Night. A vida, com suas dores e belezas, se revela em cada história que compartilhamos, em cada reflexão que nos toca. E é com essa mesma emoção que, nesta décima parte do programa, a gente vai fazer uma pequena pausa. Mas não se preocupe, é rapidinho. Fica por aí, porque na próxima parte temos um encontro marcado com o quadro Minha História, um momento de pura conexão e verdade. Um grande abraço a todos vocês. Um abraço apertado do seu amigo Jorge Ventura. Eu volto já, tá? Não se

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noite, meu querido, minha querida. Que bom ter você de volta, coladinho aqui no Songs by Night. Esta é a nossa 11ª parte do programa. Um abraço apertado do Jorge Ventura, direto pro seu coração. Sabe, tem certas histórias de amor que marcam a gente, né? Dessas que fazem a alma suspirar e a gente acreditar que o sentimento verdadeiro, ele existe e sempre encontra um caminho. E é sobre uma dessas que quero conversar com você, com calma, logo mais, aqui no Songs. Então, não sai daí, porque a noite está apenas começando a nos envolver com suas melodias e suas emoções. Mas antes de mergulharmos fundo nessa conversa, que tal a gente se deixar levar por uma voz que é puro afeto? Uma canção que diz muito sobre entrega e sobre a força de um amor que a gente nunca mais quer perder. Vem com a gente, com a incomparável Dionne Warwick e I'll Never Love This Way.

Boa noite, meus queridos amigos e amigas que me acompanham aqui no Songs by Night. Que alegria imensa poder dividir mais esta parte da nossa jornada de afeto com vocês. É na calma da noite que a gente encontra um refúgio, não é mesmo? Um tempinho pra gente se reconectar, pensar na vida, nos amores, nos sonhos que a gente guarda no coração. Recebo tantas mensagens lindas, tantos recados que chegam carregados de carinho, de esperança. E cada um de vocês, saibam, é único pra mim. É como se a gente estivesse aqui, pertinho, conversando sobre o que realmente importa. Às vezes a vida nos traz alguns desafios, algumas dores, mas é justamente nesses momentos que a gente descobre a força que existe dentro de nós. A beleza de um novo amanhecer, a promessa de que o amor sempre encontra um jeito de florescer. Permita-se sentir, permita-se sonhar. Acredite na magia que existe em cada novo dia, em cada sorriso, em cada abraço apertado. A vida é um convite constante à celebração. E o amor, ah, o amor é a melodia que embala nossos dias. Fique comigo, que a nossa noite está apenas começando. E a próxima canção já vem chegando para nos abraçar ainda mais forte.

Boa noite, meu querido ouvinte, minha querida ouvinte. Que alegria te ter aqui, nessa nossa jornada de afeto, onde a música não só toca, mas abraça a alma, não é mesmo? Cada história, cada recado, cada poesia que compartilhamos é um pedacinho de nós que se encontra, que se reconhece. E é tão lindo ver como, mesmo à distância, a gente consegue criar essa conexão tão bonita, tão cheia de calor humano. Sabe, a vida é feita desses instantes, desses encontros. E o Songs by Night existe para isso, para ser um oásis de serenidade, um lembrete de que o amor, a esperança e a celebração da vida estão sempre ao nosso alcance. Mesmo quando o mundo parece correr demais, a gente pode encontrar a paz, a ternura, a beleza nas pequenas coisas. E olha, antes da gente seguir com mais emoções e melodias que fazem o coração vibrar, a gente vai fazer uma pequena pausa. Mas não se preocupe, é rapidinho, tá? Daqui a pouco, a gente volta com a nossa 11ª parte do programa, com mais carinho e mais canções especiais pra você. Fica com a gente, não sai daí. É um instante e já já eu tô de volta pra gente continuar essa noite tão especial. Um beijo no coração e até já.

Boa noite, meu querido ouvinte, minha querida ouvinte. Que bom ter você aqui conosco. Estamos de volta para mais um momento de carinho e conexão. Eu sou Jorge Ventura. E olha, o tempo voa quando a gente está bem acompanhado, não é? Chegamos agora à nossa última parte desta jornada emocionante, a 12ª parte do nosso Songs by Night. É um prazer imenso ter a sua companhia, sentir essa troca de afeto que nos une através de cada história, cada recado, cada melodia. E é com esse espírito de celebração da vida, de otimismo no amor e na beleza dos encontros que eu quero te convidar para uma canção que é puro abraço. Prepare o coração, porque a próxima voz que você vai ouvir traz uma mensagem linda de união. Chega mais pertinho, porque vem aí King Princess e Mark Ronson com Happy.

Boa noite, meus queridos amigos do Songs by Night. Que bom ter vocês por aqui, firmes e fortes nessa nossa jornada de afeto. Já se passaram algumas horas que estamos juntos, a melodia embalando os corações, as histórias se entrelaçando, e eu espero, de verdade, que cada um de vocês esteja sentindo o abraço que a gente tenta enviar daqui, direto para sua alma. Essa é a nossa 12ª parte do programa e o coração continua transbordando. Lembro-me de uma história, de um casal que se conheceu na juventude em um desses bailes de interior. Ele, tímido, mas com um olhar que falava mil volumes. Ela, com um sorriso que iluminava o salão. Dançaram uma única valsa aquela noite. E a vida, com suas voltas e desencontros, acabou separando por décadas. Ele seguiu, ela seguiu. Mas aquele olhar, aquele sorriso, nunca sumiram da memória. Anos depois, já com os cabelos brancos e a bagagem de uma vida inteira, se reencontraram por acaso numa fila de banco. Aquele mesmo olhar, aquele mesmo sorriso. Não precisaram de palavras. A conexão estava ali, intacta, esperando o momento certo. E a partir daquele dia, eles reconstruíram o que a vida havia pausado. É bonito ver como o amor verdadeiro, encontra caminhos, sabe? Ele não tem pressa, não tem tempo, ele simplesmente é. E essa capacidade de amar, de se reconectar, de perdoar, de recomeçar, ah, isso é um presente divino. É a força que nos move, que nos faz acreditar que não importa o que aconteça, sempre haverá um novo amanhecer, uma nova chance para o coração. Que a gente possa carregar essa fé, essa esperança e essa ternura em cada passo da nossa caminhada. E para abraçar ainda mais essa esperança, vem aí mais uma canção que toca a alma e fala diretamente ao coração. Fique com a gente, porque o Songs by Night tá só começando a embalar a sua noite.

noite, meus queridos amigos, minhas queridas almas que me acompanharam nessa jornada de afeto. Chegamos, quase sem sentir, ao final da nossa 12ª parte e também ao encerramento de mais um encontro aqui no Songs by Night. É sempre um privilégio, uma honra imensa poder compartilhar esses momentos com você, que me ouve aí do outro lado, que abre seu coração e permite que a gente se conecte através das histórias, das reflexões e, claro, da música.

que essa noite, ou o que resta dela, seja um tempo de paz, de aconchego, de você consigo mesmo, com quem você ama, ou simplesmente com a beleza da vida. Lembre-se sempre de olhar para dentro, de valorizar as pequenas alegrias, de cultivar o otimismo e, acima de tudo, de se permitir amar e ser amado. A vida é um presente e cada novo amanhecer é uma chance de recomeçar, de florescer. Obrigado por ter ficado comigo, por ter feito do Songs by Night o seu porto seguro por mais um programa. Volto em breve, com a mesma voz, o mesmo carinho e muitas outras canções e histórias para aquecer seu coração. Que a paz esteja com você. Um beijo na alma e até a próxima. Com carinho, Jorge Ventura.

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0: Você está na melhor. 2h48.
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0: que é 3:22.
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0: Brasília, bom dia, tô chegando, o velho mais animado do rádio brasileiro. Mais animado por quê? Porque eu estou aqui na dona do primeiro lugar.
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0: Jequié. Opa! Chegando,
2: veio Vadal com
0: muito bom dia, bom dia. Eita, maravilha, que maravilha. Hoje, segunda-feira, estamos começando mais um Forró Bodó da Melhor, viu? Mais um Forró Bodó da Melhor comigo, velho Vanalco, o velho mais alegre do rádio brasileiro. Bom dia a você, meu amigo, minha amiga, que já tá aí desde cedinho acordado, né? Já começando mais uma semana aqui comigo, viu? É, mais uma semana aqui na Jequié FM, a dona do primeiro lugar. Muito bom dia mesmo, que essa segunda-feira realmente seja uma das melhores segunda-feira da sua vida, viu? Hoje teremos muita música, piada, eita, e claro, com muita alegria no seu rádio.
2: Veio Vadal,
0: opa!
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0: Bom dia, bom dia!
1: Alegria.

0: que tá todo mundo ligado, tá todo mundo ligado mesmo. Já começa benzedinho, né? Benzedinho, tá eu aqui, o Bicudo, eu aqui, você, meu amigo ouvinte aí do outro lado, ouvindo muito forró, com muita alegria, aqui no Forró Bodó da Melhor, viu? E a GQFM, a cada horário, um amigo diferente, um amigo levando muita música, levando informação. Por falar em informação, ao meio-dia tem meu amigo Ari Moura, é, rapaz, o programa Ari Moura comunicando, viu, com entrevista e muita prestação de serviço, viu? Alô, Ari Moura, meu querido, aquele abraço, gente boa, caba bom danado, trabalhador, é, caba dedicado. Ao meio-dia, viu, ao meio-dia tem Ari Moura comunicando, viu, com entrevistas e muita prestação de serviço. E a partir das 13 horas chega o Léo Santana, rapaz, com o programa Super Tarde. 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E às 18 horas tem aí também as melhores músicas, as melhores do forró, no Forró Bodó da Melhor, com meu amigo Ney Farinha, tá bom? É a GQFM, rapaz, 89,7, tá todo mundo ligado.
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0: Muito mais alegre, com muito mais forró no seu rádio. 4 horas, 13 minutos, 4:13, bom dia!
2: Bom dia!

forró bordão da olha. Não sai daí não, viu? Você vai coar o café? Vai coar o café? Daqui a pouquinho nós tá de volta com muito mais forró bordão da melhor. Mas fica de rádio ligado aí, hein?

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0: fica difícil copiar, né?
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4: Vamos abrir a Bíblia, minha gente. Romanos capítulo 8, verso 28. E sabemos que todas as coisas contribuem conjuntamente para o bem daqueles que amam a Deus, dos que são chamados segundo o seu propósito. Veja o que é que São Paulo explica para nós nesse versículo. As coisas contribuem conjuntamente. Você já teve a oportunidade de chamar um encanador na sua casa para ele fazer um orçamento e de repente ele pede tanto cano, tanta luva, tanta curva, tanto joelho, que você não entende para que tanto material? É porque você não entende. Ele já vê as conexões feitas. Você que não é profissional não entende as conexões. Pois Deus é assim. Deus, ele já sabe as conexões. Tem coisa que está acontecendo na sua vida agora, aí você não entende por que aquilo. Mas Deus vai conectar com a outra coisa que você vai passar a entender. Então é muito importante nós compreendermos que os planos de Deus não são os nossos. O jeito de Deus trabalhar, o tempo de Deus trabalhar também não é o nosso. As coisas contribuem pra gente, mas elas contribuem juntamente. E você e eu só temos a capacidade de viver o hoje. Malmente vivermos o hoje. Deixa o amanhã. Deus vai te explicar, através da própria vida, o plano que ele tem para você e para sua casa.
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1: 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Obrigado, obrigado pela sua companhia, hein? Já vi que você é fiel mesmo, hein? Foi no banheiro, coou o café, continua ligado com nós, porque aqui é a dona do primeiro lugar. Muito mais prêmio, muito mais música, muito mais alegria e muito mais forró bodó, só aqui na melhor.
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0: 5 minutos, 5 e 5, bom dia!
1: Bom dia!
2: Como é a produção? Tá falando um negócio aqui. Beleza. É o seguinte, acabo de receber informações que um táxi acaba de aportar aqui no Canecão, diretamente da Lua, vindo da beira-mar, com a gente no melhor forró do mundo, Geraldo Azevedo!

0: fazer barulho pro comandante, aê.
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1: Eita, que maravilha. Eu desejo que esse dia seja muito mais alegre mesmo. Estamos chegando ao final de mais um Forró Bordado é melhor, viu? Nessa segunda-feira, início de semana, desejo para vocês uma ótima semana, uma ótima segunda-feira. Amanhã, terça-feira, nós estamos aqui novamente com mais um Forró Bodó da Melhor. Você segue aí na programação da GQFM, que vem aí muito mais coisa boa, muito mais alegria, viu? Muito mais alto astral, tá bem, né? Um abraço, até amanhã, se Deus quiser. Tchau, tchau.

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0: bom dia pra você. Que maravilha ter você aqui em nossa companhia na melhor. Um abraço, bom dia. Hoje é segunda-feira, 24 de agosto de 2026. Agora 5:44.
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0: Morada. Chitãozinho Chororó no Rancho Fundo. Uma manhã maravilhosa pra você, obrigada pelo carinho. É bom ter você aqui. 5h49 aqui na programação da GQFM. Um abraço, bom dia pra você que acorda sempre bem cedinho, tá comigo, tá de bem com a vida. Parabéns aos aniversariantes de hoje. Um abraço, felicidades e tudo de bom. O aprendizado contínuo é a chave para o crescimento. Então, nunca pare de evoluir. Evolua, evolua sempre. Um abraço, bom dia para seu Osvaldo das Bananinhas Caramelizadas. Olha a hora, um beijo para Ari Moura, que já acordou. Quem já acordou também foi Michael. Um abraço, meu querido Maicon, bom dia, tá no Mandacaru, tá ouvindo a gente, uma manhã maravilhosa, muito obrigada pelo carinho de sempre, um abraço, bom dia para meu querido Diogo, bom dia coração. Coração, manda alô para seu Zezinho, pra Zé Santana, pra Lene, na UTI dos Estofados, pra Pedro Corredor, meu querido Diogo, bom dia pra Pereirinha, que também acorda bem cedinho, tá comigo, tá de bem com a vida, bom dia, daqui a pouquinho tem seu áudio, bom dia, dona Jadi, bom dia, meu amor.
1: Bom dia, minha querida, bom dia com Jesus.
0: Amém.
1: Nossa, manda um bom dia pra Zefa.
0: Sim.
1: Pra Cida e Bia do Mandacaru, pra Carlito. E pra seu Oswaldo Nai, e tá seu Rio Porto, pra seu Paulão. Eu vou te esquecer o nome. E para todos que estiver na escuta.
0: Obrigada.
1: E até amanhã, se Deus quiser, Nancy. Amém. Última semana para todos nós. E para Careca e Sozinha.
0: Tá certo.
1: E seu Val Rocha.
0: Tá ótimo. Um abraço, obrigada. Bom dia, Amaral da Gráfica. Bom dia, Amaral. Um abração para você. Tudo de bom. Muito obrigada sempre, amigão, pelo carinho. Amaral da Gráfica, que agora é mototáxi. E também delivery. Um beijo, Amaral. Bom dia. Bom dia, meu querido Djalma Teixeira. Já está na labuta?
2: Bom dia, minha rainha do rádio. Eu, Djalma Teixeira, por cá, sintonizado e bem com a vida. Que Deus abençoe a nossa segunda-feira. Estou aqui agora em viagem no trenzão.
0: E
2: um forte abraço aí para a amiga, minha prima Anne, na Real Calçado, meu pai Dinaldo Teixeira, minha mãe Benjamira, meu sobrinho Davi, Gaspazinha Triguada, minha amiga Graça, Val Rocha, Manuel Vitorino. E toda essa galera boa, mototaxista do posto Ronan Antônio. Valeu, nosso dia, seguindo a viagem, escutando de bem com a vida. Deus abençoe nossa
0: nação. Um abraço, Deus te acompanhe nesse trem, tá ouvindo a gente. É o trem mesmo, lá em São Paulo. Um abraço, bom dia. Bom dia.

0: bom dia pra minha esposa Eliene, também tá te ouvindo. Um beijo, Eliene, bom dia. Obrigada pelo carinho, um abraço, amanhã maravilhosa. Bom dia, seu Osvaldo, bom dia, Nancy, bom dia, Divan, meu conterrâneo, um abraço, uma manhã maravilhosa pra você. Bom dia, Nancy, que Deus abençoe o seu dia, o nosso dia. Um abraço, Lenivaldo, obrigada pelo carinho. Eu acho que é Sul, no telefone, deixa eu ver se é. Menina, cadê? Ah, não, manda o nome. Aqui tá Lenivaldo. Um abraço, uma manhã maravilhosa. Obrigada pelo carinho de sempre. Olha ele. Bom dia, Paulistão.
1: Bom dia, Nancy Dias. Uma semana maravilhosa pra nós. A presença do Senhor Jesus pelo milagre da vida. Vamos agradecer. Amém. Bora trabalhar. Bom dia, Paulistão na área.
0: Um abraço, bom dia, obrigada pelo carinho de sempre, uma manhã maravilhosa pra você. 5h53, bom dia, vai mandando mensagem no 98846-1549.
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0: Agora tem César Menotti e Fabiano.
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Ô, gente, vocês têm essa da vocês, vocês estão desanimados demais. O que é isso? Plena terça-feira dessa maravilhosa, amanhã ninguém trabalha, rapaz. Esse povo não canta, não. O que que tá acontecendo com esse povo? Tá louco, velho? Desse jeito a gente perde até o pique de cantar. Vamos puxar de novo. E vocês fazem o favor de ajudar a gente aí, né?

0: Eduardo Costa, fogão de lenha. Agora 6:02 aqui na programação da GQFM. Bom dia, bom dia. Obrigada sempre pelo carinho. Um abraço, tudo de bom. Ah, sim, aqui é Calado, marido de minha amiga Sueli. Um beijo pra esse casal maravilhoso, Calado e Sueli. Ô Nancy, é Calado, mas quem mandou foi eu, Sueli. Ah, Sueli, entendi. Ó, quem mandou a mensagem foi Sueli pelo celular de Calado. Sabe que Calado é Calado, né? Então, um beijo pra essa turma maravilhosa ouvindo a gente. Nancy, bom dia. Manda um alô pra Simbala, Iraci e Marli. Um abraço, bom dia. Obrigada pelo carinho de sempre nessa audiência maravilhosa aqui na GQFM, no De Bem com a Vida. Bom dia, bom dia.
1: Bom dia, aqui é o Sérgio Ricardo de Guaratinguetá.
0: Sim.
1: Estou no trabalho, como todas as manhãs, ouvindo esse maravilhoso programa na GQFM.
0: Obrigada.
1: Gostaria de mandar um abraço para todos aí da rádio, para você, viu? Deus
0: obrigada.
1: Abençoe. Se você puder tocar uma música, oferecer pra gente aqui, estamos ligadinho online. Deus abençoe.
0: Que maravilha, muito obrigada, Sérgio, que Deus te abençoe, te dê um ótimo dia, um bom trabalho, muito obrigada pelo carinho, por essa audiência incrível, é a audiência da GQFM em todos os lugares, muito obrigada. Neste momento são 63 pessoas online, nos ouvindo pelo nosso aplicativo, muito obrigada, bom dia, bom dia. Bom dia, Lita!
2: Bom dia, nosso dia! Tá, uma feliz semana! Deixa um beijo hoje sempre, amiga!
0: Amém! Bom dia, coisa linda! Obrigada pelo carinho! Bom dia, seu Osvaldo!
3: Nancy Dias, bom dia. Ficamos muito lisonjeados num sábado, você como um cerimonialista num casamento aqui na Assembleia de Deus.
0: Foi uma
3: parabéns
0: prazer.
3: E gratidão por tudo.
0: Seu
3: e de
0: Osvaldo.
3: Bem com a vida,
0: sim.
3: Com Nancy Dias, e um abraço, um bom dia e uma semana abençoada para todos os seus ouvintes aí, viu, Nancy?
0: Amém, seu Osvaldo. Eu que fiquei muito feliz em poder participar desse momento maravilhoso do casamento aí do casal Cida e Josias. Que coisa linda! Parabéns a toda a igreja, a você, Nau, que programou um casamento lindo, maravilhoso, realizando sonhos, porque Deus realiza sonhos. Deus é esse Deus que faz infinitamente mais do que pedimos ou que pensamos. Confia, acredite. Bom dia, bom dia. Bom dia, meu bem.
4: Bom dia, minha rainha do rádio.
0: Bom dia, meu amor.
4: Tudo bem, meu amor?
0: Bem.
4: É Marilene do Alto Bela Vista.
0: Coisa linda.
4: Ô, Nancy, eu fiquei 8 dias fora de GQR.
0: Foi mesmo,
4: eu fiquei 2 dias, minha filha, porque eu não consegui ouvir a rádio. E eu fiquei numa tristeza. Aí eu falei, ô, meu Deus do céu, porque tomara que chegar o dia de ir embora.
0: Oh,
4: também eu vi minha amiga Nancy Dias.
0: Coisa linda.
4: Eu tava morrendo de saudade de você.
0: Obrigada.
4: Aí eu cheguei
0: bem.
4: Ontem à noite, agora
0: graças
4: já tô te ouvindo.
0: Graças a Deus.
4: Tá bom?
0: Tá
4: beijo,
0: ótimo.
4: Minha
0: beijo,
4: amiga.
0: Beijo,
4: que Deus te abençoe. Te considere, te concede uma semana abençoada por Deus.
0: Amém.
4: Com muita paz e muita saúde.
0: Você também.
4: Tá bom, minha rainha?
0: Marilene.
4: Beijo.
0: Coisa
4: tchau,
0: linda.
4: Fica com Deus.
0: Muito obrigada, Marilene, pelo seu carinho, pelo seu cuidado. Um beijo, tudo de bom. Bom dia, Nancy. Aqui é Jaque. Segundou com o De Bem com a Vida. Manda um alô pra Zefa. Que Deus abençoe nessa semana sempre. Aproveitar e mandar um beijo todo carinhoso para os meus amigos, o casal, a Isaías e Magnólia. Um beijo. Você vai ver nas redes sociais, meu cabelo tá bem lindão. Foi Grazi que escovou lá no salão Isaías e Magnólia. Um beijo. Muito obrigada pelo carinho sempre. Bom dia, bom dia.
5: Bom dia.
0: Bom dia.
5: 7 FM. Manda um alô aí pra Dona. Pra Dona Francisca, São Milton, Maria Clara, Maria e Maria, ou Imara, a primeira
0: sim.
5: Travessa do primeiro.
0: Tá bem.
5: É, e um bom dia aí, passamos de Jéssica Rufino.
0: Bom dia pra você, obrigado pelo carinho de sempre. Paulão, bom dia.
6: Bom dia, minha amiga Nancy Dias.
0: Bom dia.
6: E aí, tudo bem? Que Deus abençoe o nosso dia.
0: Tudo bem, graças
6: passando
0: a Deus.
6: Passando aquela luz especial pra turma nossa aí de todo dia aí, Cida do Mandacaru, dela do Mandacaru, Red São Paulo, Bidu do Baixão, Guimarães, no Sítio Boa Vista e Oliveira, em Boaçu. Pessoal de Boaçu, Nova Esperança, Ouro, Porqueiro, Verdeiro, Palmeiras e Acho Danta, nossa amiga Nalvinha aí no São João e todos que estão assistindo com nós, chama e cuida, nasce Tamburcá.
0: Beleza.
6: Amigo de Nasci, amigo de Paulão, amigo de Paulão, amigo de Nasci.
0: É isso aí.
6: Paulão, gente, que é, Valdemar de Boy, a família toda aí, Lila no sítio Giriba, Marcos Lucilete na fazenda Rio da Onça, falou, nasce nós.
0: Um abraço, bom dia. Recebi uma mensagem aqui no final 5084, diz assim: quem sou eu pra você? Essa é a pergunta de Jesus. Uma ótima segunda-feira. Quem é Jesus pra você? Quem é Jesus pra você? Pra mim, ele é o Alfa, o Ômega, o princípio e o fim. Ele é tudo. Jesus é tudo em nossa vida. Um abraço, bom dia, Val Rocha.
7: Bom dia, Ana.
0: Saudade, Senhor.
7: Agradecer a Deus. A noite que tivemos e mais um início de uma semana, uma nova semana em nossa vida.
0: Muito bom.
7: Quero aqui mesmo começar mandando um bom dia para Geisa, mototaxista.
0: Sim.
7: Dona Cida, Isaías Cabeleireiro, Dona Magnólia.
0: Tá
7: bom
0: ouvindo.
7: Dia para Carlita em Jaguaquara, Paulão Oriente Novo, Djalma Teixeira, lá em São Paulo.
0: Isso mesmo.
7: Dona Jadir. Bom dia também pra sua podóloga.
0: Ah, Nayara.
7: Bom dia, que a paz do Senhor esteja com todos nós, hoje e sempre.
0: Amém.
7: Tô de volta, Nancy.
0: Que bom, tava com saudade de você, viu? Não some não, se alguém some, eu vou procurar. Bom dia, bom dia.
8: Nancy, que Deus te abençoe.
0: Amém,
8: e te guarde sempre. Aqui é Nice do São Nascente.
0: Um beijo, Nice. Jesus te abençoe, te dê um ótimo dia. Bom dia, Deus abençoe, um abraço. Rock do Sul. O Cucu são os meus conterrâneos. 6:09 aqui na GQFM, no De Bem com a Vida. Bom dia, Priscila.
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0: 6:09, tem ele, Zezé de Camargo e Luciano. Quando a gente ama demais.

0: linda essa música, quando a gente ama demais. Um abraço, bom dia, bom dia. Obrigada sempre pelo carinho. Um abraço, Badega, bom dia. Bom dia, bom dia pra você. Bom dia pra minha querida Anne, aqui Coco. Um abraço todo especial. E Anne, ela tem um método bem interessante. Ela coloca a água de coco já engarrafada. Então você não tem trabalho. Você chega lá, pede água de coco engarrafada, que é realmente bem prático, uma maravilha. Um beijo, Anne. Obrigada, meu amor, pelo carinho. Um abraço, tudo de bom. Um beijo pra Gui, o filho de Anne, que já tá um rapazinho, uma coisa linda. Deus te abençoe, Anne. Aqui Coco, no centro de abastecimento, Vicente Grilo. Bom dia pra minha querida Irene, em São Paulo. Tá na sintonia, muito obrigada. Uma manhã maravilhosa. Maico tá no Mandacaru e tá ouvindo. Bom dia. E pra você que acorda sempre bem cedinho, tá comigo, tá de bem com a vida.
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1: GQFM, de bem com a vida. Bom dia, bom dia. Como é bom ter a sua companhia aqui na GQFM. É segunda-feira, 24 de agosto de 2026. Isso mesmo. Hoje é um dia muito especial para você que está ouvindo a GQFM. Meu abraço, meu bom dia, bom dia. Bom dia para você que acorda sempre cedinho. Bom dia pra você que acorda cedinho, tá comigo, tá de bem com a vida aqui na GQFM. Hoje, 24 de agosto de 2026. Aniversariante de hoje, minha cunhada Lio está em Brasília ouvindo a GQFM pelo nosso aplicativo. Um beijo, Lio, felicidades, tudo de bom. Que Deus continue te abençoando, te dando saúde, força, coragem, fé, muitas alegrias. Felicidades a todos os aniversariantes, em especial pra ela. Minha coisinha linda, tá curtindo a GQFM? Obrigada sempre pelo carinho. E pra você que está na sintonia, um beijo, amanhã maravilhosa. Pode mandar mensagem no nosso WhatsApp, 98846-1549. Ó, presta atenção, se todos nós fizéssemos as coisas que realmente somos capazes de fazer, literalmente nós nos espantaríamos. Acredite, sabia? Muitas vezes nós temos medo, não acreditamos em nós, mas se a gente resolvesse, determinasse, vou fazer o que eu sei, acredite, nem você mesmo ia acreditar no que você é capaz. Pois é, mas Deus, ele acredita em você, Deus confia em você, então confie em Deus. 17 aqui na GQFM. E pra quem curte, pra quem gosta, pra quem é fã igualzinho a mim, são três. Juntinhos, cadê Carioca? Já chegou? Deixa eu ver, deixa eu procurar aqui. Carioca já tá por aqui, Dona Jadir, um abraço, bom dia. Bom dia pra quem mais que já chegou por aqui, chegou cedinho. Final 31, um abraço, bom dia, meu bem. Obrigada pelo carinho. Amaral da Gráfica, Badega, Rock do Surucucu. É, um beijo para as minhas amigas curtindo a gente. É, Helenice. É Nice, um beijo Nice. Val Rocha, Emanuel Vitorino, Zé Porto e Lafete Coutinho, Paulão de Oriente Novo, Gena em Santa Clara, quem mais tá por aqui, que já chegou por aqui? Marta Moura, meu amor, bom dia, obrigada, uma manhã maravilhosa. Anne aqui Coco, um beijo minha flor. Seu Oswaldo das Bananinhas, um beijo, tudo de bom, então vem, porque ele chegou. E quando ele chega, chega pra arrebentar corações.
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GQFM de Bem com a Vida, é Amado Batista encerrando a nossa participação de hoje. Mas amanhã tem mais Amado Batista. Na sequência está chegando Souza Andrade, Del Santos, estou com eles.

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3: Vamos abrir a Bíblia, minha gente. Romanos capítulo 8, verso 28. E sabemos que todas as coisas contribuem conjuntamente para o bem daqueles que amam a Deus, dos que são chamados segundo o seu propósito. Veja o que é que São Paulo explica para nós nesse versículo. As coisas contribuem conjuntamente. Você já teve a oportunidade de chamar um encanador na sua casa para ele fazer um orçamento e de repente ele pede tanto cano, tanta luva, tanta curva, tanto joelho, que você não entende para que tanto material? É porque você não entende. Ele já vê as conexões feitas. Você que não é profissional não entende as conexões. Pois Deus é assim. Deus, ele já sabe as conexões. Tem coisa que está acontecendo na sua vida agora, aí você não entende por que aquilo. Mas Deus vai conectar com a outra coisa que você vai passar a entender. Então é muito importante nós compreendermos que os planos de Deus não são os nossos. O jeito de Deus trabalhar, o tempo de Deus trabalhar também não é o nosso. As coisas contribuem para a gente, mas elas contribuem juntamente. E você e eu só temos a capacidade de viver o hoje, malmente vivermos o hoje. Deixa o amanhã, Deus vai te explicar através da própria vida o plano que ele tem para você e para sua casa.
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4: Em Jequié são 6:32. Bom dia.
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4: Mutirão criminal em Jequié vai promover mais de 500 audiências. Trabalhos começam hoje e devem se estender por 2 semanas. Daqui a pouco tem entrevista com detalhes sobre essa iniciativa. Dia do Evangélico ganha força e se consolida em Jequié como uma das principais programações no calendário regional de eventos. Nova regra da lei seca muda a fiscalização de motoristas na Bahia. Feminicídios caem 3,2% no Brasil, mas sobem 7% na Bahia. Após 5 meses sem pagamento, 25 cirurgiões gerais anunciam desligamento coletivo do Hospital Roberto Santos em Salvador, um dos principais hospitais da Bahia. Ponte Salvador Itaparica entra na mira de investigação do Ministério Público Federal. Agora vamos conferir os destaques do noticiário policial. Del Santos, bom dia para você.
5: Bom dia, Souza Andrade. Bom dia, os ouvintes do Jornal da Manhã. Homem que era investigado por homicídio é morto em ação da Polícia Militar em Ipiaú. Condução à delegacia por tráfico de drogas. Acidente na BR-330 deixa vítimas gravemente. Você já sabe, eu conto tudo, não escondo nada, daqui a pouco no Jornal da Manhã com o professor Souza Andrade.
4: Muito bem, Del, e assim vamos juntos até às 8 horas com o nosso Jornal da Manhã. Fique com a gente. Olá, Nancy Dias, boa segunda-feira para você.
6: 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Agora 6:34, vamos ao comentário do dia.
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4: Sabe qual é o maior temor dos governantes? O maior temor dos governantes é a verdade, e eles sabem disso. É a verdade que revela os erros, expõe as falhas, mostra aquilo que muitos preferem não enxergar. Essa realidade dura está sendo exposta agora durante a campanha eleitoral, com vários candidatos correndo dos debates. É porque eles temem a verdade. Observe só o que ocorreu no dia de ontem. Lula e Flávio Bolsonaro, os principais concorrentes aí à presidência da República, de acordo com as recentes pesquisas, fugiram do debate da Band. A imprensa nacional se encarregou de informar que a fuga faz parte da estratégia política dos candidatos. Mas acontece que a impressão que fica é que eles têm algo a esconder. Porque o debate, a dimensão que é o debate da Band, que não é só a Band, é um pool de emissoras, Jovem Pan, TV Cultura, TV Gazeta, todo o sistema de rádio da Band, é uma vitrine. Um debate desse é uma vitrine para o candidato se projetar. Acontece que Lula e Flávio Bolsonaro, eles acham que já estão eleitos, um pensa que um está eleito, outro pensa que está eleito, e pouco se importa em responder aquilo que demanda da população. Então a impressão que fica ao fugir de um debate tão importante quanto esse é que eles têm algo a esconder. E o governo Lula e o Flávio Bolsonaro estão sob fortes acusações de desvios de conduta. E no debate fica mais difícil mentir, fica mais difícil enganar a população. Mas do mesmo modo que a gente faz esse questionamento quanto à posição dos candidatos que arregam numa hora tão importante como essa, aí surge um novo questionamento. Mas será mesmo que a população está interessada nessas discussões? Já não se importa mais em conviver com políticos sujos? Porque eu vejo no comportamento do eleitorado também um agravante perigoso. Aqueles eleitores que passam pano, mesmo sabendo das coisas erradas, muitos preferem atacar quem aponta os problemas, como se o verdadeiro erro estivesse em quem denuncia e não naquilo que precisa ser corrigido. Lula deve explicações dos escândalos recentes do seu governo, inclusive com o envolvimento do filho dele, Lulinha, que de acordo com revelações recentes aí, está comprometido até o pescoço com atos ilícitos. Deve explicações à justiça, mas está na Espanha faz tempo e aqui não pisa os pés. Flávio Bolsonaro também deve explicações das denúncias que pesam contra ele, aliás, graves denúncias. Agora fica o outro questionamento: se eles temem encarar um debate de uma hora e meia de duração, não mais do que isso, como nós vamos acreditar que eles têm coragem para enfrentar o crime organizado conforme passaram a prometer da semana passada para cá, quando observaram nas pesquisas que a maior preocupação do brasileiro hoje é com a criminalidade crescente nesse país? Será mesmo que Flávio Bolsonaro e Lula vão enfrentar os milicianos no Rio de Janeiro, as facções criminosas que dominam territórios em vários estados brasileiros? O Lula, que está no poder há tanto tempo, nunca demonstrou forças para combater essas facções criminosas. Pelo contrário, elas só cresceram nesse período em que ele esteve à frente da presidência da República, como agora. O Flávio Bolsonaro, a gente sabe das ligações, das denúncias graves contra milicianos no Rio de Janeiro. Então é preciso entender isso, sabe? Quem é candidato à reeleição, seja ele governadores, deputados, senadores, todos eles devem explicações para tantos fracassos nesse país. Por que tanta coisa está dando errado? Por que a nossa economia está em frangalhos? Por que será? Tantas empresas fechando, tanta gente ficando desempregada. Por que tanta dificuldade? Por que as pessoas estão tendo dificuldade de fazer uma feira? Por que tanta gente desempregada? Por que tanta gente ganhando mínimo do mínimo? Por que eles fogem da verdade? E o eleitor erra sempre quando, em vez de alertar, em vez de gritar, em vez de botar a boca no mundo, passa a mão na cabeça de quem erra, de quem faz coisa errada. Em vez de ajudar o governante a enxergar a realidade, essas pessoas que passam pano criam uma falsa sensação de que tudo está bem. A crítica incomoda, mas pode ser necessária. Anote aí, Quem governa precisa de quem diga a verdade, inclusive quando ela dói. Porque os problemas não desaparecem quando são escondidos, pelo contrário, eles apenas ficam maiores, cada vez maiores.
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6: Às 6h40, vamos manter o contato com Del Santos, que traz as notícias policiais. As primeiras desta manhã de segunda-feira. Bom dia, Del.
5: Muito bem, Nancy Dias, bom dia. Bom dia aos ouvintes do Jornal da Manhã. Tô chegando com as informações direto e ao vivo aqui no Jornal da Manhã. Olha, um homem que era investigado pelo crime de homicídio na cidade de Ubatã morreu em confronto com a polícia militar da 55ª Companhia Independente ali de Ipiaú. Segundo informações, chegaram até a polícia militar de que dois homens fortemente armados estavam planejando um ataque a grupo rival e eles estavam em uma residência no bairro Constância ali em Ipiaú. Segundo informações, foi esse domingo, dia 23, esta ação. Chegando até a localidade, a polícia militar recebeu a informação de que o homem que estava armado, que foi identificado como Alessandro Souza Silva, apontado como principal suspeito num homicídio de Cauã Silva de Carvalho, ocorrido no dia 20, no ano, em julho de 2025, lá na cidade de Ubatã. Segundo informações, Alessandro havia sido preso mais quatro homens na época e os três foram levados para custodiados ali na cidade de Ilhéus e o Alessandro ficou em Ubatã, também preso. Depois foi liberado. A polícia militar informou também de que ele estava fortemente armado com outro grupo, tentando então fazer cobranças, dívidas e também aumentar o território ali na cidade de Piauí. Segundo informações, a polícia militar perceberam de que quando eles chegaram, eles tentaram dispensar, que era dois homens, foram para quatro homens, fez o cerco na localidade e ao se aprofundar entre quintais e matagal naquela localidade, houve uma intensa troca de tiros e o Alexandre ele foi atingido e não resistiu, morreu a caminho do hospital. Segundo informações passadas ainda pela polícia, o corpo foi encaminhado para o Instituto Médico Legal aqui em Jequié, onde passará pelos procedimentos e vai ser liberado para o sepultamento. E segundo informações ainda passadas pela polícia, foi encontrado pistolas, revólver e drogas que estavam no poder desses homens. Um homem que conduzia um veículo na BR-330 ficou gravemente ferido. Segundo informações, o motorista ficou ferido após o envolvimento em um acidente com o Fiat Siena na noite do sábado na BR-330, trecho próximo ali já chegando no perímetro urbano de Ubatã. Segundo informações apuradas, é de que uma motocicleta seguia no sentido contrário, quando chegou próximo ao local conhecido como Churrascão, foi desviar de um Celta outro veículo e colidiu frontalmente com o veículo Siena. O condutor da motocicleta foi socorrido pelo SAMU e encaminhado até o hospital ali de Piauí, segundo informações, em estado grave. Tráfico de drogas e duas pessoas foram parar na delegacia e isso aconteceu, segundo informações passadas pela polícia, por volta das 4 horas da tarde do sábado, na cidade de, aqui na cidade de Jequié. Segundo informações, bairro do Joaquim Romão, a polícia militar comprovou de que dois homens foram conduzidos até a delegacia por envolvimento aí no mundo da criminalidade e tráfico de drogas. Pedras de crack, maconha, tudo isso foi encontrado no poder deles. Daqui a pouco eu volto trazendo outras informações. Voltamos com você, professor Souza Andrade, o Jornal da Manhã.
4: Ok, Del, valeu, obrigado aí pelas suas informações, as primeiras desta manhã de segunda-feira. Já estamos na última semana do mês, é isso, Nancy?
6: Exatamente, Souza Andrade.
4: Já acabou agosto?
6: Isso
4: misericórdia
6: mesmo.
4: Do céu.
6: Passou bem rápido, não foi, Souza?
4: Aliás, não, acaba dia 31. Dia 31 é segunda da outra semana.
6: É, oito dias, né? Uma semana, né?
4: É,
6: né?
4: Mas, quer dizer, a semana fecha... Não, na verdade...
6: Na sexta,
4: é, não,
6: no
4: é,
6: sábado.
4: Não, é, dia 31, segunda-feira da outra semana ainda é... Quando a gente fala assim, termina a semana, eu me referia nesta semana, né? Daqui para sábado eu acabaria e tal, mas não. Porque domingo já é uma outra semana, né?
6: Isso.
4: A semana começa sempre domingo. Ah, tu viu a piada? Porque a segunda é tão perto do domingo.
6: Porque
4: o domingo é tão perto da segunda e a segunda é tão longe do domingo.
6: É bem assim, né? É desse jeito. E a gente fica nessa ansiedade, né?
4: É, depois de um dia de descanso, de relaxamento, né? Quando a segunda chega, o corpo tá meio assim, preguiçoso.
6: Um pouco lento. Né?
4: Lento, demora para realizar as coisas. Obrigado a você que está nos acompanhando aí pelo canal no YouTube. Nosso programa também é transmitido pelo canal da GQ FM no YouTube. Obrigado a todos que sempre acordam cedinho e acompanham pela internet. Tudo hoje muito prático, pode ser no próprio celular. E as pessoas vão acompanhando, volta e meia a gente vai botando as imagens aqui para você ir conferindo também. Pois é, conte aí a novidade pra gente.
6: Olha, Souza, dando a pesquisada sobre algumas coisas e um dos motivos para algumas discussões entre casais é, sabe o que, Souza? O ronco. Souza Andrade.
4: Pense num problema da separação.
6: É,
4: tem Se não
6: souber administrar.
4: Quando não há uma separação, digamos assim, de divórcio e tudo, mas há a separação de corpos. Um dorme num quarto, outro dorme no outro.
6: Para
4: salvar o casamento.
6: Porque vou te contar, viu? O ronco. Então, os cientistas descobriram o motivo do ronco alto para reduzir esse barulho. Essa nova descoberta pode ajudar a desenvolver tratamentos mais eficazes, mais eficientes, para reduzir o ronco alto. Eles descobriram que reproduzir em computador o que acontece dentro das vias respiratórias durante o sono, identificaram dos principais mecanismos responsáveis pelo barulho. E essa pesquisa foi realizada lá na Suécia. Esse estudo foi no último dia 18 e a equipe criou um modelo tridimensional das vias aéreas superiores, capaz de simular ao mesmo tempo a passagem do ar, o movimento dos tecidos e a geração do som. E esse resultado apontou para uma região específica da boca, do palato mole, tecido localizado na parte posterior do céu da boca. Quando a passa de maneira irregular...
4: Palato é aquele negocinho, não?
6: É palato em cima, o céu que a gente chama de céu da boca.
4: Não, céu da boca.
6: É.
4: Você quer o pinguelo lá atrás.
6: Não, é aquele céu da boca, ali é o palato. Quando a passa de maneira irregular por essa região, o tecido mole, ele vibra e produz esses sons mais fortes, que é o ronco. Então, os cientistas descobriram que esperam entender melhor como essa respiração provoca esse ronco e identificar os mecanismos dominantes dessa geração desse som. Então, aí estão em análise justamente por isso. Mostrou que diminuir a vibração do palato mole ou alterar a forma como o ar passa por essa região pode ser um caminho para reduzir determinados tipos de ronco.
4: Mas ninguém consegue controlar isso sozinho, né? Tem que ter um acompanhamento.
6: Vai existir,
4: né?
6: Exatamente, procedimentos para avaliar e para tornar o palato mais rígido. Outras técnicas destinadas a modificar o fluxo do ar. Então, esse estudo, eles estão aí tentando determinar em como o ar vai passar pelo palato, enrijecendo mais o palato para conseguir fazer com que ele vibre menos, mas que possa ter condições aí de diminuir esse ronco. Porque realmente, Souza, ronco é terrível.
4: Não,
6: e pior ainda, é perigoso, porque ainda tem a apneia do sono, que é diferente, né?
4: Que eles pode, inclusive, diferentes. Trazer consequências.
6: Pode até matar. A apneia do sono pode até matar, né? Obstrui aí as vias arteriais, né? As vias aéreas e pode ocorrer morte. Então, é preciso ter bastante cuidado. Você ronca, Souza Andrade?
4: Ronco.
6: Pois é.
4: Não é daqueles roncos
6: aqueles estrondosos.
4: Tem que dar uma cotovelada e você para com isso aí, senão o negócio vai ficar brabo. Não. Mas aquele roncozinho maneiro. De vez em quando também, depende muito também da ocasião, né?
6: Sim,
4: do cansaço. Tem gente que não. Gente que no sofá, viajando no ônibus, no carro, ronca.
6: Aqui tem um que ronca, que se encostar ali naquele sofá, ninguém consegue.
4: Tem. Né? Não, parece um trovão, né? Ali é três quarteirões distante, né?
6: Dá pra ouvir. Qualquer cochiladinha ele ronca bastante.
1: O palato mole dele vibra muito. Porque o céu da boca, ele tem a parte da frente, que é a parte óssea, né? A parte mais dura. Sim. E tem a parte da cavidade mais lá ao centro, mais ao fundo, que ela é molinha. E que tem toda uma integração com a parte nasal também. Sim, tudo mais. É por isso exatamente. Que tá. Agora tem gente que ronca até, basta abrir a boca, né?
6: É, dá uma cochiladinha.
1: É uma fungueira
6: tá...
1: desgramada. Obrigado, viu, Nancy?
6: Ok, agora 6h50 aqui no Jornal da Manhã.
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2: Ok, Nancy. Estamos nos aproximando aí das 7:00 da manhã. Daqui a pouco a gente vai ter a participação de volta aí de Del Santos, já com as notícias das estradas. Vamos ver se ele já está por aí. Vamos acionar o nosso Del Santos, ele trazendo as notícias da estrada. Já a gente vai ter uma entrevista aqui do Antônio Júnior para falar sobre um grande mutirão criminal que começa hoje aqui na comarca de Jequié. 15 ou 17 juízes vão atuar no Fórum Bertino Passos. E a ideia é, em 2 semanas, realizar mais de 500 audiências. É uma iniciativa do Tribunal de Justiça do Estado da Bahia. Muito boa iniciativa, por sinal, porque Jequié ficou por muito tempo sem juízes, ou com pouquíssimos juízes. E houve um acúmulo muito grande de processos em várias varas. Na vara criminal, um horror. Então o Tribunal de Justiça fez um levantamento e, a partir desse levantamento, selecionou aí umas 500 e poucas audiências para dar andamento nesse grande mutirão. Imagine. Então estão vindo aí de fora vários juízes para lidar com essa situação. E daqui a pouco uma juíza vai dar uma entrevista aqui, Antônio Júnior. A gente vai conferir tudo de pertinho, detalhe por detalhe. Uma belíssima entrevista para você acompanhar o que é que está acontecendo, tá certo? 7:00 em ponto, Del Santos de volta, é com você.
3: Muito bem, professor Souza Andrade, estou de volta trazendo as informações aqui agora das BRs e BAs que cortam a nossa região. Começamos trazendo a informação de um acidente final de semana com vítima fatal no sábado na BA-549 que liga Itamari a Gandu. Um homem de 44 anos morreu vítima desse acidente, segundo informações da Polícia Rodoviária Estadual. Trecho ali entre Itamari e Gandu, no Baixo Sul. Segundo informações passadas ainda pela Polícia Rodoviária Estadual, terceiro pilotão da Polícia Rodoviária Estadual, auxiliado em Jequié, o homem envolvido no acidente é Elenildo Conceição Duarte. Nas proximidades, ele está na proximidade da motocicleta que se envolveu nesse acidente. O corpo encaminhado para o ML para fazer os procedimentos e ser liberado para o sepultamento. Os veículos envolvidos, uma motocicleta e um veículo 4 rodas. A Polícia Rodoviária Estadual informa de que estava fazendo a ronda na localidade e se deparou com uma situação inusitada, que foi ali um acidente, já tinha acontecido na BA-547. Que liga ali o distrito de Florestal a Jequié. Ele estava passando pelo trecho, o trecho está passando ali por melhorias, né? Naquele trecho ali, na entrada que liga já para Florestal, ali tem muito cascalho, material ali, tem empresa trabalhando ali naquela localidade. E um casal conduzindo a motocicleta, segundo informações, uma Honda Pop, um homem de 42 anos e uma mulher de 35 anos que estava na garupa. Ele se envolveu no acidente. Tipo, caiu da motocicleta, perdeu a direção e caiu da motocicleta. A Polícia Rodoviária Estadual chegou, o SAMU já estava fazendo um atendimento. O homem foi retirado do local com algumas escoriações e levado para o hospital, mas não corre risco de morte. A Polícia Rodoviária Estadual chama sempre a atenção, porque aquele trecho ali muitos buracos e tem empresa trabalhando, pare e siga e tudo mais, todo cuidado é pouco. As informações da Polícia Rodoviária Federal dão conta que o plantão tranquilo, sem registro aí de ocorrências nas últimas 24 horas. Ok, professor? Voltamos com você e o Jornal da Manhã.
2: Ok, Del, valeu, obrigado aí pelas suas informações. Del Santos, direto e ao vivo, falando dos acidentes. Del já foi, né? Deixa eu dar uma notícia que aconteceu agora de madrugada, um acidente fatal foi registrado, era meia-noite e pouco, na BR-116, no entroncamento de Jaguaquara. O Wilson Duarte dos Santos, de 66 anos, morador em Jaguaquara, morreu preso às ferragens após o veículo que conduzia colidir em uma carreta. Ele foi atravessar a pista, a carreta pegou. Segundo informações apuradas no local pelo nosso colega Marcos Fran, o Wilson, que é conhecido pelo apelido de Piau, ele trafegava em um Palio e, quando tentava atravessar a pista ao sair de uma comunidade próxima, acabou sendo atingido por uma Scania. O carro ficou acabado. Tem até uma imagem, era para ter mandado para você aí, Nancy, para a gente publicar para quem está acompanhando a gente nas redes sociais, como é que fala? No Facebook, no YouTube, é tanta rede social. Aí, só que tá uma lentidão doida aqui. Aí o que é que acontece? O carro ficou acabado, ele ficou preso às ferragens. O Wilson, né, o Piau, como era conhecido lá na cidade de Jaguaquara. Vamos ver se dá tempo aí. E o que é que acontece? Foi não? Tá indo. A colisão aconteceu em frente a um posto de combustíveis que fica ali já na chegada da Serra do Mutum. Ali já é Jaguaquara, né? O trânsito no trecho ficou lento até por volta das 2 horas da madrugada. A Polícia Rodoviária Federal foi acionada, chegou a bloquear a pista por algum período para remoção do corpo por parte do 8º Batalhão de Bombeiros Militar. O pessoal do Corpo de Bombeiros foi deslocado até o local, mas ao chegar já havia percebido que o Wilson já estava sem sinais vitais. O corpo foi encaminhado ao Instituto Médico Legal aqui em Jiqué para os procedimentos cabíveis. Acho que já é possível ver aí, né, Nancy? A imagem do carro, do Palio, como ficou totalmente destruído. Foi uma porrada grande mesmo, um impacto muito forte ainda nessa batida. Foi agora de madrugada, mas o trânsito já está fluindo normalmente no local. Ficou lento por algum instante, mas já está funcionando na BR-116. É um trecho que tem ocorrido muitos, mas muitos acidentes mesmo. Tem mensagem chegando aqui. Até quando a população sofrerá com aquela obra do governo na Ulisses Coelho Lima, Otávio Mangabeira? É uma buraqueira sem fim. Ah, o governo do estado começou a fazer uma obra de duplicação da Ulisses Coelho Lima, aquela avenida ali que corta parte do quilômetro 4, quilômetro 3, chegando ao Mandacaru, frente ao batalhão da Polícia Militar, toda aquela região. E tá feio, viu? O governo começou e está parada a obra, está todo mundo reclamando, inclusive questionando. O governador, dia desses, teve vários empréstimos aprovados pela Assembleia Legislativa, somando tudo, dá 30 bilhões de pedido de empréstimos. E cadê esse dinheiro que não dá para fazer uma obra daquele tamanho ali? O pessoal está até dizendo o seguinte: qualquer hora dessa o governador vai aparecer aqui para prometer a obra de novo, que já tinha prometido na época de Rui Costa. Prometeu não sei quantas vezes. No dia que inaugurou o Navarro de Brito, botaram até umas máquinas lá de Araque, dizendo já, olha, as máquinas já vão roncar daqui a pouco. Pois é, tá lá. Estão achando que vão aparecer de novo aqui para prometer a obra. Não duvide, não. Não duvide que isso aconteça. Onde é que tem entulho aí? O pessoal está pedindo para a prefeitura agilizar aí a limpeza. Esse negócio de entulho é um caso sério, viu? É, no caminho 9, Urbis 3, no bairro Espírito Santo. Colocaram o entulho na porta. você sabe que esses caminhos já são estreitos. No momento que tem um entulho, torna a passagem ainda mais estreita. E não dá para conviver com o entulho, porque ali pode atrair insetos, peçonhentos, inclusive, escorpião gosta de fazer morada nesses lugares, enfim. Não condiz com a realidade de quem mora nesse lugar. Atenção, Secretaria de Serviços Públicos, vamos ver o que é que pode ser feito aí para a retirada desse entulho. Mas esses pequenos entulhos é uma dor de cabeça. A prefeitura enfrenta dificuldades, a população enfrenta dificuldade de descartar. Vai descartar esse entulho aonde? Não temos ecopontos em pontos estratégicos da cidade. Devia ter vários ecopontos para a pessoa se virar, pegar no carro de mão. E esse tipo de entulho aqui não pode ser jogado nesses contêineres, porque o contêiner é um serviço de coleta de lixo 24 horas por dia, mas lixo doméstico. Não cabe estar jogando entulhos, móveis quebrados. Tem gente que entope tudo lá, mas não é assim. Aquilo ali é para lixo doméstico. Esses entulhos aí é preciso encontrar uma solução. Inclusive aí, quem sabe, criar aí uma viatura, um serviço volante aí da Inove, prefeitura, ver aí o que pode fazer para fazer essa retirada e manter a cidade limpa, devolvendo o bem-estar à população. Essa é a mais pura verdade. Não tem conversa. 7:09, a gente quer 7:09. Caramba do céu, que coisa linda que foi a festa alusiva ao dia do evangélico aqui em Jequié. O dia do evangélico aqui em Jequié, você deve se recordar, antigamente era um dia de festa. Nós tínhamos a celebração no dia do evangélico, que foi aprovado 20 de agosto. E com o passar do tempo, já na gestão do então prefeito Zé Cocá, essa festa passou a ser celebrada 3 dias, depois 4 dias, como aconteceu esse ano. O prefeito Flavinho Santana decidiu manter esse ritmo de festividade, 4 dias de festa, e por aqui passaram importantes nomes da música gospel nacional, uma oportunidade grande de as pessoas terem acesso a esses nomes da música gospel. Thales Roberto, Aline Barros, Juliane Souza, dentre outros. Teve também o Samuel Eleutério. E eu sei que foi uma festa muito bonita, bem organizada, participativa. Durante os 4 dias, a Praça da Bíblia sempre cheia, recebendo aí milhares de pessoas todas as noites. E foram momentos não só de música, mas também de louvor, de oração, de celebração de uma comunidade que não para de crescer na cidade, no Brasil inteiro, a comunidade evangélica. E parabéns aqui a todos os organizadores, ao PES, Ordem dos Pastores de Jequié, Prefeitura de Jequié, todos, enfim, que se envolveram para a organização da festa. Todos saíram satisfeitos, eu digo isso que eu acompanhava lá e conversava com as pessoas. Conversavam com as pessoas e as pessoas demonstravam isso. E é um momento importante para o nosso calendário regional de eventos, já se consolidou como uma importante festa. Ganhou uma força muito grande nos últimos anos e está consolidado como, de fato, um dos principais eventos do calendário de turismo de eventos do município de Jequié. E lembrando sempre que uma festa dessa grandeza, ela não fortalece apenas a celebração religiosa, mas também aquece a economia. Poxa vida, quantas pessoas ali trabalhando, dando duro para levar o pão de cada dia, muitas barracas padronizadas, várias outras ali nos arredores. É uma festa também que leva essa oportunidade para muitas pessoas. Mas, sobretudo, esse momento de louvor, de oração, momento de alegria, de confraternização, de rever amigos em um ambiente extremamente tranquilo, seguro. Lotação máxima da praça, isso é brilhante. De 19 até anteontem, dia 22. Festa realmente muito, muito bonita mesmo. Que assim continue, né? Que assim continue. Nós temos aqui uma notícia preocupante. Cirurgiões gerais que prestavam serviços no Hospital Roberto Santos, em Salvador, decidiram pedir o desligamento do emprego. Aí você deve falar assim: deve ter sido 3 ou 4. Não, 25 cirurgiões. 25 cirurgiões decidiram pedir desligamento do trabalho. Por que isso aconteceu? Porque eles alegam que estão há 5 meses sem pagamento. A notícia é essa. Um grupo de 25 cirurgiões gerais do Hospital Geral Roberto Santos comunicou ao Conselho Regional de Medicina do Estado da Bahia, o CREMEB, o desligamento programado das escalas da unidade e reduz o número de atendimentos do hospital. E esses profissionais tomaram essa decisão justamente em decorrência de sucessivos atrasos nos pagamentos. Os trabalhadores alegam 5 meses sem receber remuneração. Então eles decidiram esse desligamento coletivo, assim, da escala, entendeu? Segundo o CREMEB, o Conselho Regional de Medicina do Estado da Bahia, além da falta de pagamento, os médicos sinalizaram outras demandas da unidade. Entre elas está a sobrecarga de trabalho provocada pela falta de profissionais nas escalas, decorrente do desligamento de outros plantonistas, que também já sinalizaram essa mesma dificuldade. Além disso, os profissionais apontaram uma defasagem nos valores pagos aos médicos, afirmando que os pagamentos não são compatíveis com as atividades de alta complexidade desenvolvidas. E essa é, segundo o diretor do Departamento de Defesa das Prerrogativas do Médico, o médico José Abelardo de Menezes, ele disse o seguinte: essa é uma situação que tem preocupado muito o Conselho Regional, sobretudo porque as demandas relacionadas à inadimplência dos honorários médicos vêm aumentando de forma significativa, além de prejudicar diretamente o profissional, que também tem família, compromissos e responsabilidades que dependem da sua remuneração. Esse tipo de situação pode gerar desassistência à população, atingindo principalmente os pacientes mais necessitados e os usuários do Sistema Único de Saúde. Imagina, rapaz, o governo tá quebrado, é? Dia desse, pessoal aqui da limpeza da UESB parou, o pessoal parou. Aqui, Conquista e Itapetinga. Volta e meia estoura esse negócio aí que não tá... Tá quebrado, é isso? Quebrado também? Deus de misericórdia. Pois é, Ministério Público sendo acionado também, porque depois que o CREMEB recebeu essa denúncia dos médicos, encaminhou um ofício à Secretaria de Saúde do Estado da Bahia, também ao Ministério Público do Estado da Bahia, porque é fundamental que as autoridades e os gestores cumpram os compromissos e as obrigações legalmente estabelecidas, garantindo aos médicos o pagamento pelos serviços que efetivamente prestaram, foi o que afirmou aí o Abelardo de Menezes. Que vergonha, hein? Vamos para o intervalo, daqui a pouco a gente volta.
1: Ok, Souza Andrade, agora 7:16 aqui no Jornal da Manhã. 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
6: E aí, pessoal, tudo beleza? Chegando com muita energia. Sou Lineu Silva e você tá no Auto Dicas, seu programa para deixar seu carro tinindo. Para abrir essa primeira parte, a dica é sobre os bancos do seu automóvel. Sabia que dá para adaptar bancos de outros carros no seu? É para dar aquele toque de personalidade ou, quem sabe, um conforto extra com um ajuste ergonômico melhor. Se o banco for maior, a estrutura pode ser adaptada e ainda dá para trocar o tecido. Tem couro, corvim, um monte de opção. Fica ligado que na próxima parte do programa tem mais autodicas para você.
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5: Ok, nessa 7h26, nosso repórter Antônio Júnior já vai participar aqui na sequência do nosso Jornal da Manhã. Antes, porém, dizer que o Ministério Público Federal na Bahia instaurou uma inquérito civil para apurar um possível participamento indevido do licenciamento ambiental do sistema rodoviário Ponte Salvador-Itaparica. Mas essa, a investigação foi aberta agora recentemente, dia 13, envolve estruturas relacionadas ao empreendimento no município de Maragogipe, no município de Salvador e no município de Veracruz. Conforme o documento que a imprensa da capital teve acesso, o Ministério Público Federal vai verificar o procedimento de licenciamento ambiental em duas situações. Uma delas é a conversão da licença ambiental do estaleiro São Roque do Paraguaçu para uma finalidade diferente daquela para a qual ela foi originalmente concedida. A outra é o licenciamento de forma autônoma dos canteiros de obras previstos para Maragogipe, Salvador e Veracruz. O que acontece? As ações, segundo o Ministério Público, são necessárias para esclarecer os fatos e avaliar as medidas que poderão ser adotadas. Foi publicada uma portaria que cita ainda a necessidade de verificar os fatos apresentados por representantes sobre uma suposta segmentação do licenciamento ambiental do sistema rodoviário Ponte Salvador-Itaparica e de suas estruturas de apoio. As investigações estão em curso e, ao final, o procedimento poderá ser arquivado ou resultar em eventual ação civil pública, conforme as conclusões da apuração. A abertura da investigação não significa que irregularidades já tenham sido comprovadas, mas está sob investigação. O Tribunal de Justiça do Estado da Bahia promove de hoje até o próximo dia 4 de setembro um mutirão de audiências criminais em Jequié. Ao todo, estão agendadas 503 audiências ao longo de 2 semanas de trabalho no Fórum Bertino Passos. O repórter Antônio Júnior conversa com a juíza, doutora Rafaela Tolomei, e traz os detalhes. Antônio Júnior, bom dia para você.
6: Bom dia, Souza Andrade, bom dia aos ouvintes da GQFM, Souza, direto do Fórum Bertino Passos. Vamos conversar com a doutora Rafaela Tolomei, ela que é de juiz de direito da primeira vara criminal que é do município de Jequié, que acontece é um mutirão de audiências criminais de 24 de agosto até 4 de setembro. Doutora, bom dia.
7: Bom dia, Souza Andrade, Antônio Júnior e demais ouvintes da GQFM. É com grande prazer que eu recebo a equipe da FM para poder conversar um pouco sobre o mutirão de audiências que vão acontecer a partir do dia 24 e vão se estender até o dia 4 de setembro. Esse é um projeto de iniciativa do Tribunal de Justiça da Bahia, né, notadamente sob a gestão do atual presidente, o desembargador José Edivaldo Rocha Rotandano, que tem como missão acelerar, impulsionar os processos, né, em tramitação no estado da Bahia, com o objetivo de que o jurisdicionado não aguarde tanto tempo para que os processos se encerrem. As audiências, né, que estão compreendidas pelo mutirão, elas se referem a processos exclusivamente da primeira vara criminal dessa comarca, né? Não compreende outras varas criminais daqui da comarca Jequié, nem varas criminais de outras cidades, e há uma necessidade premente dessa unidade de receber essa equipe do tribunal em razão do número de processos que se encontravam aqui represados aguardando a audiência de instrução, em decorrência do período em que a vara ficou sem juiz titular. Então, o tribunal está tendo todo o interesse em auxiliar a unidade para imprimir celeridade nesse processo. Durante esse mutirão, vão acontecer cerca de 503 audiências, sendo que delas 53 presos vão participar da audiência e no total já 1.190 testemunhas arroladas para serem ouvidas ao longo dessas duas semanas. Vão participar 15 juízes no total, né? São diversas salas que vão estar realizando as audiências ao mesmo tempo, contando com a presença também de promotores, defensores públicos, advogados, tanto particulares, né, constituídos pelos réus, quanto advogados dativos, nomeados quando não for possível a atuação da defensoria pública.
6: Esses processos, eles serão executados em relação só ao conjunto penal de Jequié? Como é que vai funcionar?
7: Os processos incluídos no mutirão, eles compreendem não só processos de réus presos, né, dessa unidade, mas também processos de réus soltos. O tribunal fez uma triagem, né, de todos os processos em tramitação nessa vara e selecionou aqueles que estavam aptos à realização das audiências, já estavam prontos. Isso inclui não só presos, mas também processos de solto. Então, das 503 audiências, parte delas se refere a processos de réus presos e as demais a processos de réus soltos. Nós vamos contar também para a realização dessa audiência com o apoio da Polícia Militar e da Polícia Civil, que vão nos auxiliar não só providenciando todas as testemunhas militares e da atuação da Polícia Civil que vão ser requisitadas para essas audiências, mas também com o policiamento, né, e a segurança para a realização do ato. Os presos, eles não vão se deslocar do sistema prisional para o fórum, porque existe um sistema de videoconferência. O tribunal também fez melhoramentos dentro do sistema prisional de Jequié para poder equipar as salas de videoconferência do sistema prisional, que eram insuficientes para atender a demanda do mutirão e tem sido também, né, com uma certa dificuldade, insuficientes para atender a demanda de toda a região e todas as varas criminais. Mas o tribunal trouxe esse suporte também e os presos vão ser ouvidos de dentro do sistema prisional participando por videoconferência. As audiências vão ocorrer de forma presencial. Os 15 juízes vão estar aqui nas salas já destacadas, os promotores, e os presos vão poder participar por vídeo. Aquelas testemunhas e vítimas, eventualmente, que não puderem se deslocar, também terão acesso por videoconferência. O objetivo do mutirão não é só instruir os processos, realizar as audiências, né, de instrução, mas é também já permitir que os juízes, com os processos instruídos, já profiram sentença, já julguem os processos. Então, se as sentenças não forem proferidas ao final daquela audiência, elas vão ser dadas, vão ser proferidas até o final do mutirão, até o dia 4 de setembro. Não significa necessariamente que os réus serão postos em liberdade. Isso é uma questão de mérito que vai ser decidida por cada juiz na sua atribuição, no seu convencimento, de acordo com as provas que são produzidas em cada audiência.
6: Doutora, algo mais a acrescentar em relação a esse mutirão?
7: Eu quero acrescentar e agradecer, né, a toda a equipe do Tribunal de Justiça da Bahia que se deslocou, né, fisicamente, inclusive, através de vários servidores, não só que trabalham na assessoria da presidência, da secretaria virtual, mas também toda a equipe de informática do tribunal, de logística. É um trabalho em equipe que está sendo realizado. Os servidores aqui do fórum também de Jequié, das outras varas que cederam servidores para que a gente pudesse pôr em prática esse grande projeto do tribunal, que não iniciou na comarca de Jequié. teve início na comarca de Luiz Eduardo Magalhães, já com grande sucesso, né, na realização de diversas audiências e proferidas várias sentenças. Então, vamos agora ter a oportunidade de desfrutar desse projeto, dessa iniciativa do Tribunal de Justiça da Bahia e, em seguida, acredito que deve seguir para outras comarcas também.
6: Doutora Rafaela Tolomei, obrigada por ter recebido aqui a equipe de jornalismo da GQFM com prestação de serviço ao Judiciário de Jequié.
7: Nós que agradecemos e estamos à disposição, né, para qualquer esclarecimento.
6: Pois é, Souza Andrade, acompanhando de perto essas movimentações aqui no Fórum Bertino Passos, onde acontece o mutirão de audiências criminais de 24 de agosto a 4 de setembro. Repórter Antônio Júnior para a GQFM, eu deixo com você, Souza Andrade.
5: Ok, Antônio Júnior, belíssima iniciativa do Tribunal de Justiça do Estado da Bahia, porque tem de processo aí acumulado, é uma grandeza em todas as varas, né? Jequié passou muito tempo aí praticamente sem juiz, realmente uma loucura. Está aí, portanto, a doutora Rafaela Borges Michele Tolomei, primeira vara criminal da comarca de Jequié. Ela atuava no Espírito Santo, né? Mas é jequiense. Muito bem. Olha, mudando de assunto. Ah, deixa eu falar aqui, moradores têm reclamado aí que tem gente pegando entulho de uma localidade jogando ali na Presidente Vargas. Em geral, ali naquela região da Franja Edeon, da parte de cima, Francisco Mendes e tal. Então, tem um terreno entre a que vai de um lado ao outro da Franja Edeon com a Presidente Vargas. Esse terreno foi até cercado, colocaram uma cerca de arame farpado e tudo, mas as pessoas transformaram aquele espaço ali em ponto de lixo e entulho. Tem um container que rapidamente não enche, não dá conta. Então, moradores ali estão incomodados, e com razão, porque tem trazido transtornos e prejuízos. Então, aquela dificuldade que as pessoas estão encontrando de descarte de entulhos, providências que precisam ter adotadas para não permitir que as pessoas continuem a se sentir assim incomodadas no seu bem-estar. 7h36, presta atenção. O Brasil registrou uma queda de 3,2% nos casos de feminicídio nos primeiros 7 meses deste ano de 2026. Mas a Bahia segue na contramão. Entre janeiro e julho deste ano, o estado contabilizou um aumento de 7%. Então, enquanto a média nacional houve uma queda de 3,2, na Bahia aumentou 7%. As coisas estão desandadas por aqui. E esses dados são da Secretaria da Segurança Pública do Estado da Bahia, dados oficiais. No cenário nacional, o Sistema Nacional de Informações de Segurança Pública registrou um número menor de casos neste período aí de janeiro a julho. Que contraste, hein? Que contraste. E por incrível que pareça, a região nordeste do país foi a região que apresentou o maior percentual de redução do país. Contando tudo no Nordeste, a redução foi de 14,4%. Acontece que a Bahia está andando na contramão, ostentando aí os principais índices negativos, é na educação. Falando na educação, ontem durante o debate presidencial se falou muito sobre isso. Nós temos a nação do analfabetismo, né? Se promete a combater o analfabetismo há anos e não se consegue combater. E a Bahia tem dado essa contribuição negativa. É o único estado brasileiro com mais de 1 milhão de analfabetos, de acordo com dados recentes, dados oficiais. Então tá nesse pé. Tá nesse pé. Cadê aquela imagem, como é que tá amanhecendo a cidade, Nancy? Você que está acompanhando a gente aí pelo nosso canal no YouTube, Jequié FM, transmitindo também pelo YouTube. Agradecemos a todos aí que estão nos acompanhando. Tá aí, onde é isso aí? Essa imagem aí. Pam, pam, pam, pam. Eu estou esperando chegar aqui no meu notebook, está numa lerdeza sacudida. Chegou aqui ainda, Deus é mais. O negócio tá lento, deixa eu ver aqui. A Rodoerp, a 15 de novembro. Essa praça aqui é a Praça 31 de Março. À esquerda aqui tem o Tiro de Guerra. Aí, ó. Rua 15 de novembro, já aqui na chegada do no viveiro. Valeu, valeu, valeu. Uma das mensagens aqui no YouTube: o governo do estado está matando as pessoas com essa fila da regulação. Meu primo faleceu na cidade de Senhor do Bonfim aguardando uma regulação, isso é um absurdo. Até quando as pessoas vão ficar morrendo na fila da regulação? Um problema sério mesmo, né, meu amigo? Problema sério, seríssimo, seríssimo. Aqui falando sobre a Ulisses Coelho Lima, Otávio Mangabeira, uma buraqueira danada, até quando os moradores vão conviver com isso? Aquilo que eu falei mais cedo, qualquer hora dessas eles vão aparecer de novo aí prometendo tudo. Como se nada tivesse acontecido, como se ninguém tivesse prometido nada. Hora do intervalo, 7h39, daqui a pouco a gente volta dando sequência aqui ao nosso jornal.
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4: GQFM agora 7h40, atenção, atenção, pedreiros. Oportunidade para você que é pedreiro, se você é pedreiro com experiência em 1 ano comprovado em carteira de trabalho e deseja oportunidade de trabalho, envie currículo para o WhatsApp 739-8187-7079. Então, atenção, atenção, se você é pedreiro, você tem comprovação na carteira de trabalho e deseja essa oportunidade, envie currículo para o WhatsApp 739-8187-7079.
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4: Ok, Nancy, houve uma redução aí no preço da gasolina, né? Na Bahia inteira, teve lugar que caiu mais, teve lugar que caiu menos, a gente quer caiu muito pouco. É, nessa região aqui de Vitória da Conquista, você encontra gasolina até por R$ 6,36, R$ 6,39, R$ 6,49, R$ 6,50 e pouco. Então, em linhas gerais, aí houve uma redução de 60 centavos no litro. Eu mesmo abasteci, 60 centavos mais barato, R$ 6,36. Essa região aqui de Vitória da Conquista, aqui a queda foi menor. Salvador está nessa casa dos 6,50 para baixo. O John está chegando, vamos lá, as notícias do esporte brasileirão ontem, muito movimentado o nosso calendário esportivo. E aí, John, bom dia.
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5: Bom dia, Souza Andrade. Bom dia para você que acompanha o Jornal da Manhã. Brasileirão, 24ª rodada. O Fluminense venceu o Remo de virada por 2-1. O Red Bull Bragantino venceu por 1-0 o Grêmio. Mesmo placar da vitória da Chapecoense sobre o São Paulo, 1-0. A Chape que não vencia desde janeiro. E o tricolor paulista chegando ao 10º jogo sem vencer na competição. Santos e Mirassol ficaram no 1-1. O Coritiba venceu por 2-1 o Corinthians. Internacional e Atlético Mineiro empataram sem gols. O Cruzeiro no Mineirão venceu o vice-líder Flamengo por 2-1 de virada. Resultado que interessou muito ao Palmeiras, que goleou o Vasco por 4-1 e abriu novamente 6 pontos de vantagem para o rubro-negro. O clássico Bavi no Barradão foi marcado por violência e vítima fatal. Antes da partida, um torcedor do Bahia foi morto a facadas e mais 4 pessoas sofreram tentativa de homicídio fora do estádio. 6 pessoas foram presas. Dentro de campo, o Vitória foi superado por 2-0 e mais polêmicas. O autor do segundo gol do Bahia, Jean Lucas, comemorou tirando a camisa. Marinho a tomou e Kaká, que não gostou da comemoração, tentou rasgar o uniforme tricolor, mas sem sucesso. Esta é a primeira vez que o Bahia triunfa diante o Vitória pelo Campeonato Brasileiro no Barradão. Já o Leão da Barra terminará o ano sem vencer o seu maior rival. Logo mais à noite, no Nilton Santos, Botafogo e Atlético Paranaense fazem o complemento da rodada às 8 horas.
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5: O medalhista olímpico Alisson dos Santos, o Pio, conquistou a vitória dos 400 metros com barreiras na etapa da Silésia, na Polônia, da Diamond League, realizada neste domingo. O atleta brasileiro garantiu a liderança do ranking mundial ao atingir o tempo de 46 segundos e 43 centésimos, a melhor marca global da prova no ano. O brasileiro, o cearense Matheus Lima, assegurou o bronze após estabelecer a marca de 47 segundos e 26 centésimos, o melhor tempo da carreira.
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5: E na Fórmula 1, Lando Norris venceu o Grande Prêmio da Holanda neste domingo e garantiu a McLaren a 3ª vitória consecutiva em Zandvoort. A corrida foi marcada pelo acidente de Max Verstappen na primeira volta, que provocou a interrupção da prova e uma relargada. A Holanda que sairá do calendário de GPs da Fórmula 1. Eu volto com você, Souza Andrade.
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0: e sabemos que todas as coisas contribuem conjuntamente para o bem daqueles que amam a Deus, dos que são chamados segundo o seu propósito. Veja o que é que São Paulo explica para nós nesse versículo. As coisas contribuem conjuntamente. Você já teve a oportunidade de chamar um encanador na sua casa para ele fazer um orçamento e de repente ele pede tanto cano, tanta luva, tanta curva, tanto joelho, que você não entende para que tanto material? É porque você não entende. Ele já vê as conexões feitas. Você que não é profissional não entende as conexões. Pois Deus é assim. Deus, ele já sabe as conexões. Tem coisa que está acontecendo na sua vida agora, aí você não entende por que aquilo. Mas Deus vai conectar com a outra coisa que você vai passar a entender. Então é muito importante nós compreendermos que os planos de Deus não são os nossos. O jeito de Deus trabalhar, o tempo de Deus trabalhar também não é o nosso. As coisas contribuem pra gente, mas elas contribuem juntamente. E você e eu só temos a capacidade de viver o hoje, malmente vivermos o hoje. Deixa o amanhã, Deus vai te explicar através da própria vida o plano que ele tem para você e para sua casa.
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11: Oi, gente linda. Letícia Leal chegando para te fazer companhia no nosso Guia Astral.

0: alegria ter você aqui, sintonizado com as energias do universo.
1: Áries, Touro, Gêmeos.
0: Para você, ariano e ariana. Dia excelente para rotina e trabalho. Novas atividades e formas de produzir. Reflita sobre decisões que te deixam vulnerável emocionalmente. Cor do dia, preto. Número da sorte, 40.
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0: Agora, taurino e taurina, dia excelente para se divertir. Sinta a necessidade de fazer coisas diferentes. Motive-se com as novidades, conectado com tudo. Cor do dia, coral. Número da sorte, 19.
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0: E você, geminiano e geminiana, dia excelente para família e curtir a casa. Aberto, desprendido de expectativas familiares. Mude a percepção sobre pequenas ações e pensamentos. Cor do dia, verde oliva. Número da sorte, 24. Daqui a pouquinho eu volto com mais previsões do Guia Astral, trazendo Câncer, Leão e Virgem. Não saia daí.
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11: Júnior Mascote. Chama, cuida, prepare, vem. Olá, minha potência psicológica, bom dia. Peço agora licença, permissão, autorização para adentrar na sua casa, no seu carro, no seu trabalho, acompanhando você onde quer que você se encontre. 8:03 no ar, Rota 89, aqui na melhor. Chame, cuida. Nancy Dias.

0: um planeta de audiência, minha potência. Bom dia, Zé Rouco.
1: Bom dia, Zé Júlio.
0: Quem quiser falar comigo no zap?
1: O telefone, zap 988461549.
0: Estamos ao vivo também na internet, o programa Rota 89, o programa de rádio, que também virou um programa de TV. Aqui você pode acompanhar o nosso programa ao vivo na sua televisão, no seu celular, no seu notebook. Vá, acesse agora o YouTube, canal GQFM, se inscreva no canal se você ainda não está inscrito ou inscrita. Vai chegando e vai dando like, que é o dedinho positivo. Quando você aperta o dedinho positivo, você tá dizendo para o YouTube que o programa é bom e o YouTube vai esparramar mais ainda. Olha, a Jocélia Monteiro, bom dia. Pra Nancy Dias e Júnior Mascote, obrigado. Dona Cida Giroto, muito obrigado. Paulo tá aqui assistindo a gente. Wilson Vascaíno, Tamires Gonçalves, obrigado. Joselita Pereira, e você está assistindo o programa de onde? De que cidade? De que estado? De que país? É, meu amigo, fica a dica. Agora são 8:05 e o Paulo já tá aqui. Camisa bonita, Júnior Mascote. Obrigado, Paulo. Obrigado, meu amigo. Um forte abraço pra você. São 8:05. Daqui a pouco vamos estar falando sobre o mutirão de julgamentos no fórum aqui de Jequié, o Tribunal de Justiça da Bahia, promovendo esse mutirão de julgamentos. Daqui a pouco, maiores detalhes e também entrevistado especial no programa de hoje. Vamos ao nosso Rota 89, é hora das ocorrências policiais.
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0: 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Ô, Potência, chegando com as informações aqui no programa Rota 89, preste atenção, pega a visão e vem aqui comigo. Já tá na tela aí para quem tá nos acompanhando. Olha, e Piauí, hein? Duas pessoas tombaram. Dois indivíduos deitaram e dormiram sem ter sono. Isso foi durante uma operação policial. A ocorrência foi registrada na madrugada de ontem, no bairro Constância. Duas pistolas foram apreendidas. Dois homens morreram durante o confronto com policiais militares do pelotão de emprego tático operacional Teto da 55 CIPM de Ipiaú na madrugada de ontem no bairro Constância, em Ipiaú, no Médio Rio das Contas. Um dos mortos foi identificado como Kennedy Ian Souza Santos, conhecido pelo apelido de Fantasma. A identidade do segundo homem ainda não foi revelada oficialmente. Segundo informações da Polícia Militar, as equipes receberam uma denúncia anônima de homens armados que estariam escondidos em uma residência na localidade e supostamente estavam planejando ações violentas contra integrantes de grupos rivais. É PCC e CV. CV, PCC, PCC e Comando Vermelho duelando, disputando espaço, território, expansão de território. E aí, durante as informações, os policiais foram até o endereço, os relatos bateram tudo direitinho com a denúncia, e ao perceberem a aproximação das guarnições, vários ocupantes do imóvel fugiram pelos quintais do terreno vizinho. E aí, parou não. Os policiais realizaram um cerco na área e iniciaram buscas pelos suspeitos. Ainda de acordo com a Polícia Militar, durante as incursões em um terreno baldio, os agentes teriam sido recebidos com disparos de arma de fogo. O salseiro foi grande, tiro, bala para todo lado. Houve uma correria danada. Só que os policiais, muito mais bem preparados, os guerreiros da Teto, da 55 CIPM, foram para cima com a mira mais calibrada. E aí, meu amigo, não teve jeito. Os policiais conseguiram, portanto, cessar a injusta agressão. Dois indivíduos foram baleados. Como quem morre ou quem é baleado não morre logo, fica agonizando. Os indivíduos foram colocados no camburão da Polícia Militar e levados para o HGI, Hospital Geral de Ipiaú. Durante a ocorrência, duas pistolas foram apreendidas pelas guarnições. O armamento foi apresentado na delegacia, no plantão aqui de Jequié, onde vai passar aí por perícia. Ainda segundo operações e também as informações passadas pela polícia, Kennedy Ian Souza Santos, conhecido como Fantasma, seria ligado a uma facção criminosa. A PM também informou que ele era apontado como suspeito de envolvimento em homicídios e tentativas de homicídios registrados recentemente em Piauí. Era bicho solto. Era cobra criada. Era o quê? Meu amigo, 121 para ele.
1: Facuma?
0: 121, artigo do Código Penal Brasileiro. Essas informações, no entanto, fazem parte das apurações policiais e deverão ser analisadas pelas autoridades responsáveis. A Polícia Civil foi acionada para dar continuidade, portanto, às investigações. Chama, cuida, prepare, vem. São 8:10, 8:10.
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0: 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Olha, uma série de acidentes foram registrados aí ao longo do final de semana aqui na região de Jequié. Muito trabalho, principalmente para os guerreiros do terceiro pelotão da Polícia Rodoviária Estadual. Já põe na tela.
1: Só Deus por a gente, que a coisa tá difícil.
0: Só Deus por a gente. Você falou a coisa certa, Zé Ruco. O trânsito hoje não tá brincadeira. Tem uma peça nos veículos que é a principal responsável pelos acidentes. Essa peça, ela pode passar por um recall. É uma peça que os veículos têm. Todo automóvel e motocicleta tem essa peça. E ela é que desequilibra às vezes. E por às vezes essa peça, ela apresenta um defeito. E quando essa peça, ela está com defeito, é que provoca os acidentes. Que peça é essa, Júnior? Essa peça ela vende nas lojas, nas concessionárias? Não, não vende. Essa peça ela já nasce pronta, chamada motorista. Essa é a peça que quando dá defeito, irmão, aí já sabe. Já sabe. Ah, o carro matou não sei quem, atropelou. O carro não atropela, carro não mata. É a peça que tá dentro do carro, chamada motorista. Essa pecinha importante é essa peça que às vezes e na maioria das vezes provoca os acidentes. E aí, o que que aconteceu? Já tá na tela aí, ó. Foi uma batida entre duas picapes. Duas picapes provocaram um acidente e na estrada de Birataia para Ipiaú, tá terrível. Um acidente de trânsito envolvendo dois veículos deixou cinco pessoas feridas na tarde de ontem na BA-650, nas proximidades do campo do Ceará, no trecho entre Ibirataia e Ipiaú. Segundo relatórios da ocorrência, o acidente aconteceu isso por volta das 18 horas e 15 minutos, sendo comunicado à equipe da PRE 15 minutos depois. O caso foi classificado como um choque. Mas vai lá. O acidente envolveu um Chevrolet S10, conduzido por Edelvito Nunes Mota, 56 anos, e uma picape Fiat Strada, que estava sob a responsabilidade de Welson Bispo dos Santos, 46 anos. Conforme o relato do condutor da S10, ele estava seguindo sentido Ipiaú quando, ao fazer uma curva, e ali na estrada de Piaú para Ibiratá, e o que não falta é curva. Pense numa estrada sinuosa e multiplique. E aí, segundo o relato do motorista da S10, o senhor Edelvito Nunes Mota, ele, ao fazer a curva, né, ao traçar a curva, encontrou a picape estrada parada na pista com os faróis altos ligados. Olha o perigo. Eita. Olha o perigo. Para evitar uma colisão frontal, Edelvito teria realizado uma manobra para a direita. Puxou. No que puxou, amigo, perdeu o controle. Não tem acostamento. Saiu do asfalto, já entrou no mato e foi direto na cerca. Bateu na cerca. Na sequência, o veículo que estava parado, e já o Elson informou, bateu, saiu e ainda bateu ainda na picape estrada, na estrada. Já o Elson informou as equipes que estava dentro da estrada. Olha, aí agora vem a versão de quem, do motorista da estrada. O da S10 falou o quê? No depoimento, fez a curva, destampou em cima da estrada com o farol alto ligado, aceso. Gente, a noite já sabe. Viu o reflexo no horizonte, ó? Transforma. Viu o reflexo no horizonte? Transforma, porque tá vindo no sentido contrário. Farol alto ofusca a visão do motorista. Todo mundo sabe disso, pô. Mas tem gás de sacanagem, deixa o farol alto mesmo. Bom, já o motorista da estrada, o Elson, informou as equipes que estava dentro da estrada, da picape estrada, com o veículo ligado e parado na entrada de uma propriedade rural quando ocorreu o impacto. Mas ele só não disse se estava com farol alto ou baixo. 5 pessoas foram encaminhadas ao hospital. A colisão imobilizou o SAMU, prestou atendimento. As pessoas foram encaminhadas para o Hospital Geral de Piauí. As vítimas apresentavam queixas de dores no tórax. Posteriormente, o próprio Welson Bispo também procurou um atendimento médico para começar a ser tratado, porque ele estava sentindo dores no corpo. Os veículos foram retirados da pista e posicionados às margens da rodovia para evitar uma nova colisão. A ocorrência foi registrada pelo plantão de Jequié, com presença do condutor da picape S10. Isso é complicado. Você estar numa rodovia, parar e ficar com o farol alto aceso. Perigosíssimo. Já aconteceu um fato comigo. Isso aqui aconteceu comigo. Estava indo para uma certa feita, estava indo para um rodeio em Itamari, lá no Gaso. E aí, ali próximo à fazenda de Carlos Magno. É antes do Rio Preto do Costa, né? Tem a fazenda de Carlos Magno, do lado esquerdo tem uma lagoa, e aí tem uma subida. Eu tava isso de noite, né? Tava já subindo e tinha um veículo no sentido contrário, parado, com o farol alto aceso. Eu transformei, dei jogo de luz. Ele não transformou, não diminuiu o fecho de luz do carro. E aí, quando você passa, à noite, quando você passa por um veículo, dá um apagão. Escurece tudo na sua visão, depois você volta a enxergar novamente, porque o fecho de luz do carro contrário ofusca a sua visão. Então dá aquele escurão rápido e depois você volta a enxergar a pista novamente. E aí eu tava subindo, e o carro com a luz alta do outro lado, o cara parou uma D20, ele estava tocando uma vaca a pé. Quando eu passei pelo carro dele, como o farol tava alto, não deu para ver que tinha uma vaca na frente. Eu acertei a vaca em cheio. A vaca bateu no capô do carro, quebrou para-brisas no meu carro, parei o veículo, fui falar com ele e ele, eu tava tocando aqui uma vaca minha que tava solta. Eu falei, mas rapaz, você para o veículo no sentido contrário, deixa o farol alto aceso, ligasse pelo menos pisca, ou deixasse o farol alto ou meia luz, bem baixinho, para que eu pelo menos pudesse ter a visão de que tinha um animal na pista. Como eu tinha pressa, tinha que chegar lá para apresentar o rodeio ainda, eu segui viagem, bastante chateado, fiquei com prejuízo mesmo e nem procurei o cara depois para poder rever nada, mas de uma irresponsabilidade tremenda. Fica a dica para quem transita aqui nas nossas rodovias. Outra coisa, ontem eu estive na cavalgada da equipe Lua de Prata. Mandou um abraço pro meu amigo Alas, que organizou essa cavalgada linda, maravilhosa, muito bem organizada. Saímos ontem cavalgada, abraço aí pro Lúcio do Mini Trio, glória a Deus. E nós saímos em cavalgada, Savinho também na organização, saímos em cavalgada ontem do estacionamento do aeroporto e fomos para a volta do Rio, um trajeto de 25 quilômetros. Gente, a rodovia da Beira Rio está uma vergonha. Você não consegue desempenhar 30 quilômetros por hora. Depois ali da Vila Frizuba, esquece. Buraco para todos os lados. É uma rodovia estadual. É uma vergonha para o governador, porque ele é da região, Jerônimo, é ali de Aiquara. De Aiquara para a volta do Rio, de Aiquara para Palmeirim, ou de Aiquara para Itajuru, de Aiquara para Utamarina, perto, mas muito perto. Ou seja, ele não faz nada. É uma rodovia estadual. Não se tem lá sinal de máquina, pelo menos fazendo patrulhamento, tapa buracos. Está uma vergonha. Vergonha para o governo do estado. Vergonha para a Secretaria de Infraestrutura. Vergonha mais ainda para o governador, que tem suas raízes familiares ali naquela região. Região rica, que extrai ali semanalmente hortifruti, granjeiro, cacau, pecuária, uma região rica, com muitas nascentes, o Rio de Contas cortando de ponta a ponta, irrigando muito, ali tem assentamentos, mas é um governo irresponsável. Pelo menos deveria tratar bem a região onde nasceu, né, governador? Nem isso tem feito. Tá feio a situação. Passei ontem lá, realmente é péssimo hoje trafegar pela estrada da volta do Rio, uma rodovia estadual. Vergonha. Vergonha para quem mora aí no Tamarindo, vergonha para quem mora em Itajuru, vergonha para quem mora na volta do Rio. Pois é, fiquem atentos. Vocês têm como mudar isso. São 8:22. A parada é rápida. Eu volto já. Não me abandona, não.
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0: GQFM 8:22.
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1: Estamos de volta com o Guia Astral e chegou a hora de conferir mais previsões para o seu signo.
0: Câncer, Leão, Virgem.
1: Para você de Câncer, um dia excelente para trocar ideias e interagir com seu convívio. O céu favorece viagens, você se sente livre. Nova inspiração no ar. Cor Fúcsia, número 17.
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1: Leão, que energia, aberto para novas situações profissionais. Favoráveis investimentos na carreira, cor amarelo, número 56.
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1: Virgem, que beleza, ótimo e aberto a novas experiências. Sua imagem em destaque. A motivação te faz enxergar o melhor da vida. Mude seus valores. Cor azul marinho, número 3. Daqui a pouco eu volto com as previsões para os próximos signos.
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2: Estamos de volta com o programa Rota 89 às 8:32, 8:32. Presta atenção que eu tenho um recado importante para você. 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Muito bem, vamos falar agora sobre o mutirão da justiça aqui na cidade de Jequié. Quem está aqui para poder conversar com a gente, para quem nos assiste, nosso canal no YouTube, você pode acessar agora, YouTube, canal Jequié FM, se inscreva no canal se você não está inscrito, estamos ao vivo no YouTube, estamos ao vivo também no aplicativo da Jequié FM e para você que está também na frequência 89,7. Vamos conversar com o juiz, o doutor Leandro Florencio Rocha de Araújo. Está aqui para poder bater um papo com a gente e um assunto muito importante, que é dar celeridade aos processos, principalmente na comarca de Jequié. E doutor, bom dia, satisfação tê-lo aqui no programa Rota 89 para trazer esclarecimentos hoje à população. Quando se fala em justiça, quando se fala em julgamento, se fala na questão da atenção das pessoas, se fala na questão de muitas pessoas que às vezes ficam angustiadas esperando um resultado, esperando uma sentença a favor ou contra. E isso significa questão de bem-estar também, né, doutor? Bom dia.
3: Sim, sim. Bom dia a todos os ouvintes, a todos que nos acompanham pelo YouTube, pelo aplicativo da Rádio Jequié FM. Sim, verdadeiramente, Júnior, nós temos muitas vezes alguns processos que infelizmente eles não têm um trâmite normal por vários fatores, entre eles falta de juízes, muitas vezes por questões de gestão processual. São questões que estão sendo, na verdade, repensadas pelo próprio Poder Judiciário, pelo presidente Edivaldo Rotandano, para que esses processos eles não fiquem tanto tempo aguardando instrução, julgamento. O que temos hoje é um número elevado de processos criminais e cíveis também, podemos dizer assim, aguardando julgamento. O Poder Judiciário da Bahia entende que é preciso dar mais celeridade e efetividade a esses processos e, de algum modo, nós também estamos querendo fazer o nosso dever de casa para que o jurisdicionado tenha cada vez mais uma justiça célere e efetiva e possa, em curto ou médio prazo, ter uma resposta que traga algum grau de satisfação, segurança jurídica a toda a sociedade baiana. Esse é um privilégio, não deve ser um privilégio, deve ser um direito fundamental da duração razoável do processo. O Poder Judiciário está atento às críticas que se fazem em relação a alguma demora e de algum modo o presidente Edivaldo Rotandano, quando assumiu a presidência, traz em seu objetivo de gestão essa celeridade e efetividade. É o que o mutirão, na verdade, ele pensa, é ter efetividade e celeridade, julgamentos, para que a sociedade, principalmente aqui, que é o mutirão de Jequié, não possa estar aguardando tanto tempo.
2: Muito bem, doutor Leandro, quantos processos vão estar pautados para esse mutirão aqui?
3: São 503 processos. Esses 503 processos, eles têm uma gama de crimes que serão analisados, desde violência sexual, crimes de furto, roubo, tráfico, crimes de trânsito. Então, são crimes que normalmente têm uma importância, são valores caros à sociedade, que serão analisados durante 2 semanas. Começa hoje o mutirão e vai até o dia 4 de setembro. Então temos aí 2 semanas de trabalho extenso, mas também que eu posso dizer é um trabalho também que engrandece o Poder Judiciário e todos aqueles que de alguma forma fazem parte aí do sistema de justiça.
2: Ô, doutor Leandro, nesse caso aqui, nesses 503 processos que estão pautados, quantos desses aí estão no sistema carcerário? Quantos desses estão respondendo em liberdade? Tem esses números?
3: Júnior, são 53 réus presos.
2: Uhum.
3: Desses 53 réus presos, claro que alguns têm muito mais de um processo e serão também instruídos nesse mutirão, mas a grande parte aí, como são 503 processos, a grande parte aí estão em liberdade.
2: Uhum.
3: Mas, como dito, são processos que estavam aguardando instrução e, por estarem aguardando instrução, e a gente sabe que tem pessoas aguardando também sentenças, sejam os réus, sejam as vítimas, nós vamos agora nesse mutirão analisar todos esses 503 processos para ou absolver ou condenar, a depender das circunstâncias que sejam postas durante a audiência de instrução, mas efetivamente o que eu posso dizer é que eles serão julgados.
2: Uhum.
3: Em regra, em mesa de audiência pelos juízes e proferidas as sentenças em mesa.
2: Não vai, não é, nessa fase não tem acordo, já é para sentença, né?
3: Sim, não, nessa fase o mutirão é uma audiência de instrução e julgamento. Nessas audiências de instrução e julgamento, ouvimos vítima, testemunhas arroladas tanto pela acusação, o Ministério Público, quanto pela defesa. Vamos nessas instruções também ou ter as alegações finais, os memoriais feitos oralmente pelo Ministério Público e pela defesa, que é ou a Defensoria Pública, ou advogados constituídos, ou até mesmo advogados dativos nomeados em audiências, e logo em seguida teremos sentenças proferidas em mesa. Uhum. Alguns processos desses, Júnior, pode ser que tenha algumas ANPPs, que são acordos de não persecução penal.
2: Uhum.
3: São aqueles acordos em que a gente interrompe o fluxo criminal de instrução e julgamento. Ali é feita uma proposta pelo Ministério Público para que o réu, no caso, o investigado, ele pague determinados valores, preste determinado serviço à comunidade, a depender da forma como é feito o acordo. E isso daí acaba gerando, na verdade, uma interrupção do prazo prescricional. Esse acordo é homologado, o réu, o investigado, ele tem um tempo para pagar determinados valores. Caso pague, esse processo posteriormente é feito uma extinção de punibilidade. Posteriormente, ele fica aí pelo menos uns 5 anos sem poder ter um novo acordo de não persecução penal. Esses são para crimes não violentos e tem uma série de requisitos que devem ser vistos, mas em regra só são para crimes que não gerem violência, tipo um furto, uma receptação.
2: Menor potencial ofensivo, né?
3: Na verdade, é mais do que menor potencial ofensivo, porque são crimes que vão até uma pena mínima.
2: Passa de 4 anos.
3: Passa de 4 anos.
2: Entendi. Ô, doutor, outra coisa que eu consigo observar aqui é o seguinte: a quantidade de testemunhas no fórum, então, vai estar muito movimentado. Eu consigo observar aqui, inclusive, que é um total de 1.190 testemunhas arroladas. Média de 2.41 por processo. Nesses casos aí, doutor, nessas sentenças aí, pode acontecer também do réu já sair direto para o sistema carcerário?
3: Júnior, em regra, se ele respondeu durante todo o processo em liberdade, ele vai também responder o recurso também em liberdade. Salvo se por algum motivo ou outro se verifique que ele está foragido do sistema penitenciário, isso aí vai ser verificado também em mesa de audiência. Se for verificado em mesa de audiência que ele está sendo procurado pelo sistema prisional, em algum momento sim vai ser feita a prisão ali. Mas as sentenças que serão proferidas, em regra, os réus vão responder em liberdade. Aqueles que estão presos vão continuar presos, então as sentenças que serão proferidas, na verdade, irá trazer uma certeza para a sociedade que aquela condenação foi decorrente de um processo que foi devidamente instruído, julgado, e a culpa, no caso do réu, foi verificada pelo juiz.
2: Estamos conversando com o juiz, o doutor Leandro Rocha. Começa hoje o mutirão de justiça aqui na cidade de Jequié. Doutor, os crimes que lideram aqui, inclusive os assuntos individuais desses processos que lideram, em primeiro lugar, vem os crimes patrimoniais: furto, roubo, receptação. Em segundo lugar, vem o tráfico de drogas. E em terceiro lugar, violência doméstica e familiar.
3: Sim, Júnior, é reflexo do que, infelizmente, é a sociedade brasileira. A Jequié não está fora desse quadro. Os crimes patrimoniais são crimes que normalmente são mais cometidos, porque ele é muito decorrente também do uso de drogas, né, do próprio tráfico. Então isso acaba gerando um efeito em cascata desses crimes. E a violência doméstica também, infelizmente, apesar de todo o sistema de justiça, Ministério Público, Polícia Civil, Polícia Militar, Poder Judiciário, está fazendo a sua parte, mas infelizmente o que temos notado também é um aumento, um acréscimo desses crimes de violência doméstica. Tanto porque o sistema de justiça ele está buscando dar uma efetividade a tudo que antes não era resolvido, e hoje o Poder Judiciário tem em um dos seus nortes também a dar muita atenção aos crimes de violência doméstica, mas também porque infelizmente a sociedade ainda precisa discutir mais a questão da violência doméstica, porque me parece que não é somente o sistema de justiça que deve funcionar, mas sim também ter uma adesão de toda a sociedade. Me parece que o problema é muito maior do que o que parece, o que pode indicar aí outros projetos
2: com
3: que
2: certeza.
3: A sociedade civil organizada deve ter em seu norte também.
2: Olha, em processo, por exemplo, os crimes patrimoniais, furto, roubo, receptação, 117 processos vão estar em julgamento. Drogas, 87 processos. Violência doméstica, 80 processos. Também é competência da Justiça Estadual a especificar isso aqui. Isso que significa o que isso aqui, doutor? Quando fala assim, competência da Justiça Estadual.
3: Na verdade, são crimes diversos aí. Muitas vezes são crimes que a gente não consegue catalogar especificamente. E eles envolvem desde crimes que eu posso dizer assim, um crime de acho que homicídio não vai entrar, mas talvez aí crimes que não estão aqui dentro desses que foram colocados. Um furto aqui, que é um crime de patrimonial, mas que por algum motivo não foi conseguido catalogar aqui pela nossa equipe.
2: Pois é, tem ameaça, são 39 processos por ameaça. Crime de trânsito, olha aí. Crime de trânsito, são 28 processos que estarão sendo julgados. Arma de fogo, são 25 processos. Estelionato, falsidade documental, 13. Crimes sexuais, 9. Crimes contra a honra, 7. E não informados, tem 1, totalizando aí, portanto, 503 processos que estarão sendo julgados.
3: Pode ser esse também, Júnior, competência. Sim. Pode ser um crime contra a administração da justiça, então peculato, alguns desses crimes que são menores ali, mas que não foram catalogados especificamente por ter uma variedade grande.
2: Doutor, esses mutirões, eles acontecem em regiões da Bahia. Qual foi o último mutirão que teve, doutor? E na sua perspectiva, isso melhora, isso dá celeridade aos processos, ajuda a tirar essas pessoas dessa agonia? Porque só quem tem um processo na justiça é que sabe, ou melhor, o travesseiro é que sabe quantas noites perdidas a pessoa passa da sua vida esperando ou uma condenação a favor ou contrário. A justiça é assim, né?
3: Há duas semanas, Júnior, estávamos em Luiz Eduardo Magalhães. Então, o mutirão hoje é algo importante para o tribunal, é um projeto que é um projeto permanente, instituído pelo presidente do Tribunal de Justiça. Então, lá em Luiz Eduardo Magalhães foram feitas mais de 480 audiências, 412 sentenças proferidas. É um projeto que tende a passar por muitas outras regiões da Bahia, a fim de desafogar o fluxo processual, principalmente no crime, o fluxo criminal inicialmente, e traz uma efetividade, né, a vara criminal que recebe o mutirão, até porque são, veja que são 503 audiências. Então, para um juiz de uma vara criminal ter 503 audiências, de alguma forma, dada a celeridade, isso daí vai agilizar em muito o fluxo, a gestão processual. Eu entendo que a própria sociedade, comunidade Jequié, vai ter uma justiça criminal também, posteriormente à passagem do mutirão, muito mais célere também, para que os crimes que, infelizmente, eles vão acontecer, eles possam também ser analisados também de forma mais curta, na duração razoável do processo.
2: E inclusive, doutor, quantos juízes foram escalados para estar aqui em Jequié durante esses dias, para que esse mutirão possa ter essa celeridade?
3: São 18 juízes, mas por semana são 13 juízes, que estarão à disposição nas salas de audiência. Serão aí 8 salas de audiência, mais 4 salas extras que fazem uma espécie de solução aí dessas audiências, a fim de que a audiência do juiz das 9 não possam atrapalhar, considerando que, como dito, algumas audiências demoram mais do que o previsto. Então, essas audiências são imediatamente puxadas para essas salas extras, para que outros juízes que estão ali naquelas salas extras esperando possam também analisar e dar fluxo normal, digamos assim, a essas audiências que acontecem que vamos tentar, na verdade, que aconteçam pontualmente, a fim de que testemunhas, vítimas, não possam ficar esperando. Muitas dessas testemunhas são policiais e militares, sabemos que retirar ali, ainda que de forma curta, um policial ali da sua rotina de trabalho, isso também requer também uma espécie de empecilho, né? A própria atividade policial. Então, querendo dar margem a isso daí, é que temos também essas salas extras para que os juízes possam analisar também e possa atender o fluxo normalmente com agilidade.
2: Chegando aqui uma pergunta do ouvinte, o ouvinte do telefone 7600. Júnior, bom dia a você, bom dia ao doutor, o pessoal da bancada. Gostaria de saber se vai haver esse mesmo mutirão para os processos de outro setor que não os criminais.
3: Inicialmente não, Júnior. GQL recebeu, acho que desde o ano passado, vem recebendo alguns esforços concentrados no cível. Agora tem um mutirão no crime. Então, acredito que inicialmente, como a gente tem uma pauta de processos criminais paralisados aqui na Bahia, esperando instrução e julgamento, acredito que o mutirão, inicialmente, nesse processo de formulação do próprio mutirão, que é agora recentemente criado e colocado, tirado do papel, inicialmente ele vai se concentrar na área criminal. Mas nada impede também que, eventualmente, estando numa comarca, verifique que um processo específico no cível esteja precisando de audiência, de instrução e julgamento. Nós também podemos realizar. Isso vai ser verificado através da equipe de servidores da melhor forma, porque são os servidores que veem essa gestão processual e verifiquem e passam ao juiz para que efetivamente isso daí seja analisado.
2: E na área cível a demanda é muito grande, né, doutor? Esses mutirões, eles acontecem também na área cível?
3: Eles estão previstos para acontecer. temos uma equipe também de saneamento, um projeto de saneamento do próprio Tribunal de Justiça, que devem passar por algumas comarcas também. Eu não sei se Jequié agora está previsto, mas tem outras equipes de saneamento com outros juízes que estão passando por algumas outras comarcas. Atualmente estamos na comarca de Mata de São João, com essa equipe de saneamento, que envolve também coordenadores e juízes também atuando atualmente na área civil de Mata de São João.
2: Muito bem, deixa eu ver se tem mais alguma pergunta aqui. Júnior, bom dia. Deveria ter para outros processos. Tenho um processo desde 2013 e até hoje nada. Que Deus tenha misericórdia, que o ouvinte do 51-55 é angustiante esse negócio, né?
3: Júnior, o presidente, ele entende essa crítica da sociedade, que muitos processos eles aguardam um julgamento excessivo. Para esse de 2013, se for o da área civil, eu acredito que hoje ele está sendo, na verdade, atendido por um outro projeto, que por coincidência também eu sou um dos coordenadores desse projeto, que é o chamado TJBA Acelera, que prevê que os processos de 2015 para baixo eles tenham um julgamento efetivo, eles tenham movimentação efetiva. Então, eu acredito que se for um processo civil de 2013, até mesmo criminal de 2013, esse processo já deve estar aí no âmbito do projeto do TJBA Acelera. E muito em breve aí esse processo deve ser julgado.
2: Muito bem. Deixa eu ver, as pessoas estão aqui, querem interagir.
3: Se o ouvinte aí puder enviar até o número do processo.
2: Do processo, né?
3: Até a nota aqui para.
2: Pode mandar em off aqui.
3: Manda em off.
2: Pode mandar em off. Já tá aí.
3: Já encaminha aí para julgamento.
2: Explodiu aqui agora de pessoal mandando perguntas. Deixa eu ver se aqui é pergunta aí. Nossa. Bota aí, por favor.
4: Eu tenho um processo, quer fazer já 14 anos já.
2: Vixe.

0: 5 anos e nada, só pro juiz assinar uma folha. Já pensou, João?
1: Quando fala assim, só pra assinar uma folha, parece que é simples. É simples assim?
2: Não é simples.
1: Não assim. É não, doutor?
2: Alguns podem estar aguardando além do que o normal, por conta, muito por conta da demanda. Normalmente é um juiz em cada vara, seja uma vara civil ou criminal. Então, a depender do número de processos, eu não sei bem quanto é o acervo da comarca de Jequié. Então, isso pode demorar, até porque o juiz atende, e digamos que aqui tem uns 6.000 processos. O juiz vai atender esse fluxo de 6.000 processos. Então, ainda que seja algo simples, pode estar demorando. Para isso daí tem a diligência, o tribunal também abre diversos canais de atendimento, balcão virtual, atendimento presencial na vara, reclamação junto à ouvidoria do próprio Tribunal de Justiça. É importante que quem nos ouça também busque essas ferramentas para que de algum modo tenha o seu processo analisado em um curto período.
1: É.
0: Ô Júnior, meu processo é de meu marido, que morreu, a pensão. Era só para assinar uma folha e até hoje eu vou pedir o número, pode o entrar, meu advogado, eu jogar para aí. Jogar lá pro doutor, pro tá juiz. Bom.
1: Obrigado. Tem mais um aqui, a Solange, aqui no, tá nos assistindo, obrigado aí, a Smart, 100 telas ligadas assistindo o nosso programa através do YouTube. A Solange, aqui no YouTube, no chat, ela pergunta: bom dia, Júnior, tem um processo de uso capião, faz 6 anos, só não tem o número do processo, vou procurar e mandar. Essas questões assim, de uso capião, de pensão, realmente as pessoas ficam ali porque mexe com a questão financeira das pessoas, né, doutor?
2: Sim, mexe bastante. O processo de uso capião é um processo que requer também uma atenção especial, alguns outros detalhes que muitas vezes faltam dentro do processo, e a própria instrução, ela já é uma instrução que infelizmente tem um procedimento mais demorado. Embora veja também que hoje os processos de uso capião, eles estão andando de forma mais célere também. É importante, como eu disse, ter em mente que é preciso buscar primeiro o seu advogado, tentar um contato prévio com o juiz, o magistrado, para que esses processos eles sejam analisados pelo juiz competente. Tendo algum número, você puder
1: já
2: ajudar.
1: Já tô mandando para ela aqui o número.
2: Aqui para nossa servidora, a gente vai.
1: Já mandei para você agora aqui, ó.
2: De algum modo tentar atender e ver qual é o problema da sua paralisia.
1: Já mandei aqui, Júnior, é o número do processo, é segurança civil, né?
2: Deve ser um mandado.
1: Mandado de segurança civil, ou é civil, não sei, mas acho que é civil.
2: Civil,
1: tá certo, né? Pois é, mandou aqui. Tem mais, deixa eu ver, fala.
3: Hoje, mascote, eu não sei no processo não, porque tá com meu advogado, entendeu? Eu botei advogado, certo. E assim, meu irmão morreu inocente. Vai fazer 14 na agora, 17 de setembro. Eu não tive resposta ainda.
1: É homicídio,
3: pela sentença, né?
1: Ela disse que o irmão dela morreu, né? Foi vítima de violência lá em Salvador. Tá esperando a sentença aí até hoje também.
2: Esses processos para todos os crimes hoje que temos assim como caros, importantes da sociedade, nós temos projetos. Violência doméstica, temos o projeto Protege, que trata especificamente de violência doméstica. Para os crimes de homicídio ou crimes contra a vida, temos o TJBA Majuri, que é um programa bastante exitoso hoje dentro do Tribunal de Justiça e que está conseguindo também ter um sucesso grande na medida em que o júri na Bahia hoje deu um salto enorme. Hoje temos vários júris acontecendo na Bahia, esse ano também não vai ser diferente. Ano passado foram mais de 2.000 processos de júris levados à sessão plenária. Então temos também para esse ano várias ações dentro dos crimes contra a vida. Tenho certeza que o processo aí do irmão dessa ouvinte vai ser analisado dentro em breve. A perspectiva é que tenhamos de

0: possamos diminuir aí os crimes contra a vida aí de forma substancial.
1: Importantíssimo.
0: Se a Bahia tinha anteriormente um nível muito grande de processos para serem levados hoje à sessão do júri, hoje temos que repensar essa gestão para que tenhamos cada vez mais processos e possamos conseguir atender toda a demanda. É uma demanda grande porque, infelizmente, a Bahia tem uma taxa alta de homicídio, mas com os instrumentos que temos hoje, com a força de trabalho, juízes produtivos, servidores também produtivos, eu tenho certeza que dentro em breve teremos grandes notícias aqui pelo Tribunal de Justiça da Bahia.
1: O senhor conseguiu balançar as redes aqui, doutor, porque quando se fala em justiça, as pessoas realmente ficam bastante curiosas. Muitas pessoas mandando perguntas. Tem um ouvinte aqui que está desesperada. Júnior, pelo amor de Deus, solta meu áudio. Vamos ouvir aqui então.
2: Bom dia, Júnior. Bom dia, doutor. Ô, Júnior, eu queria fazer uma pergunta aí, excelência aí, juiz, né? Eu tô com um processo de alimentos há quase um ano, né? Na mão do advogado aí. O pai do meu filho faleceu, aí eu dei entrada com uma questão de alimentos para a avó paterna, né? E aí a advogada me informou que o INSS está pedindo que eu consiga agora o CPF da avó. Como é que eu posso ter acesso ao CPF de uma pessoa que eu não tenho contato, Júnior? Aí eu quero saber, gostaria de saber do juiz aí, como é que vai proceder aí agora, porque a minha questão financeira não é boa, né? Criar um filho sozinho, autista, entendeu? Os gastos são maiores do que uma criança normal, entendeu? Aí a advogada já juntou todos os documentos que ela me pediu e agora, por último, me pediu até o número da minha conta, inclusive, e agora, por último, ela tá pedindo o número do CPF da avó para informar o INSS para vir descontado em folha, né? Já.
1: Isso aí é um problema de uma boa parte, de uma maioria dos brasileiros, né, doutor?
0: Pronto, o caso dessa ouvinte aí, ela é facilmente resolvido.
1: Ela disse que não tem contato com a ex-sogra. Como é que ela vai conseguir o CPF? Orienta aí, doutor.
0: É importante que ela tenha, primeiro, o nome completo dessa avó, que provavelmente ela tenha. Entendeu? E tem algum outro dado. Tipo, aonde o local de nascimento, o nome, a data do aniversário. E é importante que a advogada dela solicite ao próprio juiz, que é competente para esse processo, diligências. Hoje temos diligências junto ao sistema eleitoral, junto ao próprio sistema presidenciário, junto à Receita Federal, que esses dados são conseguidos por meio do próprio aparato judicial. É importante que ela tenha pelo menos algum dado importante para ser nos fornecido. Somente pelo nome, muitas vezes, é impossível buscar esse CPF. Mas se ela tiver algum outro dado, tipo nome do pai, nome da mãe, da avó, ou a data de nascimento, local de nascimento, isso daí já é suficiente para que a gente consiga o número do CPF junto a esses órgãos que eu acabo de dizer, Receita Federal, Justiça Eleitoral. Então a gente tem como buscar também esse CPF. Basta a advogada dela peticionar e dar essas informações acrescidas, que além do nome, passa pelo data do nascimento, o local do nascimento, e aí a gente consegue fazer diligências para buscar o CPF dessa pessoa.
1: Eu quero pedir desculpa aos ouvintes, porque são muitas perguntas que estão chegando aqui para o doutor Leandro Rocha, mas a gente tem um compromisso comercial, a gente não tem tempo suficiente. Doutor, que entrevista super esclarecedora, tirou as dúvidas de alguns ouvintes aqui. Muito obrigado, boa sorte para o doutor Leandro aí nesse mutirão que começa hoje, doutor. Suas considerações finais.
0: Muito obrigado aos ouvintes, muito obrigado, Júnior, aqui pelo convite para participarmos e trazermos aqui o mutirão. Fazer um agradecimento especial a todos que estão participando desse mutirão, desde a Polícia Civil, Polícia Militar, Ministério Público, Defensoria, OAB, através dos seus advogados, tanto os advogados constituídos como os dativos. É um trabalho que é um trabalho grande, que não se resume somente às 2 semanas de mutirão, requer, na verdade, antecipação, organização, gestão de pauta, gestão processual. Então, envolve um esforço mesmo de todos aqueles envolvidos e uma participação daqueles que querem, de algum modo, tirar a paralisação desses processos criminais e trazê-los aqui justamente para julgamento e a comunidade de Jequié possa ter uma resposta em relação a esses crimes e algumas outras situações que são postas também durante as audiências criminais. Enfim, é um agradecimento geral e a toda a comunidade de Jequié. Se tiverem processos, podem ir encaminhando a Júnior, que ele
1: vai nos repassando.
0: Desde que esteja dentro do nosso alcance, a gente vai tentar de alguma forma trazer um pouco mais de celeridade e dizer que o Tribunal de Justiça também está atento a tudo isso, está fazendo a sua parte. Tenho certeza que nos próximos anos serão anos de consolidação do próprio Tribunal de Justiça dentro de tribunais de grande porte. O presidente, ele sabe dessa importância de ter uma justiça cada vez mais célere. Afinal de contas, temos um mundo hoje que se movimenta de forma com muito mais rapidez. A internet trouxe essas questões que o Poder Judiciário também não pode estar fora desse...
1: Pode não.
0: Desse resultado. Então, teremos com certeza um Poder Judiciário nos próximos anos muito melhor e com grande satisfação para todos os jurisdicionados da Bahia.
1: Muito bem, agora são 9:06. Nosso intervalo é rápido, eu volto já já.
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1: 9:06.
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5: GQFM agora 9:06. 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
11: Vamos conferir agora as previsões para mais três signos do zodíaco.
10: Libra, Escorpião, Sagitário.
11: Começamos com você, Libra. Você está sensível e consciente das mudanças na sua vida emocional e familiar e disposta a desapegar de comportamentos nocivos. Forte, determinada, o dia traz reflexões e silêncio. Sua cor é pérola. Número da sorte, 45.
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11: Para Escorpião, é um dia excelente para planos com amigos e envolvimento com pessoas próximas. Você está animado e feliz, mas é importante refletir sobre as decisões no campo afetivo, tá? Cor do dia, vermelho sangue. Número 23.
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11: E para Sagitário, inspiração e motivação para decisões assertivas no campo profissional e nas suas metas. O céu traz novas oportunidades e os caminhos ficam favoráveis. Só um detalhe, pode haver acúmulo de atividades e pensamentos que interferem no fluxo do dia. Cor cinza, número 18. Daqui a pouco estaremos de volta com as previsões finais para Capricórnio, Aquário e Peixes. Não saia daí.
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29: Agora são 9:15, 9:15 no Rota 89. 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Gente, eu quero falar de futebol agora. O Flamengo tá fazendo de tudo para não ser campeão de zorra nenhuma.
30: Como assim?
29: O Flamengo tá fazendo de tudo para não ganhar nada. Aí a semana passada eu falei aqui que o Leonardo Jardim é burro. Aí eu recebi aqui uma enxurrada de crítica. Ah, você tem que deixar de ser comentarista, não, eu sou comentarista. Você tem que deixar de ser radialista pra ser treinador do Flamengo. Pô, bicho, o cara jogando com o Cruzeiro, tira Arrascaeta e Pedro, ele é inteligente, é? Na moral, o técnico que tira Pedro e Arrascaeta de um jogo que vale a liderança do Campeonato Brasileiro. Um jumento desse quer ser campeão brasileiro com o Flamengo, aonde? Era pra gente dormir sábado na frente do Palmeiras. Claro, tinha tudo pra sair com os 3 pontos, mas o Flamengo tá fazendo de tudo pra não ganhar. Tá fazendo de tudo para não ganhar. O Leonardo Jardim pode ter melhorado o ataque? Pode. Mas a defesa do Flamengo é uma baba. Tá levando, eu não sei quando foi que o Flamengo ganhou um jogo sem levar um gol. Ou passou uma partida sem levar um gol. Não sei. Tá fazendo de tudo. Joga o primeiro tempo bom e o segundo tempo péssimo. Palmeiras foi jogar com a filial. Não tinha como ser diferente. O Vasco pertence ao Palmeiras. O Vasco tomou mais 160 milhões de reais emprestado na Crefisa. Tomou 80 milhões na Crefisa. Depois tomou 40 milhões na Crefisa. O Vasco não paga água e luz do estádio. Vai conseguir pagar uma dívida dessa quando? Nunca. Leila vai sair do Palmeiras. Vai assumir a SAF do Vasco. E o Vasco é a filial do Palmeiras no Rio de Janeiro. O Vasco acabou, irmão. O Vasco não se domina mais. Cena patética, ridícula, Leila vestida com a camisa do Vasco ontem. Que absurdo, senhores vascaínos. É uma vergonha pra vocês, vascaínos. Torcedores do Vasco, vocês têm que tomar vergonha na cara que o time de vocês acabou. Pertence hoje à Crefisa, pertence ao Palmeiras, pertence à Leila, pertence ao enteado dela. O Vasco não se domina mais. O Vasco vai pagar uma dívida dessa? Quando? Nunca. Acabou. Quando é que o Vasco vai ganhar um jogo contra o Palmeiras? Nunca. Tomou 4 ontem, amigo. Fez 1, não sei como foi com o Palmeiras, deixou o Vasco fazer um gol ontem. Acabou. Se eu fosse vascaíno, graças a Deus eu não sou, mas eu teria vergonha de dizer que meu time não paga água, luz no estádio e ainda tomou um empréstimo de 40 milhões, estava pouco, tomou um empréstimo de 80 milhões, estava pouco, tomou outro agora de 160 milhões. O Vasco vai ser rebaixado. Leila deixa o Palmeiras, assume a SAF do Vasco na Série B do ano que vem e pronto, e ela que vai mandar no Vasco. Vergonha pra quem é torcedor do Vasco, ó. Vergonha, ô bicho. Quem foi o Vasco? Quem foi o Vasco? Hoje pertence ao Palmeiras e à Crefisa. Ô John, fala pra nós aí, vá.
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1: Bom dia, Júnior Mascote. Bom dia para você que acompanha o Rota 89. Brasileirão, 24ª rodada. O Fluminense venceu o Remo de virada por 2-1. O Red Bull Bragantino venceu por 1-0 o Grêmio. Mesmo placar da vitória da Chapecoense sobre o São Paulo, 1-0. A Chape que não vencia desde janeiro. E o tricolor paulista chegando ao 10º jogo sem vencer na competição. Santos e Mirassol ficaram no 1-1. O Coritiba venceu por 2-1 o Corinthians. Internacional e Atlético Mineiro empataram sem gols. O Cruzeiro no Mineirão venceu o vice-líder Flamengo por 2-1 de virada. Resultado que interessou muito ao Palmeiras, que goleou o Vasco por 4-1 e abriu novamente 6 pontos de vantagem para o rubro-negro. O clássico Bavi no Barradão foi marcado por violência e vítima fatal. Antes da partida, um torcedor do Bahia foi morto a facadas e mais 4 pessoas sofreram tentativa de homicídio fora do estádio. 6 pessoas foram presas. Dentro de campo, o Vitória foi superado por 2-0 e mais polêmicas. O autor do segundo gol do Bahia, Jean Lucas, comemorou tirando a camisa. Marinho a tomou e Kaká, que não gostou da comemoração, tentou rasgar o uniforme tricolor, mas sem sucesso. Esta é a primeira vez que o Bahia triunfa diante o Vitória pelo Campeonato Brasileiro no Barradão. Já o Leão da Barra terminará o ano sem vencer o seu maior rival. Logo mais à noite, no Nilton Santos, Botafogo e Atlético Paranaense fazem o complemento da rodada às 8 horas.
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1: O medalhista olímpico Alisson dos Santos, o Pio, conquistou a vitória dos 400 metros com barreiras na etapa da Silésia, na Polônia, da Diamond League, realizada neste domingo. O atleta brasileiro garantiu a liderança do ranking mundial ao atingir o tempo de 46 segundos e 43 centésimos, a melhor marca global da prova no ano. O brasileiro, o cearense Matheus Lima, assegurou o bronze após estabelecer a marca de 47 segundos e 26 centésimos, o melhor tempo da carreira.
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1: E na Fórmula 1, Lando Norris venceu o Grande Prêmio da Holanda neste domingo e garantiu a McLaren a 3ª vitória consecutiva em Zandvoort. A corrida foi marcada pelo acidente de Max Verstappen na primeira volta, que provocou a interrupção da prova e uma relargada. A Holanda que sairá do calendário de GPs da Fórmula 1. Eu volto com você, Júnior Mascote.
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1: Vamos conferir agora as previsões finais do zodíaco.
0: Capricórnio, Aquário, Peixes.
1: Começando com você, Capricórnio. Você se sente feliz e motivado a fazer coisas diferentes no seu dia. Há mudanças em suas percepções e julgamentos de coisas que bloqueiam as suas ações. É importante refletir sobre decisões e a postura que precisa adotar em relação a uma pessoa importante. A cor do dia para você é lilás e o número da sorte, 1.
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1: E para você, Aquário. Você está disposto a mudar a sua percepção e a interação com a família. Existe a necessidade de amadurecer as relações e desapegar-se da rigidez. Os medos e os bloqueios emocionais estão iluminados para que você mude as condições. Sua cor do dia é salmão e o número da sorte, 14.
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1: Chegando em Peixes, o cônjuge passa por uma nova fase e está aberto a interagir com os planos de uma forma desprendida. É importante pensar sobre as expectativas para encaminhar as decisões com maior assertividade. A sua cor do dia é laranja e o número da sorte, 60. Muito obrigada pela sua companhia, pela sua energia. Espero você no próximo programa com novas previsões e muita energia positiva. Até a próxima.
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2: Você que é pai, que é mãe, adote, crie, leve seu filho para uma igreja antes que o marginal e o traficante o adote para sempre. Fiquem todos com Deus e na boa companhia do Lucas França. Meu nome é Tchau, obrigado.

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que eu quero que os meus filhos saibam. É maravilhoso acordar cada dia e saber que é algo de novo, gente. Graças a Deus, hein? Já estamos vivendo a última segunda-feira, não? Dia 31, né? Dia 31, próxima segunda-feira. A penúltima segunda-feira do mês de agosto. Última semana do mês de agosto, gente. Mês de agosto indo embora. Mais uma semana começa. Cada dia é uma nova chance. Cada dia uma nova chance, uma nova oportunidade de fazer melhor. De viver os milagres de Deus e de perceber mais uma vez o quanto Ele é fiel e o quanto o seu amor me acompanha. Gente, o amor de Deus nos acompanha a cada dia, a cada momento. Cada dia é uma oportunidade nova de mostrar, principalmente para mim mesmo, que eu quero, que eu posso e que eu vou dar o melhor para fazer dar certo. E você, vai dar o seu melhor hoje também? Enquanto alguém duvida de você, você precisa continuar. Talvez essa seja a melhor resposta. Não desistir. Cada dia, acordar com fé. Fazer a sua parte e acreditar que Deus está te conduzindo pelo melhor caminho. É Deus que está conduzindo você pelo melhor caminho. Entrega essa semana nas mãos de Deus. Mais um dia, mais uma semana nova, mais um

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1: Pode espalhar que o Lucas França tá no ar amanhã mais viva na maior festa do rádio. Que coisa boa, hein, gente? A gente começa sempre com a mensagem positiva, mensagem para um dia melhor. Para você, bom trabalho. Eu sei que você já tá na correria, né? Faz isso, faz aquilo outro, na labuta do dia a dia. As meninas aí trabalhando na creche Santa Teresa, Aline, Nete, Rosana, e coisa boa, bom trabalho, viu, a menina? Ó, uma feijoca carinhosa do Lucas França pra todo mundo aí, tá bom? A turma Alves Pereira também, no comércio de GQE, trabalhando e com o rádio ligado, Mercadão Vicente Grilo, de ponta a ponta, só da GQE FM. É bem melhor começar a semana ouvindo Lucas França, é bem melhor começar a semana sempre com a mensagem positiva, a mensagem para o dia melhor. Até o meio-dia, manhã de sucessos, muita coisa boa vai acontecer por aqui, tem música, alta astral, tem prêmios, tem a sua participação também daqui a pouquinho. Na enquete Lucas França quer saber, você vai mandar o seu áudio, vai responder e vai me ajudar a fazer amanhã mais feliz do rádio, tá bom? 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Senhoras e senhores, eu volto já já e a festa continua.

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3: E aí, galera? Lineu Silva de volta no Autodicas para mais uma parte do nosso programa. Vamos falar de um perigo que pesa no seu bolso: o combustível adulterado. Além de render menos, ele detona peças caríssimas, como catalisadores, bombas e bicos injetores. Esses itens, que custam de 400 até 9 mil reais, são afetados justamente pelo caminho que o combustível percorre. Um prejuízo e tanto. Em instantes, Lineu Silva volta com mais dicas para você. Não saia daí.
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12: 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Agora faltando 7 minutos para as 10, vamos movimentar o jornalismo da GQFM com ele. Minuto News, a partir de agora vamos atualizar as informações porque tá tudo acontecendo e quem ouve a manhã mais completa do seu rádio fica sabendo de tudo. Alô, Souza Andrade, bom dia, Souza.
13: Bom dia, Lucas França.
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16: O dia do evangélico ganha a força e se consolida em Jequié. Jogadores são suspensos por até 10 jogos e Argentina punida pela FIFA após confusão na final da Copa.
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Argentina foi punida pela Federação Internacional de Futebol, FIFA, depois de episódios de discriminação e racismo cometidos por torcedores, além da confusão envolvendo jogadores depois da final da Copa do Mundo contra a Espanha. A punição individual mais severa foi aplicada ao meio-campista Paredes. O argentino recebeu 10 jogos de suspensão, além do pagamento de uma multa equivalente a R$465 mil. Isso pela participação na briga que aconteceu após o apito final da decisão do Mundial. Outros 3 jogadores também receberam punições. A Federação Argentina de Futebol terá de pagar uma multa no valor de R$1.650.000 por diferentes violações identificadas pela FIFA durante o Mundial.

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dia pra todo mundo. Bom dia, bonita! E aí, macho velho, tudo certo? Muito prazer, viu? Por aqui, Lucas França, eu tô feliz da vida, tô fazendo o que eu gosto e na rádio que tem o nome da cidade, que eu gosto demais.

0: cabeça da boca, eu vi o Lucas França. Atenção! Atenção!
1: Que oração!
0: Se
2: 9:59.
0: Repita.
2: 9:59.
0: Uau.
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0: cantora, você cantou quando não quer ser cantora, é Nancy Dias, viu? Ela tá afinada hoje de um jeito.
1: Hoje é segunda.
0: Começou a semana afinadíssima.
1: Foi.
0: É afinadíssima ou afinadérrima?
1: Acho que afinadíssima.
0: Afinadíssima.
1: É melhor, né?
0: É melhor, né?
1: Afinadérrima.
0: Afinadérrima. Afinadíssima.
1: Afinadíssima.
0: E combina com ela, porque tá, ela tá cada dia mais afinadíssima. Desse jeito, viu? Para, Nina, para não dar risada hoje.
1: Pobre. Coitada do bichinho.
0: Essa risada demais, não tem igual, não. Só tem na GQFN, viu? Aqui tem rádio, aqui é GQE. Coisa boa, manhã de sucessos até o meio-dia. Eu digo sempre, até que o Ari Moura do Cefário, tô por aqui, viu? 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Como foi seu final de semana, Nancy Dias?
1: Foi ótimo. Você sabe que no sábado eu fui convidada para uma ação social lá na igreja, Assembleia de Deus, lá do Cansação.
0: Certo.
1: Seu Osvaldo, das bananinhas caramelizadas, esposa dele, Nau. Eles promoveram, junto com o pessoal da igreja, e eles promoveram um casamento de um casal de pessoas já na idade, assim, já maduros, né? Já foram casados, se separaram e casaram novamente. E eles me convidaram para ser cerimonialista desse casamento.
0: Coisa boa, né?
1: E eu fiquei tão feliz, Lucas, sabe? Da gente participar de uma coisa assim tão boa, né? Eles, o casal, estavam tão felizes. É. A gente via assim no rosto deles, né, a felicidade de entender a proposta assim do casamento, de viver juntos,
0: que
1: e de
0: bonas.
1: Da união, da família. Eu fiquei muito feliz, amei. Cidas e Josias, parabéns. E
0: que
1: eu
0: legal.
1: Tive o privilégio de fazer parte também desse momento dos dois.
0: Muito importante. Isso, um abraço para seu Osvaldo e todo o povo de Deus lá da comunidade. Qual é o nome da
1: Assembleia
0: igreja?
1: De Deus do Cansação.
0: Assembleia de Deus do Cansação.
1: Próximo ali do supermercado.
0: Eu sei, conheço ali.
1: Isso, exato.
0: Maravilha. Nancy.
1: Você conhece tudo ali, Lucas França? Ali é a sua área.
0: É verdade, ali fui criado.
1: É verdade.
0: Ali. Nancy, vambora?
1: Bora.
0: Vambora, vambora, porque vai começar o Lucas França, quer saber de hoje.
1: Sim, tem casa.
0: Segunda-feira, tem presente, tem par de ingresso pra ir pro Cine São José.
1: Amo.
0: Tem kit com os biscoitos Bahia.
1: Delícia, gente, mascote com meus biscoitos Bahia,
0: delícia
1: tudo ali,
0: demais,
1: ó. Ele não aguenta.
0: E tem camiseta personalizada da Criativo Camisetas, tá bom?
1: Bom,
0: mas antes, ó, tem muita gente perguntando aqui, querendo saber o telefone pra vaga de emprego. Atenção, atenção. Você que é pedreiro, começa a semana com oportunidade de trabalho aí, ó. A empresa está contratando pedreiros com experiência de um ano comprovado em carteira de trabalho. Enviar o currículo ou entrar em contato pelo WhatsApp. Anote aí, ó. 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
1: Fácil.
0: Você que é pedreiro, quer trabalhar, quer começar a semana trabalhando, é só chamar agora no WhatsApp aí, ó. Ligue pra esse número e fala que ouviu na GQFM, foi o Lucas França. Ó, Lucas França pediu pra eu ligar, eu sou pedreiro e eu não quero queimar o nome de Lucas França, não, viu? Eu não quero sujar o nome de Lucas, não. Eu sou pedreiro bom. Me contrata aí porque eu quero trabalhar. Eu sou profissional. Eu não sou massa beba, não,
1: não,
0: viu?
1: O careca disse que massa beba é ajudante ruim.
0: Não é o
1: pedreiro. O careca mandou te avisar isso.
0: Entendi.
1: Porque careca é pedreiro profissional, mas ele tá trabalhando, viu?
0: Então massa beba
1: massa
0: é culpa do ajudante.
1: É o ajudante. É o ajudante que bota muita água na massa.
0: Ah, por isso que a massa fica. Entendi. Eu pensei que era quando o ajudante ia fazer a massa bebo. Não, né?
1: Não.
0: É quando bota muita água na massa.
1: Bota muita água na massa.
0: Entendi.
1: O careca mandou te avisar, viu? Pra tu me chamar o pedreiro, mas agora minha colher, tudo bem.
0: Entendi. Então você, pedreiro, que não é massa beba.
1: Não, menino, massa beba é o ajudante.
0: Então é
1: o ajudante que é ruim. Ajudante ruim é massa beba.
0: Então é melhor parar de falar massa beba.
1: Não fala, não. Fala assim, ó.
0: Confunde.
1: É.
0: Então tá bom. Você que é pedreiro,
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0: Você que é pedreiro que não para toda hora pra fumar um cigarrinho.
1: Misericórdia.
0: É verdade.
1: Entendi.
0: E quer trabalhar? Chame no zap aí agora. 739-8187-7079. Oportunidade de emprego, viu? Pra você começar. Ô, Nancy.
1: Oi.
0: O Lucas França quer saber hoje.
1: Sim, meu amor.
0: Nancy, hoje, dia 24 de agosto, é uma data que tem duas. Uma data que tem duas datas importantes.
1: Entendi, entendi, eu tô entendendo.
0: Hoje é dia da infância.
1: Sim.
0: E dia do artista.
1: Ai, que legal.
0: Hoje é dia da infância, dia 24
1: de agosto. Tem tudo a ver, né?
0: E dia do artista. Então, unindo essas duas datas, o Lucas França quer saber, qual foi a maior arte que você fez quando criança?
1: Não, criança e arte tem tudo a ver.
0: Dia da arte, dia da infância.
1: Sabe qual foi a maior arte que eu fiz? Eu morava no Humberto de Campos.
0: Sim.
1: E o meu tio vinha de lá de Ubaíra, e meu tio comprou um carro novo, me lembro hoje. Um Fiat Uno E. O Fiat Uno.
0: Sim.
1: Muito bonito.
0: Deve ter sido, Nancy. Você era criança?
1: Eu era criança.
0: Então deve ter sido aquele Fiat. Fiat Uno, não. Foi o cara de jegue.
1: Não foi o 147, não.
0: Então foi o cara de jegue.
1: Era um quadradinho.
0: É, isso mesmo.
1: Também não era o Way, não.
0: Foi o que Getúlio Vargas. O que Getúlio Vargas viajava.
1: Quando eu lembrar o nome, eu te falo. Eu me lembro muito porque eu fiquei invocada, né? Que ele foi buscar na concessionária. E eu fui junto com ele.
0: Olha.
1: Fui junto com meu tio buscar esse carro. Só que meu tio parou o carro na porta lá de casa.
0: Sim.
1: E aí eu entrei no carro.
0: Sim, Nancy.
1: Eu vi meu tio dirigindo, né? Porque eu vim junto com ele, né? Então eu.
0: Bora, Nancy!
1: Eu entrei no carro.
0: Tem fim essa história?
1: Tem, calma, Lucas. Ah. É pra não dar ideia pros outros. Aí eu entrei no carro.
0: Sim.
1: E aí engrenei a marcha e o carro foi descendo e meu tio correndo atrás, me gritando, gritando. Não, não, pelo amor de Deus, não faz isso, não, não. E eu.
0: Pelo amor, não acredito, mas. Aí bateu o carro.
1: Não chegou a bater, não, porque o tio disse: pisa no freio, não, pisa, não.
0: Gente do
1: céu. Aí eu consegui pisar no freio e.
0: Não, não dá risada, não, gente. Crianças não, criança não dá risada, porque eu não vi
1: Fiat
0: graça.
1: Prêmio, um Fiat Prêmio,
0: um Fiat Prêmio
1: novinho que meu tio comprou.
0: E tu entrou no Deus. Fiat?
1: Entrei no Fiat Prêmio do meu tio,
0: aí,
1: bege.
0: Apertou a embreagem.
1: Apertei a embreagem, passei a marcha e o carro desceu.
3: Que sucesso!
4: Gelada.

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Eduardo Costa, imagina eu. Agora 10h19, obrigado pelo carinho, Jason. Tá no Joaquim Romão, tá ligado, ouvindo a melhor. Obrigado, Jason e Cida. Valeu, valeu. Manuela tá em Lajedo do Tabocal. Alô, Lajedo do Tabocal. Aqui, um abraço pra todo mundo aí, viu? O Marcelo tá ouvindo a gente na Maralina. Obrigado, Marcelo. Flo, Cris também na Maralina. Eulina tá ouvindo a gente no Joaquim Romão. Marli também tá no Joaquim Romão. A Renata tá ouvindo a gente lá no Jiquezinho. Obrigado, Renata. A Beatriz na Alves Pereira trabalhando. A turma do comércio, valeu, valeu. Bom trabalho pra todo mundo aí. Segunda-feira, nada de preguiça. Show preguiça! Mel, tá ouvindo a gente no Mandacaru. Cida também tá no Mandacaru. Creuza tá no Curral Novo. Denise na Cidade Nova. Viviane na Maralina. A Maralina só da GQFM, obrigado, viu? Cida no Mandacaru, na Café Filho. Já acordou cedo hoje, hein? Cida na correria. Pamela na Gemiro Melo. João do Mercado Brumado. Maria. Lio também no Joaquim Romão. Elisângela Moacir. Marcelo. Assista, ouvindo a gente lá em Piauí. Valeu, valeu, Marcelão de Piauí. Aquele abraço. Kelma Souza, podóloga, tá ouvindo a gente, sabe onde? Lá em Jaguaquara. Obrigado pelo carinho, bom trabalho aí, viu? Bruna, tá ouvindo a gente no Joaquim Romão, no Alto da Bela Vista, Dona Teu no Alto da Bela Vista, Neguinha também aí no Alto da Bela Vista, todo mundo com o rádio ligado, ouvindo Lucas Franco.

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0: manhã mais feliz, na manhã mais alta astral do seu rádio. Segunda-feira começando tudo de novo. 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Você que tá ligando o rádio agora, seja bem-vindo, seja bem-vinda. Hoje é dia da infância, hoje é dia do artista, e unindo essas duas datas, o Lucas França quer saber qual a maior arte que você fez quando criança. Já fez arte, muita arte, hein? Eu já aprontei muito quando era criança, eu já fiz muita arte, já demais, eu vou contar, claro que eu vou contar. Mas enquanto isso, você capricha no seu áudio aí, manda aí 988461549, ajuda aí o Lucas França a fazer a manhã mais viva do rádio. Vambora, tem prêmios, claro que tem prêmios. Você manda o seu áudio e concorre a ingresso pro cinema, kit com os biscoitos Bahia, camiseta bonitona Criativo Camisetas. E aí, qual a maior arte que você fez quando criança?
1: Lucas, bom Oi. Dia, Lucas. Fala, bom dia, Nancy. Ah, não ia deixar de participar, não.
0: E aí, velho, me fala.
1: Nossa, essa arte que eu fiz quando é infância até hoje falam comigo. Na verdade, fiz duas.
0: Por quê, velho?
1: A primeira, toquei fogo no guarda-roupa do meu pai e da minha mãe. Não acredito. Queimou roupa, queimou brinquedo que tava em cima, queimou tudo.
0: Demais.
1: Na época eu tinha uns 10 anos.
0: Tocou fogo no guarda-roupa.
1: E aí tomei uma surra que eu tive que tomar banho de sal grosso pra aliviar as dores, desinchaço. E a segunda foi raspar a sobrancelha, meti a gilete, eu via meu pai fazendo a barba. Eu falei, ah, também quero fazer. E aí onde eu vi cabelo foi na sobrancelha. Sentei no estojo. Ô, Lucas, ficou lisinho, lisinho, Lucas, aquela cara.
0: Oi, não dá risada não, Papai Noel.
1: Até hoje me esqueço.
0: Que isso, velho.
1: Um bom dia pra vocês aí, sucesso. Lucas, ô Nancy, um abraço. Dá um abraço aí na minha esposa, Thaís. E minha filhinha Luna.
0: Ei, Luna.
1: Que estão ouvindo vocês também.
0: Luna do céu, olha o que teu pai fez quando era criança, Luna. Aí, macho velho, aí tu não pode reclamar nada não, viu, macho velho? O cara botou fogo no guarda-roupa da mãe, rapaz. Um homem desse não é de confiança, não. Um homem que bota fogo no guarda-roupa da mãe. Quando eu te encontrar na Avenida César Borges, eu vou sair correndo, velho. Deus é mais. Pelo amor da mãe do coronel, viu?
2: Bom dia, Lucas.
0: Bom dia.
2: Oh, coisa boa, viu? Começar a semana, o dia. Vocês dois aí, filé da Bahia, viu? Bom. Massa. E essa Nancy, ai, é maravilhosa.
0: A Nancy não tem igual, não. A Nancy é diferente.
2: Põe meu nome na oração aí, viu? 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
0: Oh, obrigado. Valeu, Lu. Anjos Burger.
3: Bom dia, Lucas.
0: Bom dia, macho velho.
3: Meu amigão, velho. Tá falando aqui é tudo, Lucas, do sonho desta Deus.
0: Fala, macho velho.
3: Que Deus abençoe seu dia de segunda-feira.
0: Amém.
3: Que Deus realize seu sonho, Lucas.
0: Amém. O nosso, o seu também, viu?
3: Um dia bem maravilhoso pra você, Lucas. Falando aqui é tudo. Sonho desta Deus. E aí, Lucas? Vamos ver aí que dia 30 aí você comer uma carne assada aqui. São Judas Tadeu aqui, mais eu.
0: Opa!
3: Aniversário.
0: Que bom. Pode confirmar.
3: Aí, dá um alô aí pro meu irmão Didil, que tá chegando de Mato Grosso. Vai passar o mês de setembro aqui na minha mãe.
0: Pronto.
3: Minha mãe daí. Um abraço também pra Lene. Entendeu? Toda a minha família.
0: Valeu.
3: Valeu. Estou aqui no trabalho agora, Luca.
0: Valeu. Bom trabalho pra tu, macho velho. Valeu,
3: Luca. Valeu. Tô esperando você, viu, Luca? Dia 30. Comer uma carne assada e tomar uma cervejinha, viu, Luca?
0: 30.
3: Pastor, saiu da cadeia, vou.
0: Próximo
3: lá,
0: domingo. Próximo domingo.
3: Fica ligado que com nós tem essa, né?
0: Valeu, macho velho.
3: Eu sou fã, Satã.
0: Ô, macho velho. Obrigado.
3: Estourado.
0: Obrigado pelo carinho, viu? Vênus visitou aqui na Raida, pra você conhecer a Raida aqui também. Joel Nunes, em Guarujá, São Paulo, tá ouvindo? Deus abençoe, Joel, você também, sua família, todo mundo aí, viu? Em Guarujá, São Paulo.
4: Lucas, bom dia. Bom dia. Ô, Lucas, a mãe das minhas coleguinhas ia pra lá, e aí juntava eu e a Anne pra pisar no pé dele, da criança. Chega, tocava aquelas boias. E eu aprontava muito. Quando eu era criança, eu aprontava muito, muito, muito. É, eu ia buscar água com minha tia. Aí eu falava, vai por aqui ou por o cá?
0: Olha, por aqui ou por o cá?
4: Valeu, Luca, me põe na oração. Pronto. Quero ganhar esse biscoito Bahia, viu?
0: Isso, beijo, Ai. Beijo, Rai. Tá ligando o rádio agora. Dia hoje, dia da infância e da arte. Aí a gente uniu essas duas datas e fez uma pergunta só. Qual a maior arte que você fez quando criança? Essa é a pergunta que o Lucas França quer saber essa manhã de segunda-feira. Não venha pra cá com conversinha do Paraguai, não. É melhor você contar a verdade. Teve gente que já botou fogo no guarda-roupa da mãe e queimou a roupa. Chegou a sua vez de falar aqui na manhã mais feliz do rádio. Qual foi a maior arte que você fez quando era criança?
5: Lucas, bom dia, tudo bem? Aqui é Ana Cláudia, do Ótimo Folga Branca. Lucas, eu fiz uma arte quando eu era criança. Minha mãe pediu pra eu comprar uma tinta de cabelo pra ela.
0: E aí?
5: Ela queria preta. Aí eu fui e comprei loiro. Ela não sabia ler.
0: Não acredito.
5: Aí ela pintou o cabelo.
0: Nossa.
5: Quando ela lavou, que ela viu aquele loiro.
0: Nossa.
5: Ela faltou me matar.
0: Você não fez isso com a sua mãe, não. A mãe não sabia ler. E ela mandou comprar uma tinta de cabelo preto. E tu comprou uma tinta loura. Não, gente. É muita malvadeza. É muito malvadeza pra uma pessoa só. Pelo amor da mãe do coronel. É malvadeza demais.

0: Segunda-feira, Jequié. Aqui tem rádio, aqui é Jequié. Ever Sandy, isso longe de você pra você. É um popurri, uma cantiga boa atrás da outra. É sucesso! Todo mundo ligado. Ai, que susto, tá dando maior ibope. Qual a maior arte que você fez quando criança? E a pergunta de hoje, tá chegando cada tipo de arte aqui. Gente do céu, eu não imaginava que vocês, ouvintes do Lucas França, vocês eram artistas desde criança. Parabéns, parabéns, viu? Verdadeiros artistas. Ah, eu já aprontei também. Eu já fiz muita arte ali na Predeira, já. E principalmente na época que seu Adalto tinha um mercadinho. Ei, que eu fazia arte,
1: você
0: viu?
1: Precisa ser mais coerente.
0: Então fala a verdade, pessoalhada. Ah, mas eu preciso ser mais coerente aqui. Tô falando a verdade. É, muita arte quando é criança. E você? Conta pra gente aí, vai. 988-4615-49. Vambora. Vambora. Conta pra gente, o Lucas França quer saber. Dia da infância e dia da arte. Qual a maior arte que você fez quando criança? E aí, hein? Conta pra nós.
2: Ô, Lucas.
0: Oi. Oi.
2: Faz favor pra mim, Lucas.
0: Pois não, pode falar. Pois não.
2: Pega uma cerveja pra mim, bem gelada, por favor.
0: Bicho é doido, de segunda-feira, velho.
2: Pega uma cerveja pra mim agora, bem gelada, por favor.
0: Cada uma, viu?
2: Por favor.
0: Vai pra lá, doido, vai.
2: Agora fecha a geladeira, viu, Lucas?
0: Cada uma, viu?
2: Fecha a geladeira.
0: Puxa, puxa, puxa, já é fora, Ronaldo, vai.
2: Aí, Lucas, muito obrigado.
0: Vai, vai, vai, vai, vai. Cata coquinho, seu cabeça de passarinho, vai. Segunda-feira de manhã, o cara pedindo pra trazer, pegar uma cerveja pra ele. Bem gelado e pra fechar a geladeira. Ai, cara, muito mole mesmo.
3: Oi, Lucas. Oi. Eu aprontava quando criança que meu pai tinha roça de milho, a gente arrancava as bonecas pra pentear o cabelo, cada uma mais linda de que outra.
0: Na roça de milho.
3: A gente arrancava e quando meu pai descobria, tu já sabe o resultado.
0: Aquela
3: Lucas.
0: Confusão.
3: Isso que eu aprontei na minha. Quando eu era criança.
0: Oh, memória, hein? Fique na memória, guardado.
4: Oi, Lucas, bom dia, meu amor. Que Deus abençoe a nossa semana, amém, nos proteja, amém, tudo amém, de bom pra todos nós.
0: Amém.
4: Lucas, eu já fiz tanta coisa quando era criança, que tem coisa que não dá nem pra contar. Tem uma coisa que marcou a minha vida, foi que eu era criança, eu não sabia ler, mas sabia escrever, entendeu? Aí minha tia fez uma casa bem bonita, né? Naquele tempo morava lá na roça.
0: Sim.
4: Ninguém via a casa pintada, era casa de barro, né?
0: Sim.
4: E aí ela fez, rebocou e pintou de branco. Eu achei tão bonito que eu peguei o sumo de mato
0: e
4: escrevi na parede, né? A parede branca, né? Escrevi um nome bem bonito, fiquei me achando que tinha escrevido esse nome. Só que era um nome bem feio, nome de palavrão. Quando minha tia chegou, me deu uma surra, falou pro meu pai me deu uma surra também. E eu, sem saber porque eu tava apoiando, o que foi que eu tinha escrito na parede?
0: Desse jeito.
5: Bom dia, Lucas França. Aqui é a senhora do Aquarelma. Ô, Lucas. Deus te dê um bom dia com Jesus e Maria.
0: Amém, amém.
5: Deixa eu te falar. A maior coisa que eu fiz na minha infância, Lucas, que eu não esqueço até hoje, que eu gostava muito de sair. Aí eu saía com a filha da vizinha, né?
0: Sim.
5: Minha mãe deixava eu sair, né? Com ela. Aí sabe o que eu fiz uma vez? Eu pulei um muro. Aí a maior loucura da minha vida foi se eu pulei o muro, ela caiu lá do outro lado.
0: Nossa.
5: Aí a roupa já tinha jogado pra ela.
0: Sai
5: e aí quando minha mãe descobriu onde era que eu tava, minha mãe foi me buscar.
0: É.
5: E eu vim de lá pra cá chorando, espinhando.
0: Gente.
5: E apanhando. Todo mundo na rua vindo apanhando. Foi muito engraçado. Depois a gente reuniu, né, as colegas e vamos rir, pulando o muro e ainda apoiando. Foi uma loucura muito boa que eu já fiz na minha vida. Cheiro, Lucas, fica com Deus.
0: Sueli. Tia Sueli, ainda bem que foi no passado, né? Hoje, tia Sueli, não pode pular mais muro, não, pelo amor da mãe do coronel, viu? Zélia do Biscoito, fala Zélia.
6: Lucas França,
0: aí,
6: bom
0: Zélia,
6: dia, bom Nancy. Dia. Ô, oh, Luca, bota meu nome na hora de Maria aí, na oração de meio-dia, de 11 horas.
0: Isso.
1: meu, de minha família, de meu irmão José Vicente, que ele tá muito dodói, bota meu nome na oração. Dá um alô pra Laí, eu tenho a família dele, bom dia.
0: Bom dia, Zélia, Pereirinha, tá ouvindo a gente, abraço, Pereirinha, gente boa demais, Pereirinha, saudade de você, Pereirinha.
7: Bom dia, Lucas, aqui é
0: bom
7: Rafa.
0: Bom dia, tudo bem, Rafa?
7: Rapaz, eu não lembro de ter feito arte, não. Se eu fiz, eu não lembro. Não lembro, não. Viu?
0: Tá bom, Rafa.
7: Graças a Deus que eu tô em paz com isso.
0: Me engana que eu gosto.
7: Beijo, Luca. Boa semana pra todos.
0: Vou fazer de conta que eu tô acreditando, viu, Rafa? Cadê?
8: Ô, Lucas. E aí? Eu já aprontei muito, Lucas. Quando eu era pequeno. Quando eu era pequenininho. Sim. A idade de uns 5 a 6 anos, eu já fui expulso de 5 escolas. Inclusive da catequese também, eu já fui expulso, viu? Aí me chamaram de volta, eu fui expulso de novo. Me chamaram de volta.
0: Fale devagar.
8: Não sei não, viu, Lucas? Eu já aprontei muito, viu?
0: O cara quer expulso.
8: Valeu, Lucas. Um abraço.
0: Não, aí a pessoa ser expulsa da catequese, aí de boa, viu? Aí.
9: Volta de novo.
0: Não, deixa esse nojento falar. Deixa esse nojento, cara. Não dá ousadia, não. Um homem que é expulso da catequese não é de confiança. Não é. Se uma pessoa falar pra você que foi expulso da catequese. Você entendeu, DJ, que eu tô falando? Não é de confiança uma pessoa dessa.
10: Exatamente.
0: Como é que você, DJ, é expulso da catequese? A catequese é um lugar pra você ir aprender as coisas de Deus. Você entendeu? Aprender as coisas de Deus, o nosso Pai Todo-Poderoso que está no céu. E aí o elemento vai pra catequese e é expulso. Um homem desse não merece confiança, DJ.
10: Concordo com você, Lucas França.
0: Sai fora.
11: Bom dia, Lucas. Meu nome é Luana. O que eu aprontei quando criança, que minha mãe me conta, né?
0: Sim, Luana.
11: Que eu brincando, esconde-esconde na rua.
0: Sim.
11: Se esconde debaixo da cama.
0: Nossa.
11: E acabei dormindo.
0: E dormi debaixo
11: da cama. Daí ela começou a me procurar e não encontrando. Ela começou a chorar, né? E o povo tudo da rua me procurando.
0: Cadê Luana?
11: E por fim, ela foi em casa. Me procurou dentro de casa, chegou debaixo da cama, eu tava lá dormindo, plenilinda. E outra também que eu aprontei, que eu vi ela fazendo a sobrancelha, achei por bem pegar a gilete e raspar minha sobrancelha toda.

0: Black FM, a rádio oficial da música boa. Ed Brito e Samuel, toda mulher. Faltando 3 minutos para as 11, passa muito rápido, dá tempo ouvir ainda. Fala comigo que eu sou seu amigo. Tô gostando de ouvir aqui cada história. Luana, só faltou botar fogo na caixa d'água, viu? Dormiu debaixo da cama, rapou a sobrancelha, só faltou botar fogo na caixa d'água, Luana. Só faltou isso pra completar, Luana, viu? Isso, vambora, gente, tá muito áudio aqui. Caramba, um bocadão de gente contando história aqui. Tô falando, só tem artista aqui, o Lucas França, só tem artista, é. Vamos ouvir mais um artista, vambora.
1: Bom dia, Lucas e a todos. Rapaz, eu já aprontei tanto quando eu era pequeno, aprontei tanto que pra mim numerar algumas que eu já fiz que foi pior, não sei não. Mas um lembrei rapidamente aqui, foi quando eu botei um sapo, daquele chamado caçote, dentro de uma caixa de sabonete e dei de presente pra uma professora. Só que eu era de uma sala e dei pra, botei na outra,
0: professora.
1: Né? Aí foi aquele furdunço, até hoje não sabe o que foi.
0: Deu um sapo pra professora. Valeu. Depois o. Não. É melhor ficar quietinho, não vou falar nada, não, viu? Rapaz, é brincadeira. Deu um sapo pra professora.
2: Lucas, sabe o que é que eu fazia, Lucas? Eu pegava, botava pedra dentro da latinha e amassava.
0: Pra fazer o quê?

0: Afonso. O finado, né? Isso é Afonso, aqui da rua de Caxias. O nome é de Caxias. Aí ele falou, oh, minha filha, não faz isso não, minha filha. Lucas, eu tenho isso pra vida toda, Lucas.
1: Sim.
0: Lembro com carinho disso aí, viu?
1: Olha. Enchia as latinhas de pedra pra poder ficar pesada a latinha.
2: Seu sapeca!
1: Pelo amor da mãe do coronel, viu? Bruna!
3: Oi, Lucas, bom dia.
1: E aí, Bruna?
3: Manhã disse que eu era criança muito tranquila, viu? Oh, muito comportada. Tem muita história assim de... da minha infância, não. Valeu, entendi. Lucas. Põe meu nome na promoção.
1: Tá bom. Você e Rafa... você e Rafa não aprontava, não. Tá bom, Bruno. Vou acreditar. Não tô falando nada. Eu tô falando, confirmando que você.
4: Bom dia, Lucas. Porque é Dinéia, do quinto 3.
1: Quinto
4: 3. Ó, o que eu aprontei na minha infância. Minha mãe era lavadeira, né? Lavava roupa. Aí tinha um cigano, né? Que mandava ela lavar roupa.
1: Sim.
4: Aí tinha um menino, né? Perturbado, atribulado. Aí eu ficava me pirraçando, eu peguei as cuecas, lá tava tudo cheio no varal, eu peguei e saí lascando as cuecas tudo dele, do menino. O que eu aprontei, né? Peguei e saí lascando, foi tudo. Aí meu pai me pegou, me deu uma surra de fio. Voltou eu de joelho e pronto. O que eu aprontei foi isso na minha infância.
1: Rasgou as cuecas do vizinho toda.
3: Tem muita história assim de... da minha infância, não. Valeu, Lucas. Põe meu nome na promoção.
1: Entendi.
3: Oi, Lucas. Bom dia. Ô, Lucas. Manhã disse que eu era criança muito tranquila, viu?
5: Mentira dela. É mentira. Ela tá mentindo.
1: Não tá mentindo.
3: Oi, Lucas. Bom dia. Ô, Lucas.
1: Sim.
3: Manhã disse que eu era criança muito tranquila, viu?
5: Mentira
3: muito
5: dela. Comportada. É mentira.
1: Não é mentira dela, não. Tô falando, é verdade. Eu vou confiar, Bruna, viu? É o Didi que é invejoso, falou que é mentira tua, Bruna, viu? Eu confio em você sim, Bruna. Não é mentira coisa nenhuma de Bruna.
6: Lucas, bom dia. Falou que nós fez mal mesmo quando era criança. Foi. Tinha um bocado de menino pequeno lá em casa, mas eu tenho 16 filhos. Aí nós eu e minha irmã pegamos meu irmão, jogando na cama pra fazer ele comer um pedaço de barriguda, que era um pau que tem lá. Aí. Nós correndo muito, manhã viu, veio com a sandália pra bater em nós, minha irmã correu, de manhã pulou a janelinha pequena apertada, minha irmã bateu a cabeça, pocou a cabeça.
1: Gente, pocou a cabeça. Que confusão. Ei,
7: bom dia, Cristiano. Papai, Lucas, Cris. Eu não aprontava muito não, agora não. Meu marido, Jean, conta cada história que aprontava, viu, quando era pequeno, só Deus na casa, viu? É cada história que aprontava, não dá nem pra contar.
5: Mentira dela,
7: eu
5: mentira.
7: Só aprontava muito, o que, tá que eu mentindo. Gostava não? Faltar na aula pra ir tomar banho no rio quando eu morava na roça. A gente não entrava na sala de aula pra ir tomar banho no rio de conta, lá na Pés de Itaú. Era a única coisa que
5: mentira
7: eu aprontava.
5: Mentira dela, é mentira.
1: Não, deixa
5: é
1: falar, mentira. Mentira coisa nenhuma, não é mentira dela não, viu?
8: Pensa, tio Lucas, bem, tudo bem, tudo na paz.
1: Tudo na paz, Larissa. Beijo pra você, Larissa, viu? Rodolfo, todo mundo na bateia, ouvindo Lucas França.
9: Bom dia, Lucas França. Bom bota dia. Meu nome aí na hora da graça aí, pra Deus abençoar minha irmã, que tá aqui, tá com enfermidade, pra Deus te dar força, te dar saúde, você e Nelci aí. Que Deus te proteja, dá muita saúde você.
1: Amém.
9: Eu, a minha infância, que a gente tinha um bocado de coleguinha, a gente fazia cozido do quintal, os quintal da gente era grande, agora não, que as casas agora ficam batendo batilagem, aí não tem nem quintal.
1: É,
9: aí a gente já brincava, a gente fazia de cozido, brincava de comadre, era bom demais, cada um levava uma coisinha, uma verdura, levava uma carne, já brincava de cozido. Era uma amizade tão boa, brincava de picula atrás das portas, tinha casal de gente não morando nas portas, e a gente brincava de picula, corria esses fundos de casa por aqui da feirinha, aqui do largo aqui da feirinha, eita, mas era bom demais. Hoje não tem nem mais isso. Hoje, os jovens de hoje, os adolescentes de hoje, Deus é mais, mas é isso mesmo. A gente tem que agradecer a Deus. E manda também um alô pra Sandro do Gesso. Eliseu, ele também é Eliseu.
10: Sandro do Gesso.
9: E também um bom dia pra minha filha que foi transferida lá pra. Pra Conquista, já faz um ano que minha filha tá morando lá. Ela trabalhou 20 anos na Magazine Luiza, foi transferida, pedindo a Deus pra Deus dar lugar perto pra gente ficar perto. Ave Maria. Parece que tirou o passo que os filhos tirou os pedaços da gente.
10: Eu imagino, viu?
9: Mas Deus sabe todas as roupas pra melhora dela. Que ela passou agora a ser gerente. Isso. Lá em Conquista, tá morando perto da gente. Eu já fui um bocado de vez.
10: Oh, coisa
9: linda. Um abraço, uma boa segunda-feira abençoada
10: Damiana,
9: pra vocês
10: Damiana.
9: E a família
10: Amém.
9: De vocês.
10: Amém, Damiana.
9: Meu nome é Damiana,
10: eu
9: aqui
10: sei.
9: Da Feirinha. Damiana. Tchau, fica com Deus.
10: Se existe outra, é falsa. Damiana da Feirinha só tem uma original.
11: Bom dia, Lucas. É o seguinte, aqui é João Mendes do Arujá, São Paulo. O que eu aprontei que não sai da minha memória é uma coisa que Deus já me perdoou, já, tá? Mas foi o meu irmão Ivan, lá na Cachoeirinha, isso, ele tinha mais ou menos 5 anos, 6 anos. Eu coloquei ele em cima de um jegue que meu pai tinha, um jegue gordo. Aí quando eu botei o jegue pra andar, o jegue deu 2 pulos, meu irmão caiu de cima do jegue, quebrou o braço, rapaz. E até hoje não sai da memória, mas Deus já me perdoou, tá bom? Tchau, tchau.
12: Caralho, chuva lá, batatai, dá glória.
10: Ô, Joel.
13: Ei, mulher, você tá com o cheiro já.
10: Me desculpa falar uma coisa, mas eu não acreditei muito nessa história tua não, viu, Joel? Jegue gordo, eu nunca vi um jegue gordo na minha vida.
12: Alô, mentiroso.
10: Ô, Joel.

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4: 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A melhor em primeiro lugar, hora certa com notícias. 11:14, vem pra cá, Souza Andrade, eu quero ouvir sua voz.
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8: Feminicídios caem 3,2% no Brasil, mas sobem 7% na Bahia. Após 5 meses sem pagamento, 25 cirurgiões gerais informam desligamento coletivo do Hospital Roberto Santos.
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8: Uma queda de 3,2% nos casos de feminicídio nos primeiros 7 meses deste ano, mas a Bahia seguiu na contramão. Entre janeiro e julho, o estado contabilizou um aumento equivalente a 7%. Os dados da Bahia são da Secretaria da Segurança Pública do Estado. O contraste se repete no recorte regional. O Nordeste foi a região que apresentou a maior redução percentual no país, com uma queda de 14,4%. Na Bahia, porém, o número aumentou. Além do do Nordeste e outras duas regiões registraram redução do número de feminicídios no Sudoeste e no Norte. Por outro lado, Sul e Centro-Oeste tiveram aumento. Um grupo de 25 cirurgiões gerais do Hospital Roberto Santos, em Salvador, comunicou ao Conselho Regional de Medicina do Estado da Bahia, CREMEB, o desligamento programado das escalas da unidade. A medida, que pode reduzir o número de atendimentos do hospital, foi tomada pelos profissionais em decorrência de sucessivos atrasos nos pagamentos. Trabalhadores dizem que estão há 5 meses sem receber remuneração. Segundo o CREMEB, além da falta de pagamento, os médicos sinalizaram outras demandas da unidade, entre elas está a sobrecarga de trabalho provocada pela falta de profissionais nas escalas decorrente do desligamento de outros plantões.

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0: Senhoras e senhores, 11:18 no Sonzão da Melhor até meio-dia, a gente continua. A maior festa do rádio, mãe de sucessos, até que hora e hora não separe, eu tô por aqui. 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
0: Agora tem Simone Mendes, Direitos Iguais. É segunda-feira, meu povo.

FM, sentiu o cheirinho aí quando a gente abre o baú, esse cheiro de saudade, hein? É 11:27, agora tem Zezé de Camargo, irmão da lua, amigo das estrelas, bom dia.

0: Zé de Camargo, irmão da lua, amigo das estrelas. Uma feliz semana pra você, viu, bonita? Pra você também, macho velho. Uma segunda-feira especial pra todo mundo. Neguinha, filha de Dona Teuta, aniversariando hoje. Tio Cauta também tá aniversariando hoje. Tiago Gondim também tá aniversariando hoje. Só tem gente boa aniversariando hoje, 24 de agosto. Daqui a pouquinho, o nosso momento de fé, a hora da graça no rádio, tá bom? Eu volto já já.
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0: Daqui a pouquinho, ao meio-dia, tem a Limoura comunicando, gente. Notícia, informação, jornalismo e muita prestação de serviço. A Limoura comunicando daqui a pouquinho, tá bom? A partir do meio-dia, o garotinho Arimoura chega. Isso mesmo. Vamos nos preparar para o nosso momento de fé, a hora da graça no rádio. Você pode mandar mensagem pro nosso WhatsApp, fique à vontade. Os pedidos de oração também, tá bom? Daqui a pouquinho, não sai daí não. Liga para aquela pessoa que está precisando fazer parte do nosso momento de fé. Liga. Talvez seja um parente, um amigo. Liga para aquela pessoa e diga assim, ó, sintonize na GQFM aí para ouvir o Lucas França na hora da graça. Isso. Gente, você vai fazer um bem danado para essa pessoa. É. Liga para essa pessoa e pede para sintonizar ou manda o link lá, se tiver morando fora em outro estado, em outra cidade, não sintoniza na GQFM, mande o link aí, ó, GQ

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11:42 em Jequié. Preste atenção, aumenta o volume do rádio. Vamos ouvir os sinos. Os sinos estão anunciando que chegou a hora da graça. Chegou a hora do milagre. Coloque agora o seu copo com água sobre a mesa, ouvinte, bem pertinho do rádio. Hoje é segunda-feira, dia 24 de agosto hoje. E nesta água será depositada uma gotinha de luz, de muita paz, muita saúde e prosperidade para você e toda a sua família. Disse o Senhor Jesus: aquele que beber da água que eu lhe der, nunca terá sede. Porém, a água que eu lhe der fará nele uma fonte que vai jorrar

todo início de semana são vários pensamentos. É nas contas para pagar, nos compromissos. Você pensa muitas vezes em desistir. Talvez você esteja pensando agora em fazer alguma coisa que não é do seu agrado, nem do agrado de Jesus. Pensando muitas vezes no desespero que você está. Você está pensando errado. Pensando em fazer uma besteira. Pensa isso, pensa aquilo. Mas você está esquecendo de pensar em Jesus. Ouvinte, pense em Jesus agora. Por alguns instantes, pare tudo e pense em Jesus. Pense naquele que mesmo diante das dificuldades nunca deixou de amar. Naquele que perdoou, acolheu. Jesus, Jesus. Pense naquele que estendeu a mão e ensinou que a esperança sempre pode nascer de novo, ouvinte. Talvez você esteja enfrentando uma luta que ninguém conhece. Só você aí dentro desse quarto. Talvez esteja cansado, cansada, preocupado ou até sem saber qual caminho seguir. Pense em Jesus. Jesus não abandona você. Coloque nas mãos de Jesus aquilo que você não consegue resolver sozinho. Confie, reze, continue caminhando. Porque quando Jesus está em nosso pensamento, no coração, até os dias difíceis encontram força para serem vencidos. Pense em Jesus, confie em Jesus e deixe Jesus cuidar de você. Pense em Jesus. Jesus, Jesus é o Senhor do universo, é o príncipe da paz. Ele veio para salvar todas as criaturas da terra. Ele é o médico dos médicos, Jesus.

0: Santa Cruz, livrai-nos Deus, nosso Senhor, dos nossos inimigos, em nome do Pai, do Filho e do Espírito Santo. Amém. Dalvinha, lá da paróquia Nossa Senhora Aparecida. Bom dia, Dalvinha.
1: Vou pedir uma oração aí pra mim. Eu, por favor, né? Toda a minha família.
0: Isso.
1: Abençoar. Segunda-feira, São Serafim de Paz pra você e toda a sua família.
0: Amém,
1: viu?
0: Amém, Dalvinha.
1: Faz oração boa pra mim aí, por favor. Amém. É Dalva.
0: Dalva.
1: Na região de Maria, aqui da igreja. Do apostolado, aqui da igreja de Santa Aparecida.
0: Deus abençoe, Dalva, você e toda a família, viu? Apostolado de Maria e da paróquia Nossa Senhora Aparecida. Marli do quilômetro 3. Bom dia, Lucas, paz e bem. E o amor de Maria, Lucas. Peço oração pela minha família e pelo meu esposo, Lucas. Manuel Correia Sertão, meu esposo. Que bom, Maria, que você tá aí com rádio. Marli do quilômetro 3. Seu Manuel, Deus abençoe, seu Manuel. Seu nome já está aqui também na nossa corrente de oração, tá bom? Cristiano, do Joaquim Romão, Aline da Cidade Nova, peço oração, Lucas, para minha família, em especial para meu filho Tiago, que começou a viajar com caminhão e está em guincho, Lucas, e para minha sobrinha Bia, que ainda está aguardando a cirurgia. Levamos ela no médico especialista e ele avaliou e mandou fazer fisioterapia antes de fazer a cirurgia. Aline, seu nome já está aqui, viu, Bia? Papai do céu, tá operando milagre já, Bia, viu? Fique em paz, aguenta firme, Bia. Rosimeire. Bom dia, Lucas França. Coloca na oração de hoje. Pronto, Rose. Helena, bom dia, Helena. Deus abençoe você e toda a família também, viu? Cosminha, lá do quilômetro... lá do Cajueiro. Tudo bem, Cosminha, viu? Seu nome já está aqui também na nossa, no nosso momento de oração, tá bom? Nalva do quilômetro 3 e toda a família, que Deus abençoe, Nalva. Dona Valdomira, Valdomira da Rua Ipiranga, que Deus abençoe, Valdomira. Sueli do Cansação, tudo bem, Su? Você e seu esposo também já estão aqui na nossa corrente de oração. Cícero, motorista, Deus abençoe, Cícero, você e toda a família também. Eliete Paixão, Lorildo, Sônia, Júnior e toda a família aí, seu Mariano na Vila Mariana, na Vila Mariano, aí na Fazenda Velha, que Deus abençoe, Sônia. Cláudia ouvindo a gente também na Fazenda Velha, que Deus abençoe. Aos aniversariantes de hoje, Neguinha, filho de Donateu, nosso amigo irmão Tiago Gondi aniversariando hoje também, tio Caúto aniversariando hoje, Talita do Pompilho Sampaio também aniversariando hoje, que Deus abençoe. Marlene do Joaquim Romão pede oração por toda a família. Fadu lá na rua Carneiro Ribeiro também pede oração. Que Deus abençoe, Fadu. Vamos agora, ouvintes, como um gesto de amor, vamos colocar a mão sobre o rádio, vamos? Como se todos nós estivéssemos de mãos dadas com Jesus de Nazaré, de mãos dadas com Nossa Senhora Aparecida. Juntos, isso. Tio Rei, tia Regina também aí no São Judas Tadeu, de mãos dadas, vamos.

vamos juntos rezar. De mãos dadas também com Lucas França, lá em Monte Branco, Jandira, que pede para colocar o nome do seu neto Léo, aniversariando hoje também, né, Jandira? Deus abençoe, viu? De mãos dadas com Lucas França, Josi da Maralina. Deus abençoe, Josi. Juliana também pede oração por toda a família. Está de mãos dadas com Lucas França também, nosso amigo Mauro, da loja de artesanato, Gordinho do Abacaxi, do Centro de Abastecimento Vicente Grilo. Também Dami Marques, que Deus abençoe Dami Marques. Josi Morbeck, Bruna e toda a sua família no quilômetro 3, que Deus abençoe Bruna e a sua irmã Rafaela também no Joaquim Romão. Vamos agora, com muita fé, rezar a oração que Jesus nos ensinou. Pai nosso que estais nos céus, santificado seja o vosso nome. Venha a nós o vosso reino, seja feita a vossa vontade, assim na terra como no céu. O pão nosso de cada dia nos dai hoje. Perdoai as nossas ofensas, assim como nós perdoamos a quem nos tem ofendido. E não nos deixeis cair em tentação, mas livrai-nos do mal. Amém. A paz de Cristo, vamos.

diga isso agora. Repita: Senhor, abençoe, Senhor, a minha semana. Gente, Nossa Senhora já chegou. Nossa Senhora já está aqui. Abra as portas do seu lar, da sua casa, para Nossa Mãe Maria Santíssima. E repita comigo essas palavras. Vem Maria. Vem Nossa Senhora.

0: Nossa Senhora vem nos ensinar a fazer aquilo que Jesus mandar, Nossa Senhora. Sabemos que a vinda de Jesus se aproxima. A vinda de Jesus se aproxima e nos ensina, Nossa Senhora, a fazer aquilo que Jesus mandar. A vinda de Jesus está acelerada. Não saberemos quando será, mas o Senhor está acelerando a sua vinda. Nesse tempo, enquanto ele não chega, o demônio está colocando todos os esforços para acabar com a família, com os nossos filhos, com o casamento, com a igreja e com cada um de nós. Por isso, Nossa Senhora, te entregamos. Passa à frente, porque sabemos que quando a mãe vai à frente, os filhos estão protegidos. O inimigo pode até tentar.
1: O inimigo pode até tentar.
0: Mas nunca, nunca vai.
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0: Você pode até cair.
1: Você pode até cair.
0: Mas logo vai se levantar.
1: Mas logo vai se levantar.
0: Quem tem Maria.
1: Quem tem Maria como?
0: É a nossa mãe.
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0: A mãe de Jesus.
1: Se sua fé prevalecer.
0: Pra sempre.

assim agora. A cruz sagrada seja a minha luz, não seja o dragão meu guia. Retira-te, Satanás. Nunca me aconselhes coisas vãs. É mal que tu me ofereces. Bebe tu mesmo os teus venenos. Chegou a hora, ouvinte. Chegou a hora. O milagre vai acontecer. Vamos todos juntos beber desta água. Água da fonte, água milagrosa que o Senhor Jesus abençoou. E ao beber desta água, agradeça. Meu bom Jesus, tu és o médico dos médicos. Opere meu corpo este grande milagre, Senhor. Perdoe as minhas falhas, Senhor. Me ensina a amar de verdade o meu próximo. Abençoe os quatro cantos da minha casa. Abençoe a minha família. Eu bebo desta água, pois eu creio. Ser este o remédio que vai me curar agora em teu nome, Jesus. Em nome da Virgem Maria. Amém. Meu bom Jesus da Lapa, obrigado, muito obrigado, pois todos os dias, sob todos os pontos de vista, bebendo desta água, vou cada vez melhor. Em nome do Pai, do Filho e do Espírito Santo.

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3: 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Meio-dia e 4, vem pra cá, Souza Andrade. 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
6: Ponte Salvador Itaparica entra na mira de investigação do Ministério Público Federal. Mutirão criminal em Jiquié vai promover mais de 500 audiências a partir de hoje.
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6: O Público Federal na Bahia instaurou um inquérito civil para apurar um possível particionamento indevido do licenciamento ambiental do sistema rodoviário Ponte Salvador Itaparica. A investigação foi aberta e envolve estruturas relacionadas ao empreendimento nos municípios de Maragogipe, Salvador e Veracruz. O Ministério Público Federal ressalta que entre suas atribuições está a defesa do meio ambiente e de interesses difusos e coletivos. A Constituição Federal também estabelece o direito ao meio ambiente ecologicamente equilibrado. O Tribunal de Justiça do Estado da Bahia promove de hoje até o próximo dia 4 de setembro um mutirão de audiências criminais em Jiquié. Ao todo estão agendadas 503 audiências ao longo de 2 semanas de trabalho no Coro Bertino Passos. Para essa iniciativa foram designados 15 juízes que vão atuar em 12 salas de audiências com sessões simultâneas em 2 turnos diários. O mutirão pretende agilizar a tramitação de processos na comarca e assegurar o acesso à justiça aos cidadãos. Entre os 503 processos pautados, 51 envolvem réus presos. Nesses casos, as sessões acontecerão de forma virtual, em salas equipadas no conjunto penal.

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2: Vai embora, eu avisei até que o Ari Moura nos separe. Gabriel de Moura.
3: Bom dia, Lucas.
2: Bom dia, tudo na paz contigo, Gabriel?
3: Tudo tranquilo, graças a Deus.
2: Final de semana, tudo sob controle.
3: Tudo em paz, tudo em paz.
2: Graças a Deus, né? Movimentação no Campeonato Brasileiro, não foi?
3: Campeonato Brasileiro começou ontem. Isso. O Campeonato da ABB.
2: É verdade, verdade. E ó, e domingo tem a meia maratona, ABB.
3: Você gosta de participar de
2: Gosto, corrida, tô já, vi minha inscrição já e domingo vou correr.
3: Começar, viu?
2: Bom, Gabriel, bom, é bom. Bom demais, vai bem pra saúde. E domingo a GQF vai estar lá fazendo a cobertura da meia maratona ABB Léo Treine Fibra Sol. Vai ser um sucesso. Ô, Gabriel, você viu aquele episódio lá em Salvador, rapaz? A torcida do Bahia Vitória, rapaz, matou o cara, viu? Não foi, rapaz?
3: Vai ser assunto tratado hoje no programa. E
2: muito
3: a torcida,
2: triste, né?
3: Essas torcidas rivais brigam muito, não é só aqui na Bahia, mas São Paulo, Rio, mas foi infelizmente...
2: Assunto nacional ontem, né?
3: Complicado.
2: Facada, rapaz.
3: Morte, rapaz.
2: Meu Deus, é um negócio muito complicado. Triste, viu? Vai se divertir, final de semana, domingo, futebol, e acontece uma tragédia dessa, né, Gabriel?
3: Complicado.
2: Bom trabalho pra vocês aí, tudo de bom.
3: Muito obrigado.
2: Valeu. Saindo agora, ingresso pro cinema pra Cristiane lá do Barro Preto, ganhou o par de ingresso pro Cine São José. Biscoitos Bahia saindo pra Damiana Vasconcelos no telefone 7342 Damiana lá do Mandacaru, e a camiseta da Criativa Camiseta saindo pra Raquel dos Santos no telefone 8825 Raquel do Joaquim Romão. Eu volto às 18 horas na Hora de Maria amanhã depois do Rota 89. Vambora com Deus e Nossa Senhora. Tchau, tchau, turma do bem. Tchau, tchau, amores do Lucas França.
4: Até amanhã, Lucas França.
5: É isso aí, meu compadre.

0: Unidos em Jequié, a capital das mulheres mais bonitas da Bahia, e as crianças também. Estamos chegando com o programa Ari Moura comunicando aqui pela Isso, e você liga, participa.
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0: Pronto, todo mundo, já pode ligar. 3525-8977 é o telefone da comunicação. Você liga e participa já ao vivo. E tem também o WhatsApp 988461549. De gavarinho, que é pra anotar aí no celular. 988461549 é o WhatsApp. Aí você manda o seu recado escrito, ou então pode mandar também o seu áudio. O seu áudio. Olha, nós já estamos aqui nas câmeras, né, Gabriel? Já estamos aqui com as câmeras aqui do YouTube. Programa Ari Moura comunicando. É só abrir aí Jequié FM. Jequié FM, bota aqui assim, ó. Pronto, já estamos aqui nas câmeras do YouTube. Aí você manda também o seu recado. Hoje é segunda-feira, dia 24 de agosto de 2026. Praticamente entramos na última semana do mês de agosto, porque o dia 30 é domingo e dia 31 é segunda-feira, já na próxima semana. Mas a gente já entra aí na última semana do mês de agosto. Vamos participar, vamos ligar 3525-8977 e o WhatsApp 988461549. Nota de falecimento. Os familiares, esposa, filhos do senhor Balbino Santos Silva comunicam seu falecimento ocorrido ontem, domingo, dia 23 de agosto, ao tempo que convidam para o velório que está acontecendo no velatório da Pax Internacional, atrás ali do Colégio Social, na Avenida Franja Deon, de onde sairá o féretro para o cemitério de São Lázaro, no bairro do Jequiezinho, às 16 horas, ou seja, às 16h. Comunicamos com pesar o falecimento do senhor Balbino Santos Silva, bastante conhecido, suas filhas também, e todos sentidos aí com o seu falecimento. Olha a hora! 12h14 em Jequié. Nós vamos ainda ao primeiro bloco, aliás, o bloco comercial do programa do Lucas, e logo em seguida a gente já volta com a corda toda aqui com o programa Ari Moura comunicando, com muita notícia e muita informação. Acidentes nas estradas que corta aqui a nossa região, com vítimas fatais, hein? Você vai saber daqui a pouco aqui no programa Ari Moura comunicando. Mandar aí também um abraço às testemunhas de Jeová, que ontem encerrou aí o seu congresso. Nós vamos trazer informações, já está aqui no blog. Daqui a pouco, Gabriel de Moura vai trazer os destaques do blog arimoura.com.br, e JR vai trazer aí tempo e a temperatura e também as informações da nossa região. Nós vamos rapidinho ao bloco comercial, lembrando que a Rony Autopeças, com as suas 3 lojas, Cidade Nova, tem oficina Nex que atende a qualquer marca de veículo. 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E aí no entroncamento de Jaguaquara, mandar um abraço ao pessoal, mandar um abraço aqui para o Wilson, taxista de Jaguaquara. Tá ouvindo aí a turma boa? Muito obrigado, viu, pela gentileza. Eu estive sábado ali no ponto que eles ficam ali, ao lado daquela farmácia ali, em frente à Catedral de Santo Antônio. Quando eu cheguei, rapaz, foi uma alegria, me receberam muito bem. Muito obrigado pela atenção de vocês, os taxistas de Jaguaraquara que faz essa linha, que traz consumidores para comprar no comércio de Jiqué, que traz as pessoas para fazer exames aqui nos consultórios, nas clínicas, nos hospitais de Jiqué. Um abraço a todos vocês. Daqui a pouco eu vou entrar em contato aí com o Wilson, taxista aí de Jaguaraquara. Infelizmente, um acidente, inclusive com um xará seu, né, Wilson? Um xará seu que veio a falecer ali na BR-116, próximo ali à ladeira à Serra do Mutum. Tudo isso daqui a pouco para vocês que já estão sintonizados, pessoal que está aí no Sobe e Desce. Um abraço, pessoal aí também no Centro de Abastecimento Vicente Grilo. Eu vou ali e volto já.

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0: 24 minutos em Jequié.
1: Bom dia a todos aí da Jequié FM, do estúdio. Mais uma semana se iniciando e sem Deus, nem tente, eita glória. Deus já me deu uma palavra poderosa que tá lá em Salmos, capítulo 51, versículo 17. Os sacrifícios para Deus são um espírito quebrantado, a um coração quebrantado e contrito não desprezarás, ó Deus. O que Deus quer de mim, de você, é um coração quebrantado, puro, verdadeiro. Por isso, se limpe de tudo aquilo que não for da parte do Senhor. Peça a Deus para tirar, para limpar seu coração, tirar do seu coração tudo aquilo que não for dele. Eita glória, receba aí essa mensagem poderosa, arrependa-se dos seus pecados e uma semana abençoada para todos vocês.
0: Olha a hora! 12 horas e 25 minutos. Vamos lá em cima, né? Vamos lá em cima.
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0: O tempo e a temperatura em Jequié. O tempo se apresenta com o céu parcialmente coberto, tempo nublado. A temperatura aqui nos estúdios da Jequié FM, na Avenida Rio Branco, esquina com a rua Doutor Ademário Eloy Silveira, subida aqui para o Hospital Geral Prado Valadares, aqui no Campo do América, os termômetros assinalam 28 graus. Olha a hora! 12 horas e 26 minutos, nota de falecimento. Os familiares, esposa, filhos do senhor Balbino Santos Silva comunicam o seu falecimento ocorrido ontem, domingo, dia 23 de agosto, ao tempo que convida para o velório que está acontecendo no velatório da Pax Internacional, ali atrás do Colégio Social, na Avenida Franja Deon, de onde sairá o féretro para o cemitério de São Lázaro, no bairro do Jequiezinho, às 16 horas, ou seja, às 4 horas da tarde. Comunicamos com pesar o falecimento do senhor Balbino Santos Silva. Olha a hora! 12:26, segundo tá chegando ele.
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0: Gabriel de Moura, boa tarde.
3: Boa tarde, Ari Moura, boa tarde, ouvintes do programa Ari Moura Comunicando.
0: E hoje, será que a turma lá da Imbaía está ouvindo o programa?
3: Com certeza.
0: Tá mesmo? Quem é que tá ouvindo?
3: Quem tá ouvindo agora, eu acho que é Ricardo Camisa 51.
0: Você não descobriu o 57, né?
3: É, eu acho que não tem não.
0: É, rapaz, o camarada passou na moto sábado por mim ali, quase meio-dia, eu digo, ó, Gabriel vai sair daqui a pouco, mas você tava no sobe e desce, você tava no sobe e desce. Pois é, 51, quem foi que você falou aí que tá ouvindo?
3: 51, que é o meu 51, tá almoçando lá na Imbaía agora.
0: Na Imbaía, um abraço.
3: Quem tá ouvindo também é Maicon, tá Maicon. Se recuperando aí, teve uma, sofreu um acidente.
0: Foi Maicon, foi?
3: Maicon, camisa 5.
0: Ô, camisa 5, né?
3: Isso.
0: Maicon, melhoras pra você, viu, meu irmão? Tudo de bom, acidente é assim, é inesperado, já tá dizendo, acidente. Então, aquilo que a gente não espera que aconteça e acontece, né? Mas boa recuperação pra você aí, viu, Mike? Tudo de bom, meu irmão.
3: E mandar um alô também pra Jackson Conferente.
0: Jackson Conferente, um abraço. Vamos lá, as manchetes.
3: Ari Moura, 77 anos, meu maior orgulho é ser jequiense.
0: Você começou lá por cima, foi isso mesmo, né? Porque cá já é verdade. Pois é, foi sexta-feira, né? Com vocês, me encheram de elogio, me encheram de mensagem, eu fiquei todo orgulhoso. Interessante, veja a audiência do programa, viu? Você disse que estourou aí o WhatsApp, né? O YouTube e tudo, não foi? Aí um colega me ligou, Ari Moura, até aqui na rádio que a gente trabalha, o pessoal tava mandando mensagem pensando que tu trabalhava aqui uma co-irmã, né? Eu achei interessante o pessoal, até aqui na rádio o pessoal tá mandando mensagem. Eu digo, obrigado, ele fez questão também de se juntar a todo esse povo bom. E agora pela manhã, Larissa, lá direto da Batéia, lá em Florestal, ainda mandando, tio, ainda em tempo, tô mandando aqui um abraço. E meu sobrinho adotivo, que eu tenho com muito carinho, lá em Vitória da Conquista, Léo Novaes, filho do companheiro Wilson Novaes Júnior, mandando também a sua mensagem. Léo, muito obrigado de todo o coração. Você não sabe como bate forte aqui no fundo do coração do velhinho. Vamos lá.
3: Coluna de política.
0: Olha, tá pegando fogo, viu, todo mundo? É todo domingo.
4: Uma ameaça foi detectada.
0: Pois é, tá lá muitas matérias falando desse momento político na Bahia, no Brasil. Um tal de um telefonema que o presidente da República disse que fez para o presidente dos Estados Unidos, que foi uma conversa de quase 1h20.
5: Eu não acredito.
0: Pois é, ele que disse, e lá os assessores dele, eu também não tava lá em Brasília, também no hack, o pessoal hack, né? Hackeando, não sei. Eu sei que ele que disse, que falou com o presidente dos Estados Unidos e falou vários assuntos, se meteu também lá naquelas guerras. Rapaz, eu assisti uma matéria ontem na televisão do Sudão. O Sudão. Sabe qual foi o primeiro lugar que atacaram? Uma emissora de rádio. Os colegas jornalistas, repórteres, estavam tudo lá, foram mandados sair rapidamente. Mesmo assim, 8 jornalistas morreram. 8 jornalistas aí no Sudão. Aí depois é que é descoberto esses ataques. E um dos lugares que eles primeiro atacaram, meios de comunicação. Jornais fecharam lá. Tudo isso eu vim saber ontem nessa reportagem que foi feita por uma equipe de jornalistas aqui do Brasil. Pois bem, é uma situação, essas guerras. E o presidente foi conversar com outros sobre essas guerras. Ele tratou também da questão do tarifaço, né? Que tá aí e prejudicando várias empresas do Brasil. Mas vamos aguardar. Vamos ver o que é que vai acontecer daqui até o dia 4 de outubro. Vamos lá.
3: Vestibular UESB 2027, últimos dias para solicitar isenção e taxa de inscrição.
0: Pois é, todo mundo, você que vai fazer o vestibular no próximo ano, em janeiro de 2027, as inscrições encerram-se amanhã. As inscrições para quem está solicitando a isenção da taxa de inscrição. Aí tem aqui na matéria todas as informações. É só abrir o blog arimoura.com.br. Vamos lá.
3: Vamos lá, testemunhas de Jeová encerram um congresso em Jequié.
0: Rapaz, eu fiquei impressionado, viu? Parabéns aí os organizadores. Eu soube que foram 4 finais de semana lá na ABB, Arena AABB. Aquele estacionamento da ABB e mais aquela área onde sempre acontece eventos grandes, estava completamente tomado. Saiu no Instagram de Moura comunicando ontem. Rapaz, completamente tomado. A arena lotada. E eu estava de bermuda, de camisa, estava bem à vontade, porque eu fui, na verdade, para me encontrar com o João Oliveira lá no campeonato, a Copa da ABB, que nós vamos falar daqui a pouco. E aí eu cheguei. Quando eu fiquei impressionado com aquele número de veículos estacionados, eu fui procurar saber, era o Congresso das Testemunhas de Jeová que estava acontecendo, 4º final de semana seguido. Começou na sexta, sábado e encerrou ontem, domingo já, no início da tarde. Olha, eu fico entusiasmado com a fé das pessoas, as pessoas que vão realmente para esses eventos, né? Há poucos instantes eu tive aí a participação de Fabiano de Moura, lá direto de Salvador, trazendo a sua mensagem aí de fé, para que a gente tenha uma semana tranquila. Eu aproveito para parabenizar a todas as testemunhas de Jeová pelo grande evento que realizaram 13 cidades, viu? 13 cidades estavam participando do evento lá na AABB.
3: Para finalizar aqui, a AABB Jequié promove.
0: Pois é, vai ser essa semana, viu? Sexta-feira, Homens de Cabaré e Dayana Sena, é o que vai ter a sexta-feira cultural aí para os associados, e parece-me que o associado pode levar um convidado, né? Depois eu vou me...
6: E é muito bom essa semana cultural.
0: Cultural, rapaz, é show de bola. É show de bola.
6: Vale a pena aí.
0: Pois é. E aqui não saiu já o negócio do campeonato da BB, não? Deixa eu dar um F5 aqui. Cadê? Onde é que tá F5 aqui? É aqui? F5. Deu, ó, ó. Ó, ó. Apareceu? Lê essa manchete aí, vá. Aqui, ó. Ela aqui, ó. Aqui, ó. Tá vendo? Tá faltando a foto aqui, ó.
3: Copa ABB GQE 2026, primeiras rodadas.
0: Falta a foto aqui, viu, Arimoura? Chama a turma aí, a equipe do blog arimoura.com.br.
7: Vamos atualizar.
0: Pois é, vamos atualizar. Nós vamos ao bloco comercial, a gente volta já.

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0: 11:38 minutos em Jequié, nota de falecimento. Os familiares, esposa, filhos de Balbino Santos Silva comunicam seu falecimento ocorrido ontem, domingo, dia 23 de agosto, ao tempo que convidam para o velório que está acontecendo no velatório da Pax Internacional, atrás do Colégio Social, na Avenida Franja Deon, de onde sairá o féretro para o cemitério de São Lázaro, no bairro do Jequiezinho, às 16 horas, ou seja, às 4 horas da tarde. Comunicamos com pesar o falecimento do senhor Balbino Santos Silva. Olha a hora! 12:39, vamos lá, vamos lá.
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2: Boa tarde, Arimoura, boa tarde a todos os ouvintes da 89. É com grande alegria que a gente volta aí com o nosso minuto segurança no trânsito, diretamente aqui da Von Motos, localizado na Avenida Landolfo Caribe, 609, aqui no Jequiezinho, em frente ao posto Pampa. É isso aí, Ari. E hoje nada mais a gente vai fazer nesse momento. Um lembrete, né, do que a gente pode fazer para a gente melhorar no nosso trânsito, no nosso dia a dia. E hoje, a primeira dica é: respeite os limites de velocidade. Segundo, nunca dirija sobre efeito de álcool ou de drogas. Terceiro, utilize sempre o cinto de segurança ou capacetes para os motociclistas. Evite o uso do celular ao dirigir. Quinto, respeite a sinalização de leis de trânsito. Sexto, mantenha a distância segura do veículo da frente. Sétimo, faça manutenção e inspeção preventiva do veículo. Oitavo, redobre a atenção em condições adversas, em caso de dia mais chuvoso, de neblina e tudo mais. 9. Proteja os mais vulneráveis, ou seja, atenção redobrada com pedestres, animais, motociclistas, crianças, idosos. 10. Descanse antes de dirigir longas distâncias, pois o cansaço pode provocar lapsos de atenção e até mesmo cochilo ao volante. É isso aí, Ari. Todas essas questões aí a gente está justamente chamando a atenção, né, de um trânsito mais responsável, com mais tranquilidade e fazendo a diferença na vida do outro, né? A gente sempre costuma dizer que quando a gente tem empatia no trânsito, a gente pode melhorar muito a vida do outro e também a nossa vida, porque às vezes, né, uma simples discussão no trânsito pode gerar um transtorno muito grande para a sociedade e muitos envolvidos, inclusive o travamento ali do trânsito, né, enquanto deveria estar fluindo com o trajeto normal, fluindo fluentemente. E aí às vezes acontece muito disso, muitas vezes é falta de empatia, falta de respeito com o próximo, né? Gentileza gera gentileza, a gente sempre fala isso aqui, então a gente precisa ter esses pensamentos sempre no nosso dia a dia, Ari. E eu volto com você aí, Ari, no estúdio. Dica de segurança aqui na Von Motos hoje, dia 24/8/2026. É com você, Ari.
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0: Olha a hora. 1, 2, 4, 3. Não foi 1, 2, 3, 4, não. Foi 1, 2, 4, 3, todo mundo. 12:43. Obrigado, Léo Gonçalves, direto lá da Van Motos Honda, ali na Avenida Landulfo Caribe, em frente ao posto Pampa. 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Você chega lá, conversa e vai receber orientações de como cuidar de sua moto. Eu disse que há dias atrás, viu, Léo, eu estive aí e o cidadão estava com a moto dele de 2013, 13 anos de uso, né? Aí eu disse, e aí? Ele disse, tu tá vendo aqui minha moto? Eu venho aqui sempre trazer pra fazer reparos pequenos, como é apertar a corrente, né? Regular freios, embreagem.
3: Lubrificar.
0: E ele falou nisso, lubrificar, que é importantíssimo pra você manter. 13 anos que o cidadão, ele disse, não troco por veículo nenhum. Ele disse que é ouvinte aqui do programa. Eu, na época que ele me falou, eu disse aqui no programa. Ele realmente bastante entusiasmado, né? Mostrando que dirige, que pilota a moto com muito cuidado, com muita atenção. Essas recomendações, vocês que estão em casa ouvindo o programa, se você tem um parente, um filho, um amigo, um vizinho, uma pessoa que usa motos, passe essas dicas. É importantíssimo para a gente diminuir esses números de acidentes. Agora, eu estou vendo aí alguns pais colocando crianças de 12, 12, 11, 9 anos de idade, pilotando essa chamada motos elétricas, né? Olha, todo mundo, isso não é bom, viu? Isso não é recomendável. Isso não é recomendável. Olha a hora! 12:44, nós vamos ao bloco comercial, daqui a pouco já os fiéis que estão aí já no ponto da linha, na ponta da linha aí, essa galera, obrigado aqui o pessoal do Tiro de Guerra 06009 já mandando convite, vou estar presente, eu, Lucas e Bernardinho, vamos estar presente aí, já vai também, vai ser uma delegação da GQFM amanhã à noite, às 19h. E nós vamos trazer vídeos, entrevista, fotos, matérias aqui no blog desse acontecimento, porque amanhã, dia 25, é dia do soldado, viu? Amanhã, dia 25, é dia do soldado. Um abraço já antecipado aí a todos os soldados do 19º, da Rondesp, da CIP Central, do Tiro de Guerra, pessoal da Guarda Municipal, todo mundo aí, a gente tá mandando aí um abraço aí. Daqui a pouco, Ney Farinha, hoje é Ney Farinha, tá chegando aí com toda alegria com a sua participação na programação da GQE FM. Olha, acidente grave ocorrido aí na BR-116, foi ontem, não foi, Wilson? O Wilson taxista, ele tá por dentro aí, o que foi que aconteceu. Eu vou tentar pegar aqui, eu vou ao bloco começar, quando eu voltar eu dou essas notícias e já vamos conversar com a galera que já está aí, aqui pelo YouTube e também aqui pelo WhatsApp aqui da GQE FM. A gente volta já já.
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0: Olha a hora! 12:51 em Jequié. Pois é, o pessoal ligando aqui, mandando mensagem ainda. Obrigado, viu, gente? Muito obrigado mesmo, de todo o coração. Essa consideração de vocês é muito importante, viu? Muito importante mesmo, né? É, Gabriel foi pro sobe e desce, rapaz. Foi, já foi, porque o homem tem que voltar lá pro trabalho, lá pra ir em Bahia. Tá lá, no, né? Lá, olha, eu tô recebendo aqui, deixa eu me ver aqui, olha. Teve um acidente, é no ABA, né? ABA 547. Teve até um colega que errou, botou 549. É 547 essa ABA, que liga aqui o Semanel Rodoviário em Jequié, passando por Florestal, Apuarema, Itamari e vai até Gandu. 100 e poucos quilômetros, 105, 110 quilômetros. E teve um acidente, né? Um casal ficou ferido, vítima desse acidente, foi numa motocicleta, o que a gente tá chamando a atenção. A gente já tá falando aqui da zona rural ou da zona urbana e está acontecendo também nas rodovias. Foi na manhã de ontem, domingo, né? Ali no trecho próximo ao distrito de Florestal, um homem de 42 anos e a mulher de 35 estavam nessa moto Honda Pop. Tem aqui a placa, não interessa dizer a placa, não. O pessoal colocou, eu entendo, o pessoal da polícia nos dá a informação completa. O condutor teria perdido o controle de direção, caindo na via. Olha, já andar na rodovia é perigoso. Não quer dizer que tem pessoas que precisam. Eu ficava com o coração na mão. Eu tenho um filho, graças a Deus, não precisou mais viajar de moto. Ele viajava essa região toda aqui durante a semana. Eu ficava agoniado. Ele está em casa agora ouvindo o programa. Ele já sabe de quem é que eu estou falando. Eu fico, quando eu sabia que ele estava viajando, né? A Aderson, é isso mesmo o nome do cidadão? Deixa eu tirar o óculos, porque sem o óculos eu vejo melhor. Aderson Francisco dos Santos de Jesus foi socorrido por uma ambulância do SAMU, atendimento móvel de urgência, né? E encaminhado ao Hospital Geral Prado Valadares com lesões leves. Segundo registro aí da terceiro pelotão da Polícia Rodoviária Estadual. Um abraço aí para o Major Jairo, está aí acompanhando aqui também, sempre que pode, né? Sempre que pode, porque o homem é ocupado demais. Eu já tô preocupado, viu? Quando o é capitão, né? Mas eu chamo logo o major, que é para o homem receber uma promoção logo rápido. Pois é. Quando ele deixar, porque não demora muito entrar para reserva. Olha, motorista de automóvel morre na colisão que aconteceu aí na BR-116. Foi ali, hoje eu conversando com um dos motoristas e os taxistas aí de Jacaquara, ele me disse que foi ali em frente ao posto Paraná. O posto Paraná é depois do entroncamento. E aqui a informação que chegou, que tinha sido ali em cima no Mutum, em frente àquele posto.
1: O posto Paraná, na hora que você termina de subir o Mutum, que você entra na reta, já tem...
0: Então tá certo. Eu pensei que era depois do entroncamento. O acidente ocorreu por volta de 00h de hoje, viu? Na altura do quilômetro 637. Aí que eu confirmo aqui, ali em frente a um posto de combustível, que é o posto Paraná. Não é isso? Já nas proximidades ali da Serra do Mutum. Perímetro ali pertence ao município de Jaguaquara. Pois é. Teve uma vítima, o Wilson Duarte dos Santos, 66 anos. Ele é conhecido como Piau, morador da cidade de Jaguaquara. Não é você não, viu, Piau? Piau é ali no Mandacaru, é gente boa. Amigo nosso, companheiro rotariano. Pois é, não foi ele não. Esse Piau é lá de Jaguaquara. De acordo com informações apuradas, ele tentava a travessia na pista, não prestou atenção. Carro Fiat Palio, tem aqui a placa também. Ele saiu, eu sei onde é aquela comunidade, ali tem umas 15, 20 casas ali, ele devia estar em algum

0: Jaguaquara, acredito que tenha sido Jaguaquara, não sei se Jiqué, esteve lá para abrir, tirar os ferros para poder tirar o corpo da vítima fatal. Aqui eu estou vendo as fotos aí, o companheiro Marcos Fran, aí de Jaguaquara do blog, e eu estou vendo aqui as fotos, rapaz, um negócio horrível, viu? Então a gente tem que dirigir com bastante atenção, com muito cuidado, velocidade mesmo. Eu vejo essas motos aqui no centro da cidade, ontem mesmo, domingo, meu Deus do céu, que horror, viu? Que horror. Vamos chamar a galera, a turma?
1: Vamos aqui no YouTube.
0: YouTube, vamos lá.
1: O Gabriel, boa tarde, Ari, aqui é o Sargento Xavier do Trânsito.
0: Rapaz, que figura maravilhosa.
1: Agora estou morando em Itaberaba, saudade de Jiqué, do seu programa e dos diversos amigos que deixei nesta cidade. Um forte abraço, amigo, você é diferenciado.
0: Rapaz, grande Xavier, policial militar exemplar, ele trabalhou no trânsito, JR, fazia aqui na Avenida Rio Branco, eu ficava olhando, eu tirei várias fotos dele, publiquei no jornal A Folha na época, não foi, Xavier? Publiquei, porque ele trabalhava com empenho, ele fazia o trânsito com aquela, e era educado, atendia bem os motoristas, chamava atenção com educação, dizia, olha, o senhor está errado, está estacionado errado, é comigo mesmo, eu acho que teve uma vez, Ari, ó, cuidado.
1: Eu não duvido.
0: Hein?
1: Eu não duvido.
0: Não duvida, né? Mas na época eu era mais novo, era mais atencioso, mais cuidadoso, né, Xavier? Mas ele é numa forma educada, um exemplar, um policial militar exemplar, que nós temos muitos, viu, todo mundo? Não, eu vou deixar para amanhã. Amanhã que a gente vai prestar homenagem ao policial militar, ao soldado, aquele que trabalha, que pega no batente mesmo para valer. Então, Xavier foi uma dessas pessoas. Obrigado, Xavier. Tá aí chupando um abacaxizinho doce aí depois do almoço.
1: E falando em abacaxi, o gordinho do abacaxi também mandou um alô.
0: Tive com ele tomando suco de abacaxi. Obrigado. Aí é o gordinho do abacaxi. Foi o Instagram de sábado, foi lá. No ambiente lá do trabalho dele, lá no centro de abastecimento Vicente Grilo.
1: O Joel Nunes dizendo aqui, tô ligado no programa do Ari Moura comunicando. Marlene Marinho, boa tarde, Ari. Ninguém passa por tua vida por engano. Não existe erro nos planos de Deus.
0: Com certeza, Marlene. Obrigado aí pela mensagem.
1: Aida Silva, boa tarde, Ari, a todos. Bom trabalho. Olha a hora.
0: Olha a hora. Aida, obrigado. Lá no bairro do Joaquim Romão, naquele alto que eu não conhecia.
1: Alô também pra Tia Liota.
0: Tia Liota, lá, deteadinha, cara. Olha, eu não conhecia esse local aí, Aida. Quando eu fui aí com o JR a primeira vez. Aí foi por isso que ele gostou e foi morar também lá no alto, tá lá perto das nuvens lá.
1: Mandar um alô também, sabe pra quem?
0: Não.
1: Clarinha e Luísa.
0: Ah, velho. Rapaz, minhas netas preferidas, que Malu não esteja ouvindo, que ninguém esteja ouvindo, só Clarinha e Luísa, rapaz. Foi lá no dia, na sexta-feira, aquele carinho, esse voo de vocês é todo, é falta de atenção, mas não, vou me recompor para ir visitar vocês mais vezes, pelo carinho, pela atenção, a educação que Nubi Dene dá é realmente extraordinária. Dona Socorro falou isso, sabe por que as meninas são atenciosas com você? É porque os pais ensinam, e é verdade. Gente, você, olha, gentileza gera gentileza.
1: E hoje em dia é raridade, né? Você, essas negócios, tipo, o exemplo, você dá a benção.
0: Isso.
1: A benção. Tá se acabando.
0: Acabou
1: isso,
0: desde a minha época, já tava acabando. Eu sempre fui relaxado, mas lá em casa tinha os irmãos que tomava benção, meu pai e minha mãe, viu? E é o caso de Clarinha e Luísa. Um beijo no coração de vocês.
1: Bora o WhatsApp?
0: Bora o WhatsApp agora.
2: Boa tarde, meu amigo Ari Moura. Boa tarde para todos vocês aqui, assim, uma ótima programação para cada um. Que Deus abençoe a nossa tarde, nossa semana. Ari, mandei um boa tarde para a Salvin Chilita, que tá ligadinha na Ari Moura, com a Natalina, com a irmã Carminha, minha amiga Eva. E para Inove, meu esposo Jonas, papai do Calu. Trabalho na manutenção lá, ligadinho com a minha Ari Moura, os guerreiros aí da Inove.
0: Coca, parece que é esse nome mesmo, lá da cozinha da creche, lá na vovó Camila. Um abraço, vou visitar vocês, recebi o convite para ir lá tomar um café.

0: cafezinhos de Itaúna. Vou lá, sim, com certeza.
1: Quem cobrou um alô esse dia foi o pessoal do restaurante Santo Antônio, dentro da Praça da Bandeira.
0: Ah, no centro, não foi... Ah, sim, no Mercado Municipal. Ah, mandar um abraço para aquela galera. E também aí no centro de abastecimento, meu amigo Fanô, lá é Larissa, sua filha, né? Ela disse, eu sou filha de Fanô. Meu pai lhe escuta todo dia. Eu digo, mas ele só liga para as outras rádios, não liga para mim, não. Aí eu fico desconfiado. Não, mas ele escuta o senhor. Ele escuta a Arimora comunicando. Eu digo, oh, beleza.
2: Boa tarde, Arimora. Boa tarde, Gabriel de Moura. Boa tarde para todo mundo aí da rádio. Que Deus abençoe a sua tarde, Arimora. Ei, Arimora, tem torcedor que não aguenta perder, não, né? Em Salvador, tava assistindo agora, o pau tá quebrando.
0: Vixe!
2: Até a oficina do cara quebraram toda, quebraram o carro que tava na oficina.
0: Oh, meu Deus!
2: Rapaz, tá uma guerra danada, porque o Vitória perdeu. Eu tô dizendo, Arimora, torcedor, o time tá lá jogando, tá ganhando o dinheiro dele e ele fica cá se matando, se acabando, é isso que eu falo.
0: Meu Deus!
2: Agora, vai ser preso, vão ser preso. E o time vai ficar aí solto. Rapaz, a gente cabe na cabeça de gente besta, viu, Arimora? Brigar por causa, torcedor brigar por causa de time que perde. Eu acho isso errado. Sabia disso?
0: É verdade.
2: Aí agora vão ser presos.
0: Confusão, olha. Um vídeo mostra o momento em que homem é morto durante ataque de torcida organizada. Meu Deus do céu. Futebol, um futebol que eu pratiquei há 50, 60 anos atrás, que eu ia a estádio aqui, o Aníbal Brito, em 1970 aqui, o estádio Valdomiro Borges, a Fonte Nova, eu não conto as vezes que eu fui, nunca vi briga assim, eu nunca vi, no meu tempo que eu ia, né? Eu fui na inauguração da Fonte Nova quando ela foi reformada, fui, já tive no Maracanã, nós tivemos no Pacaembu, foi?
1: Morumbi.
0: Eu e você assistindo um jogo lá, São Paulo e Portuguesa de Desporto. Eu nunca, graças a Deus, as vezes que eu fui, nunca presenciei. Agora eu me lembro que meu pai, que gostava um pouquinho, era vascaíno, gostava de futebol, quando ele ia fazer compras em São Paulo, e os conhecidos vendedores lá das lojas e tal, chamava ele e ele ia. Ele disse que uma vez ele foi num estádio em São Paulo que foi um absurdo. Isso foi briga, confusão. Ele disse, pra nunca mais.
1: Tinha uma época que Corinthians e Palmeiras.
0: É, foi mais um jogo desse.
1: Você não podia nem pegar um metrô.
0: Pois é, foi uma época dessa. E naquela época que era mais tranquilo, como eu, que fui a vários estádios, eu nunca vi confusão, briga assim, não. Vamos lá.
3: Boa tarde, Arimora, boa tarde, Gabriel de Moura, boa tarde, Johnny, boa tarde, JR. E aí, pessoal, beleza? Tudo na paz? Estou passando aqui na hora do sobe e desce aqui para desejar um início de semana maravilhoso para esses nossos queridos ouvintes de todo dia. São Paulo, nesse momento, 18 graus. É isso aí, pessoal. Já tava com saudade, é uns 4 dias sem falar com vocês, já tava com saudade, né? Mas é sério, Moura, que baixaria aquele jogo ontem, Vitória e Bahia, hein? Que falta de respeito daquele jogador do Vitória, hein? E naquela briga ontem lá, meu amigo, duas pessoas perdeu a vida entre torcida, né? Pelo amor de Deus, viu? Mas é isso aí, pessoal. E vamos tomar café de Itaúna, que é gostoso e tá barato. Olha a hora!
0: Valeu, Regi. Vai, Regi tá atento aí, tá acompanhando as notícias. Vamos lá.
1: O Pereirinha Lesgal também tá na escuta.
0: Pereirinha, grande figura. Pereirinha, um abraço pra você, meu irmão. Tudo de bom.
1: Bora pros esportes.
0: Acho que acabou a galera. Toma turma hoje, hein? Pois é, Vilma Lago, lá na Laranjeira, que eu chamo lá. No final da barragem, tá aí. Ela disse, bota um alô pra mim, Arimora. Tem outras pessoas aqui no WhatsApp. Ah, tem um amigo meu aqui que tá aqui ouvindo o programa também. Quem é aqui, Arimora? Vamos lá, vamos chamar aqui. Tá aqui logo aqui em cima, quer ver? É Fanô, já falei, do Ceavig, né? Padre Tiago de Gitaúna, teve lá em Barra Avenida, botou a boca no trombone, viu? Tá aí, Lucas França tá ouvindo também, tá lá ouvindo o programa, né? Um abraço para o companheiro lá do Centro Social Urbano, né? Arlésio. Ele tava lá com a gente sexta-feira, lá na São José Vila Gourmet. Pois é, Arlésio, Não é que aquela hora que ele estava comigo, ele disse: olha, recebi aqui uma ligação da minha esposa, está sentindo dores já. A esposa dele está grávida. Pois não nasceu? Nasceu a filha do Arlésio.
1: No dia 21?
0: Não, parece que foi ontem. Nasceu ontem, né, Arlésio? Depois eu vou pegar direitinho aqui qual foi o dia. Já mandou a foto, que linda, linda aqui.
1: E se nascesse dia 21, no dia do seu aniversário, tá o nome do filho de Ari Moura também.
0: Tá vendo, Arlésio? O pessoal é fogo, rapaz. Um abraço, Arlésio, tudo de bom. Jairo já aqui mandando aqui um abraço. É, vou mandar aqui a foto para você, professor Jairo, que está aí também ouvindo o programa Ari Moura comunicando. Nota de falecimento. Os familiares, esposa, filhos de senhor Balbino Santos Silva comunicam seu falecimento ocorrido ontem, domingo, dia 23 de agosto, ao tempo que convidam para o velório que está acontecendo no velatório da Pax Internacional, ali atrás do Colégio Social, na Avenida Frangedeon, de onde sairá o féretro para o cemitério de São Lázaro, no bairro do Jiquezinho, às 16 horas, ou seja, às 4 horas da tarde. Comunicamos com pesar o falecimento do senhor Balbino Santos Silva. Cadê? Vamos agora? Tá na hora? Vamos, que tem muita notícia aí. John já chegou aí, né? Vamos chamar John.
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0: Olha a hora, 1:07, chegando John Oliveira, vamos chamar logo.
4: Chegando ele, Gabriel de Moura.
0: Aí, Gabriel de Moura, cadê?
5: Foi um equívoco.
0: Foi um equívoco, Gabriel de Moura já tá no sobe e desce, vamos lá. Vamos lá, John.
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6: Boa tarde, Ari. Boa tarde para você que acompanha o Ari Moura comunicando. Brasileirão, 24ª rodada. O Fluminense venceu o Remo de virada por 2-1. O Red Bull Bragantino venceu por 1-0 o Grêmio. Mesmo placar da vitória da Chapecoense sobre o São Paulo, 1-0. A Chape, que não vencia desde janeiro. E o tricolor paulista chegando ao 10º jogo sem vencer na competição. Santos e Mirassol ficaram no 1-1. O Coritiba venceu por 2-1 o Corinthians. Internacional e Atlético Mineiro empataram sem gols. O Cruzeiro no Mineirão venceu o vice-líder Flamengo por 2-1 de virada. Resultado que interessou muito ao Palmeiras, que goleou o Vasco por 4-1 e abriu novamente 6 pontos de vantagem para o rubro-negro. O clássico Bavi no Barradão foi marcado por violência e vítima fatal. Antes da partida, um torcedor do Bahia foi morto a facadas e mais 4 pessoas sofreram tentativa de homicídio fora do estádio. 6 pessoas foram presas. Dentro de campo, o Vitória foi superado por 2-0 e mais polêmicas. O autor do segundo gol do Bahia, Jean Lucas, comemorou tirando a camisa. Marinho a tomou e Kaká, que não gostou da comemoração, tentou rasgar o uniforme tricolor, mas sem sucesso. Esta é a primeira vez que o Bahia triunfa diante o Vitória pelo Campeonato Brasileiro no Barradão. Já o Leão da Barra terminará o ano sem vencer o seu maior rival. Logo mais à noite, no Nilton Santos, Botafogo e Atlético Paranaense fazem o complemento da rodada às 8 horas.
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6: O medalhista olímpico Alisson dos Santos, o Pio, conquistou a vitória dos 400 metros com barreiras na etapa da Silésia, na Polônia, da Diamond League, realizada neste domingo. O atleta brasileiro garantiu a liderança do ranking mundial ao atingir o tempo de 46 segundos e 43 centésimos, a melhor marca global da prova no ano. O brasileiro, o cearense Matheus Lima, assegurou o bronze após estabelecer a marca de 47 segundos e 26 centésimos, o melhor tempo da carreira.
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6: E na Fórmula 1, Lando Norris venceu o Grande Prêmio da Holanda neste domingo e garantiu a McLaren a terceira vitória consecutiva em Zandvoort. A corrida foi marcada pelo acidente de Max Verstappen na primeira volta, que provocou a interrupção da prova e uma relargada. A Holanda, que sairá do calendário de GPs da Fórmula 1. Eu volto com você, Ari Moura.
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0: Valeu, João. Valeu, John Oliveira. E aí, JR, você viu aí o John falando? O São Paulo não vence há 4 meses. e tem a segunda pior sequência nos pontos corridos.
1: No Brasileirão.
0: No Santos eu não tô satisfeito, viu, João Nunes? Não tô satisfeito. Tá chegando aí uma notícia, Léo, lá da ABB, trazendo a informação, a matéria que fizemos há poucos instantes aí com o grande Léo. Vamos lá, vamos lá. Pois é, aqui nas notícias de esporte hoje, aqui no programa Animoura, comunicando na GQ FM, Léo, que é da natação, é também dos eventos que participa, é bicicleta, né?
5: Triatlo.
0: Olha, amor, é triatlo, fala um negócio certo. Léo, boa tarde.
5: Boa tarde, Ari, tudo bem? Nesse domingo a gente tem a terceira edição da meia maratona da ABBG, que é mais a Léo Assessoria, né? E junto com a Fibra Sol a gente está realizando esse evento, um evento que vem crescendo e os corredores locais aqui da região, né, esperam bastante, porque é o 21 quilômetros que a gente tem na cidade. E assim, a gente tem tentado organizar o máximo para que fique tudo bem, bem redondo, para que quem venha correr saia daqui satisfeito, Ari.
0: Tem a faixa etária?
5: Tem sim, tem 5 quilômetros, tem 10 quilômetros, tem os 21 quilômetros, tem caminhada para quem está iniciando, tem a corrida Kids e tem a Kids Mais esse ano, que é uma novidade, de 10 a 15 anos, e tem premiação sim por faixa etária ali.
0: Pois é, isso é uma garotada, né, Léo, participando, que é bom começar desde cedo.
5: Isso que a gente está buscando incentivar, né, para que a garotada possa estar participando, possa estar vivenciando o esporte e com isso gerando mais qualidade de vida, mais saúde, mais educação, porque o esporte ele é uma extensão da educação. Acho que trabalhando em conjunto aí, escola e esporte, acaba que a educação fica muito mais bem formada.
0: As inscrições para participar?
5: As inscrições já foram encerradas.
0: Ah, já encerrou.
5: A gente tem mais uma inscrição, que é a que a GQFM vai estar sorteando agora na quarta-feira, 10 horas, no programa de Lucas França. Vai ser sorteado essa única inscrição que você pode estar participando. A única chance é essa agora. Foi sucesso de inscrição. A gente está contando aí com 500 corredores, então é uma turma boa, né? E aguardamos vocês, quem quiser torcer, quem quiser prestigiar e quem quiser assistir, fiquem à vontade.
0: Olha, o pessoal aqui da produção do programa Arimoura comunicando, agência AM de Notícias Limitada, que tem um blog arimoura.com.br, o Instagram Arimoura comunicando, e o programa já está se comprometendo a ir lá participar com vídeos, com fotos no dia das competições.
5: Que maravilha, Ari. A gente agradece a todos da GQFM, agradece a você, a Lucas França, a todos que têm dado esse apoio, né, a esse evento esportivo. Meu muito obrigado a todos.
0: Valeu, tá aí, portanto, mais um evento. Esse evento acontece todos os anos. Vamos estar lá acompanhando daqui. Quarta-feira, Lucas França vai sortear aí uma inscrição, e quem sabe vocês vão ligar aí pro programa e concorrer aí a essa inscrição. Ney Farinha já tá chegando ali, já tá na porta, na boca da bigorna, já chegando aí para mudar o panorama da programação. A gente já deu muita notícia, muita informação, né, todo mundo? E eu repito aqui a nota de falecimento: familiares, esposa, filhos de Balbino Santos Silva comunica o seu falecimento ocorrido ontem, domingo, dia 23 de agosto, ao tempo que convida para o velório que está acontecendo no velatório da Pax Internacional, ali atrás do Colégio Social, na Avenida Frangedeon, de onde sairá o féretro para o cemitério de São Lázaro, no bairro do Jequezinho, às 16 horas, ou seja, às 4 horas da tarde. Comunicamos com pesar o falecimento do senhor Balbino Santos Silva. Estamos encerrando. Um ouvinte pediu aqui agora uma doação de medicamentos. Amanhã eu trago aqui com detalhes para ver se tem alguma pessoa que possa usar, porque o programa Arimoura comunicando também é utilidade pública. Valeu, JR. Tudo
1: valeu.
0: Bem? Valeu? Então até amanhã, né?
1: Até amanhã, se Deus quiser.
0: Se Deus quiser.

0: dia só. E boa sorte.
1: Diga aleluia, não esquece, diga.
0: E aleluia.
1: Diga amém, imitando Maria Bethânia.
0: Amém.

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1: Vamos abrir a Bíblia, minha gente. Romanos capítulo 8, verso 28. E sabemos que todas as coisas contribuem conjuntamente para o bem daqueles que amam a Deus, dos que são chamados segundo o seu propósito. Veja o que é que São Paulo explica para nós nesse versículo. As coisas contribuem conjuntamente. Você já teve a oportunidade de chamar um encanador na sua casa para ele fazer um orçamento e de repente ele pede tanto cano, tanta luva, tanta curva, tanto joelho, que você não entende para que tanto material? É porque você não entende. Ele já vê as conexões feitas. Você que não é profissional não entende as conexões. Pois Deus é assim. Deus, ele já sabe as conexões. Tem coisa que está acontecendo na sua vida agora, aí você não entende por que aquilo. Mas Deus vai conectar com a outra coisa que você vai passar a entender. Então é muito importante nós compreendermos que os planos de Deus não são os nossos. O jeito de Deus trabalhar, o tempo de Deus trabalhar também não é o nosso. As coisas contribuem pra gente, mas elas contribuem juntamente. E você e eu só temos a capacidade de viver o hoje, malmente vivermos o hoje. Deixa o amanhã, Deus vai te explicar através da própria vida o plano que ele tem para você e para sua casa.
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0: boa tarde pra você que tá curtindo e ouvindo o som da melhor, curtindo a sua 89,7 GQFM. Depois de ficar bem informado com ele, com o Ari Moura comunicando, a partir de agora eu estou chegando, viu? Com muita música bacana pra você curtir nessa tarde super especial. Vamos juntos então? Vamos nessa, você que tá aí ouvindo, vamos lá curtir aqui na melhor.
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0: Muito bem, a partir de agora tá começando pra você o Super Tarde. Nessa tarde maravilhosa de segunda-feira, hoje 24, né, de agosto de 2026, quero desejar para você aí uma segunda-feira de paz, amor, alegria e, claro, uma segunda-feira muito abençoada, viu? Vamos juntos até as 16h aqui no Super Tarde, que tem o oferecimento do Na Esquina Music, o lugar perfeito para momentos inesquecíveis. 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Bom demais! E daqui a pouquinho tem pra você aí, ó. No nosso quadro eu te contei tudo sobre o mundo dos famosos, você fica sabendo já já. E tem também pra você, ainda hoje, às 15h, tem o Alô da Melhor, a sua participação. Vamos juntos então, aumenta o volume, essa é a sua.

0: no Super Tarde, você curtiu João Bosco e Vinícius? Não era você, aqui no Som da Melhor. Nessa tarde super especial de segunda-feira, começando muito bem, né? A sua semana, começando muito bem a sua tarde musical aqui no Som da Melhor. Daqui a pouquinho eu volto trazendo pra você aí o nosso primeiro Te Contei de hoje aqui na sua GQFM. Fique ligadinho na nossa programação, eu volto já já.
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0: 9h52 aqui no Som da Melhor, de volta com o Super Tarde, trazendo pra você a partir de agora o nosso primeiro Te Contei. Tudo sobre o mundo dos famosos, agora aqui na Melhor, no oferecimento da Labelíssima. 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Vamos lá falar da filha, né? Filha de um astro da música sertaneja, comanda negócios em fazenda usada como refúgio da família. Pois é, rapaz. Diferente do pai, cantor e irmãos artistas, uma das filhas do sertanejo Leonardo decidiu seguir um caminho diferente da fama e das redes sociais. Estamos falando de Monique Isabela Costa da Silva, de 34 anos, uma das herdeiras do sertanejo. A Monique Isabela Costa optou por ficar longe dos holofotes da mídia e dedicar sua vida profissional à terra. Formada em agronomia, ela decidiu transformar a paixão pelas raízes rurais em profissão, assumindo a gestão técnica e operacional de propriedades agrícolas da família e consolidando aí sua carreira no universo do agronegócio. A principal base de atuação da agrônoma é a emblemática Fazenda Talismã, propriedade rural de alto padrão localizada no município de Jussara, no interior de Goiás. O imóvel, que possui mais de 1.000 hectares e serve como grande refúgio de descanso de toda a família nos finais de semana, também abriga um complexo produtivo voltado à pecuária intensiva e o cultivo de grãos. Segundo o Globo Rural, Monique Isabela acompanha pessoalmente a rotina do campo na propriedade goiana. Sua atuação envolve desde a supervisão do manejo nutricional e sanitário do rebanho de bovinos até o acompanhamento do plantio e da colheita em terras da família. A formação acadêmica permite que ela aplique técnicas modernas de sustentabilidade e conservação do solo, otimizando os resultados das lavouras e também da pecuária. Além da gestão técnica, filha de Leonardo participa de feiras agrícolas, leilões e eventos do setor produtivo para buscar inovações tecnológicas e novos insumos para as terras do sertanejo. Ela, por sinal, é muito querida pelo pai e o sertanejo já declarou que sente orgulho da mesma. Monique é fruto da relação do sertanejo com Sandra Helena Gonçalves. Tá aí, a filha do Leonardo decidiu seguir o caminho, né? Diferente aí da fã. Ela cuida aí da Fazenda Talismã, ela que é agrônoma. E que maravilha! E a gente segue!
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0: Super Tarde. Você curtiu Gustavo Mioto? O nome da música? Relógio. Aqui no Som da Melhor. Nessa tarde especial de segunda-feira, muito obrigado pelo carinho da audiência, você curtindo a nossa programação. Nota de falecimento. Os familiares, esposa e filhos de Balbino Santos Silva comunicam o seu falecimento ocorrido ontem, domingo, dia 23 de agosto, ao tempo que convidam todos para o velório que está acontecendo no velatório da Pax Internacional, atrás do Colégio Social, na Avenida Frangedeon, de onde sairá o féretro para o cemitério de São Lázaro, no bairro do Jiquezinho, às 16 horas, ou seja, às 4 horas da tarde. Comunicamos com pesar o falecimento de Balbino Santos Silva. Daqui a pouquinho a gente volta com muito mais na Melhor pra você. 89,7 A Melhor, ligada em você, Jequié
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0: Na sua GQFM 2:08.
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0: já estou de volta aqui no Som da Melhor, na sua 89,7 GQFM, nessa tarde maravilhosa de segunda-feira. Vamos juntos até as 4 da tarde na Melhor.
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0: Muito bem, o Super Tarde está de volta no oferecimento da Esquina Music. Isso! Muito bem, DJ. 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Daqui a pouquinho tem mais, te contei pra você. E ainda hoje tem pra você o Alô da Melhor, a sua participação. Você vai mandar seu áudio aqui pro nosso WhatsApp, pedindo a sua música, né? Mandando seu boa tarde, desejando aí uma semana abençoada pra quem você gosta. E a gente continua na Melhor.

0: 2:16. Agora tem Zé Neto e Cristiano, cadeira cativa. Boa tarde.
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0: sucesso do Léo Foguete, com a participação do Panda. Alguns defeitos aqui no Som da Melhor, nessa tarde super especial de segunda-feira, você curtindo a nossa programação. Manda um boa tarde especial pra Luciana, que tá curtindo a gente, né? A turma lá da Anjos Burger. Um abraço especial pra você, Lu. Obrigado pelo carinho, viu? Tudo de bom. Vou pro gato do intervalo e eu volto daqui a pouquinho trazendo pra você mais um Te Contei aqui na Melhor. Não sai daí, não.
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0: Agora 2h36 aqui no Som da Melhor, de volta com o nosso Super Tarde, trazendo pra você mais um Te Contei no oferecimento da Labelíssima. 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Vamos lá, continua aí, né, no mundo dos famosos. Vamos falar agora do sertanejo Edson, que ganhou aí, rapaz, uma mula avaliada em mais de 100 mil reais da esposa. Pois é, a influenciadora Adeia Cipri surpreendeu o marido, o sertanejo Edson, da dupla com Hudson, com um presente inusitado durante a passagem do casal por Barretos, no interior de São Paulo. Apaixonado pelo universo dos cavalos, o cantor ganhou uma mula avaliada em mais de 100 mil reais. Nas redes sociais, Adeia Cipri compartilhou vídeos da surpresa que aconteceu durante a festa do peão lá de Barretos, onde Edson se apresentou no último domingo, dia 23 de agosto, ontem, né? O momento também contou com a presença da filha do casal, a Bela Cipriano. A pequena pousou ao lado de Deia e também Edson, e do animal em um registro em família durante a comemoração. Mais cedo, a Deia Cipri também se declarou para o marido nas redes sociais e desejou felicidades pelo aniversário. Abre aspas para falar da Deia, né? Amor da minha vida, hoje é seu dia. Feliz aniversário. Obrigada a Deus pela sua vida e saúde. Te amo muito, que o Senhor te cubra de bênçãos. Vem brilhar, meu amor. Barretos é seu, escreveu ela, né? Nos comentários, um fã chegou a dizer: vocês são a alma gêmea um do outro. Parabéns pelo aniversário do Edson, né? Amamos vocês de todo o coração e hoje será um dia histórico para vocês em Barretos. Estou aqui de longe na torcida, disse aí, né? Um fã, né? Do casal. Que maravilha. Então tá aí, né? O Edson, da dupla Edson e Hudson, ganhou aí uma mula da esposa, né? Avaliada em mais de 100 mil reais. E a gente segue na melhor.
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Super Tarde, você curtiu a Ana Prado com a participação do Murilo Ruf. Pra você lembrar de mim aqui no Som da Melhor. Essa tarde super especial de segunda-feira, hein? Bom demais ter você aqui ligadinho na Melhor. Daqui a pouquinho tem um aluno da Melhor, a sua participação. Você vai gravar seu áudio e mandar aqui no nosso WhatsApp 8846-1549. Manda uma boa tarde pro Pereirinha que tá curtindo a gente. Tá mandando um alô especial pra Ana, a irmã, né? Do Antônio Júnior, lá na Urbis 4, curtindo o Som da Melhor. Obrigado pelo carinho, Pereirinha. Mandando aí esse abraço especial pra Ana, a irmã do Antônio Júnior, lá na Urbis 4. 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E eu volto já já daqui a pouquinho, trazendo para você o Alô da Melhor, a sua participação na sua GQE FM.

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1: 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Na sua Jequié FM, agora 3:01, boa tarde para você, direto da redação. É com você, Souza Andrade.
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3: Feminicídios caem 3,2% no Brasil, mas sobem 7% na Bahia. Após 5 meses sem pagamento, 25 cirurgiões gerais informam desligamento coletivo do Hospital Roberto Santos.
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3: Uma queda de 3,2% nos casos de feminicídio nos primeiros 7 meses deste ano, mas a Bahia seguiu na contramão. Entre janeiro e julho, o estado contabilizou um aumento equivalente a 7%. Os dados da Bahia são da Secretaria da Segurança Pública do Estado. O contraste se repete no recorte regional. O Nordeste foi a região que apresentou a maior redução percentual no país, com uma queda de 14,4%. Na Bahia, porém, o número aumentou. Além do Nordeste, outras duas regiões registraram redução do número de feminicídios. No Sudoeste,

0: norte. Por outro lado, sul e centro-oeste tiveram aumento. Um grupo de 25 cirurgiões gerais do Hospital Roberto Santos, em Salvador, comunicou ao Conselho Regional de Medicina do Estado da Bahia, CREMEB, o desligamento programado das escalas da unidade. A medida, que pode reduzir o número de atendimentos do hospital, foi tomada pelos profissionais em decorrência de sucessivos atrasos nos pagamentos. Trabalhadores dizem que estão há 5 meses sem receber remuneração. Segundo o CREMEB, além da falta de pagamento, os médicos sinalizaram outras demandas da unidade. Entre elas, está a sobrecarga de trabalho provocada pela falta de profissionais nas escalas decorrente do desligamento de outros plantonistas.
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0: aqui no Som da Melhor, na sua 89,7 GQFM. Vamos juntos até as 4 da tarde. 4 da tarde chega ele, Léo Santana, pra continuar com essa tarde especial de segunda-feira aqui no Som da Melhor. Tá bom? Combinado? E a gente segue aqui na sua.
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0: 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E chegou a hora da nossa brincadeira que é sucesso, que eu adoro e você também.
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0: Agora 3:05 na sua GQFM. A partir de agora, a sua participação aqui na nossa programação. Alô da Melhor, você vai mandar seu áudio de 30 segundos aqui pro nosso WhatsApp 8846-1549. Mande seu áudio, mande seu boa tarde, peça sua música, faça parte aqui da nossa programação, tá bom? Combinado? Já tem mais.

0: Agora 3:09 na sua GQFM, tá rolando pra você o Alô da Melhor, a sua participação, você vai gravar seu áudio e mandar aqui pro nosso WhatsApp 8846-1549. Fique à vontade, fala comigo, boa tarde.
1: Boa tarde, Ney Farinha Potência.
0: Boa tarde.
1: E aí, irmão, tudo bem?
0: Tudo bem.
1: Estou aqui escutando aí o Super Tarde da GQFM aqui no Jardim Eldorado.
0: Beleza.
1: Felipe que está falando, meu irmão. Aqui só dá GQFM, viu? 24 horas.
0: Valeu, irmão.
1: E hoje eu quero escutar a música aí, Novas Publicações de Unha Pintada.
0: Unha Pintada.
1: Valeu.
0: Valeu. Obrigado. Valeu, Felipe. Um abraço especial pra você. Obrigado pelo carinho. Vamos lá, cadê aqui? Fala, Cláudia Betânia.
2: Boa tarde, meu amigo Ney Farinha.
0: Boa tarde.
2: Programação. Quero ouvir Bel Santana, Laço na Fivela. Ofereço pra galera massa. Valeu, Ney.
0: Obrigado.
2: Boa programação, mano.
0: Um abraço pra você, querida. Tudo de bom. Valeu. E a gente segue.
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0: agora, 3h17 aqui na sua GQFM, tá rolando pra você o Alô da Melhor, a sua participação, você gravando o seu áudio, mandando aqui pro nosso WhatsApp, 846-1549, fique à vontade, boa tarde, fala comigo.
1: Boa tarde, GQFM.
0: Boa tarde.
1: Fala Kelly aqui da Zona Rural de Tiro Sul. Toca pra nós aí, Eduardo Costa, chama ela pra mim. Valeu, meu jovem, tenha uma boa tarde.
0: Boa tarde, meu querido, obrigado pelo carinho, pediu Eduardo Costa. Vamos lá, produção, trazer aqui Eduardo Costa, cadê? Ele pediu aqui, chama ela pra mim. Vamos lá, vamos ouvir Eduardo Costa aqui na Melhor.

0: no Super Tarde, você curtiu o Ian, com a participação do Sorriso Maroto, fica com Deus. Tá rolando pra você o Alô da Melhor, a sua participação. Grave seu áudio, mande aqui pro nosso WhatsApp, 8846-1549. Daqui a pouquinho eu volto com mais Alô da Melhor pra você até as 16h. Lembrando que daqui a pouquinho, às 16h, tem ele, tem Léo Santana pra você, viu? Vou pra um rápido intervalo e eu volto já já trazendo o nosso último Te Contei.
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0: Na Chiquinha FM 3:27.
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6h35 aqui no Sono Melhor, de volta com o nosso Super Tarde, trazendo pra você o nosso último Te Contei de hoje, no oferecimento da Labelíssima. 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Vamos falar do Roberto Justus, porque ironizou aí, né? Custos do casamento da filha na Bahia. Finalmente, não tive que pagar, falou o Roberto Justus, né? O empresário e apresentador Roberto Justus virou um dos assuntos mais comentados no último fim de semana ao ironizar os custos do casamento de sua filha, a influenciadora Fabiana Justus, famoso pela exigência, né? E pela produção de grandes recepções, o empresário arrancou risadas dos presentes e do público nas redes ao destacar que imediatamente estava aproveitando um evento luxuoso da própria família sem arcar com a conta. A brincadeira foi feita durante a celebração organizada no prestigiado Texai Resort em Itacaré, aqui no litoral da Bahia. Ao ser abordado por um amigo da filha sobre como estava aproveitando o final de semana festivo, Roberto Justus reagiu com humor e brincou sobre o momento inédito nas comemorações familiares. Abre aspas para a fala do Roberto Justus. Falei para o meu genro brincando. Abre aspas. Finalmente vou a uma festa de casamento da família que eu não tive que pagar nada e que tem o mesmo nível das minhas festas, afirmou o Roberto, né? A influenciadora Fabiana Justus renovou seus votos de casamento com o empresário Bruno Levi de Ancona. No último sábado, 22 de agosto de 2026, em uma grande e emocionante celebração à beira do mar, no Texai Resort, em Itacaré, aqui no litoral sul da Bahia. O evento marcou os 15 anos de casados e 22 anos de relacionamento e ganhou um significado ainda mais profundo, a celebração da vida e da cura da empresária após uma vitoriosa batalha contra uma leucemia mieloide aguda. O momento de maior comoção do final de semana foi a presença de Nathan, o doador da medula óssea de Fabiana. Ele veio de Washington, nos Estados Unidos, com sua família e conheceu a influenciadora presencialmente pela primeira vez durante a pré-festa. Tá aí o nosso último Te Contei de hoje e a gente continua aqui na melhor. Vai mandando aí seu áudio, participando junto com a gente.

0: 6h44 aqui no Sona Melhor. Vou dar um abraço especial pro grande Jojão. Tá na área. É piloto diferente, viu? Quem tá cortando a Bahia toda é ele, viu? É diferenciado. Um abraço pra você, Jorge. Obrigado pelo carinho aí. Sempre que está aqui, né, na região, sempre ouvindo a melhor, no carro. É, transportando aí, né, o nosso querido deputado federal Leolo Manto Júnior. Abraço pra você, Jorjão. Obrigado pelo carinho, meu irmão. Tamo junto.
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0: 4 aqui na sua GQFM. Daqui a pouquinho tem, viu? Léo Santana e o sucesso GQFM aqui na melhor. Mano, boa tarde especial pro meu grande amigo e irmão Jerônimo, o mais conhecido Gegel, né? Grande Gegel. Tá morando lá em Feira de Santana. Tá passando por aqui por GQE e ouvindo aí a melhor. Muito obrigado, Gegel, meu querido irmão. Ouvindo aí, né? No carro. Isso, boa viagem pra você, que Deus acompanhe, viu, irmão? Tudo de bom, obrigado pelo carinho aí da audiência, o grande Gegel. Primo do nosso amigo Marlon, lá do supermercado GQE, irmão do Thiago. Primo do nosso amigo Tani, lá de Itaquara. Isso, da família aí toda, né? Um abraço especial aí para o nosso querido amigo e irmão Gegel aí, curtindo o som da melhor.
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0: ficando por aqui, viu? Amanhã eu volto. Amanhã eu volto às 16h. O sucesso GQFM. Ele tá vindo aí, viu? Já tá por aqui. Léo Santana, o danadinho, que vai fazer aí o sucesso GQFM. Uma ótima tarde pra você, que Deus abençoe, muito obrigado pelo carinho e eu já fui.
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2: Hora certa agora 4:02. Boa tarde.
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0: GKFM, a dona do primeiro lugar, agora 4:11. Boa tarde pra você, é hora de notícias, direto da redação, Souza Andrade.
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2: Dia do evangélico ganha força e se consolida em Jequié. Jogadores são suspensos por até 10 jogos e Argentina punida pela FIFA após confusão na final da Copa.
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2: O Dia Municipal do Evangélico ganha força a cada ano e se consolida como um dos grandes eventos do calendário de Jequié. Durante 4 dias, de 19 a 22, a Praça da Bíblia recebeu milhares de pessoas para momentos de música, louvor, oração e celebração, com a participação de grandes nomes da música gospel, como Aline Barros, Samuel Eleutério, Juliane Souza, Thales Roberto e outras atrações. A presença de artistas de projeção nacional é importante para ampliar o alcance do evento e atrair visitantes de outras cidades, fortalecendo não apenas a celebração religiosa, mas também um calendário de turismo de eventos do município. A Argentina foi punida pela Federação Internacional de Futebol, FIFA, depois de episódios de discriminação e racismo cometidos por torcedores, além da confusão envolvendo jogadores depois da final da Copa do Mundo contra a Espanha. A punição individual mais severa foi aplicada ao meio-campista Paredes. O argentino recebeu 10 jogos de suspensão, além do pagamento de uma multa equivalente a R$465 mil, isso pela participação na briga que aconteceu após o apito final da decisão do Mundial. Outros 3 jogadores também receberam punições. A Federação Argentina de Futebol terá de pagar uma multa no valor de R$1.650.000 por diferentes violações identificadas pela FIFA durante o Mundial.
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Vamos lá, minha gente. Muito boa tarde pra você. E aí, tudo beleza? Tudo certinho? Tudo tranquilo? Tô chegando a partir de agora. Tem o Danadinho, tem Léo Santana ao vivo aqui na Melhor.

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4: Sobra, eu queria agora 4 horas e 15 minutos, 4:15. Boa tarde pra você. Depois do Super Tarde com Ney Farinha, eu tô chegando a partir de agora. Tem Léo Santana ao vivo pra todo o sul e sudoeste da Bahia. Só da Jequié FM e só as melhores pra começar. Muito bem, vamos pra mais uma semana, gente. Hoje, dia 24 de agosto do ano 2026. Onde você estiver, uma ótima tarde. Valeu pela moral, valeu pela audiência. 4:15. Yeah.

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1: Pra começar muito bem o nosso encontro de hoje, tem Natanzinho Lima e Leonardo, um sonhador. Boa tarde, gente. Ótima segunda-feira, hein?

0: 4h30, é o som do Panda. Eu te seguro, passou por aqui também Neto Brito, Simone Mendes, Natan e Zé Vaqueiro, Natanzinho Lima com Leonardo Sonhador, pra começar muito bem os sucessos, hein, gente? Vamos juntos até as 7, tem Léo Santana ao vivo, não esquecendo, às 18 horas tem a Hora de Maria com Lucas França e depois tem um forró bodó da melhor. Eu volto já já, é rapidinho, não sai da sintonia não.
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0: Hora certa agora 4h31, boa tarde pra você.
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2: Vamos lá, galera, de volta aqui na programação da Melhor. Boa tarde pra você, agora 4:36. 4:36, e aí, me fale aí, como é que tá a sua tarde, hein? Tá tudo beleza, tudo legal, sol quente, clima gostoso, hein, gente, é um inverno com cara de verão, hein? Pois é, rapaz. É, o inverno esse ano não teve praticamente inverno em Jequié. É sol. Esse é o clima gostoso da nossa cidade. Continua pra você os sucessos até as 6. Às 6 tem a Hora de Maria e depois tem o Forró Bodó da Melhor aqui na sua Jequié FM.
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0: horas e 2 minutos, 5 e 2. Boa tarde pra você, o som do Toque 10, Cavalo Alado. Um abração pra Lúcia Carmides, está ouvindo a gente. Alô, minha amiga Lúcia, boa tarde, hein? Falozão pro seu filho Denilson, hoje é aniversário dele. Parabéns, felicidades pro grande Denilson, aniversariando hoje, hein? 5 e 2, galera, eu volto já trazendo mais sucessos até as 7 da noite. Tem o Danadinho, tem Léo Santana ao vivo na melhor programação, só da que é FM.
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0: Hora certa, 5 e 3, boa tarde pra você.
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0: Diego FM, a dona do primeiro lugar, muito boa tarde pra você. Agora 5:09, 5:09, é hora de notícias, direto da redação, Souza Andrade.
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2: Ponte Salvador Itaparica entra na mira de investigação do Ministério Público Federal. Mutirão criminal em Jequié vai promover mais de 500 audiências a partir de hoje.
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2: O Público Federal na Bahia instaurou um inquérito civil para apurar um possível particionamento indevido do licenciamento ambiental do sistema rodoviário Ponte Salvador Itaparica. A investigação foi aberta e envolve estruturas relacionadas ao empreendimento nos municípios de Maragogipe, Salvador e Veracruz. O Ministério Público Federal ressalta que entre suas atribuições está a defesa do meio ambiente e de interesses difusos e coletivos. A Constituição Federal também estabelece o direito ao meio ambiente ecologicamente equilibrado. O Tribunal de Justiça do Estado da Bahia promove de hoje até o próximo dia 4 de setembro um mutirão de audiências criminais em Jequié. Ao todo estão agendadas 503 audiências ao longo de 2 semanas de trabalho no Fórum Bertino Passos. Para essa iniciativa foram designados 15 juízes que vão atuar em 12 salas de audiências com sessões simultâneas em 2 turnos diários. O mutirão pretende agilizar a tramitação de processos na comarca e assegurar o acesso à justiça aos cidadãos. Entre os 503 processos pautados, 51 envolvem réus presos. Nesses casos, as sessões acontecerão de forma virtual, em salas equipadas no conjunto penal de Jequié.
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0: Vamos lá, minha gente, de volta aqui na programação da melhor SEAção Jequié FM. Boa tarde pra você, boa segunda-feira. Boa semana pra todo mundo, começando tudo de novo.
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0: Boa tarde pra você, virando mais uma hora aqui de muita festa, de muita alegria. Como é que tá a sua tarde aí de segunda-feira? Hoje, dia 24 de agosto, mês de agosto, indo embora, hein? Que vem a setembro, que vem trazendo a primavera, trazendo muita coisa boa pra nós.
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0: Continuando até 6, tem sucessos, agora tem Ludmilla e Belo.

som do Mani Vaqueiro, dói, Lauana Prado passou por aqui, Ludmilla Mais Belo também. Deixa eu mandar um alusão aí pro grande Bruno. Bruno tá lá em Manuel Vitorino, valeu, Brunão. Abração pra você, meu irmão, tamo junto, valeu, Bruno. Boa tarde, meu amigo Léo Santana, também estou ligado na programação maravilhosa, um grande abraço, né? O Carioca tá lá no Joaquim Romão, fala, Carioca. Um abraço pra você, Carioca. Eu volto já já, gente, rapidinho, trazendo muito mais. Vamos juntos até as 7, tem Léo Santana ao vivo. É rapidinho o intervalo, hein?

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0: Lineu Silva no ar com mais autodicas. Para nossa última dica, vamos falar de algo essencial: os alarmes automotivos. Fique ligado, porque eles não são todos iguais, viu? Os perimétricos disparam na tentativa de abrir as portas, mas podem não detectar o porta-malas. Já os volumétricos são mais completos, monitorando o interior do veículo, mesmo com o vidro quebrado. E ainda dá para adicionar corta-combustível, sensores, bloqueadores. O Autodicas fica por aqui. Valeu pela companhia. Até a próxima.
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0: Canta comigo assim, ó. 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

FM, agora 5h39, daí pra você o som da Mariana Fagundes, né? Pião todo tatuado. E o Geninho aqui na nossa programação. Ó, 5h39 até as 6 tem sucessos, às 6 tem Hora de Maria, depois tem Forró Bodó da Melhor. Até as 7 tem Léo Santana ao vivo.

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2: Vamos abrir a Bíblia, minha gente. Romanos capítulo 8, verso 28. E sabemos que todas as coisas contribuem conjuntamente para o bem daqueles que amam a Deus, dos que são chamados segundo o seu propósito. Veja o que é que São Paulo explica para nós nesse versículo. As coisas contribuem conjuntamente. Você já teve a oportunidade de chamar um encanador na sua casa para ele fazer um orçamento e de repente ele pede tanto cano, tanta luva, tanta curva, tanto joelho, que você não entende para que tanto material? É porque você não entende. Ele já vê as conexões feitas. Você que não é profissional não entende as conexões, pois Deus é assim. Deus, ele já sabe as conexões. Tem coisa que está acontecendo na sua vida agora, aí você não entende por que aquilo. Mas Deus vai conectar com a outra coisa que você vai passar a entender. Então é muito importante nós compreendermos que os planos de Deus não são os nossos. O jeito de Deus trabalhar, o tempo de Deus trabalhar também não é o nosso. As coisas contribuem para a gente, mas elas contribuem juntamente. E você e eu só temos a capacidade de viver o hoje, malmente vivermos o hoje. Deixa o amanhã, Deus vai te explicar através da própria vida o plano que ele tem para você e para sua casa.
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4: Gente, agora 5h49, já tem a hora de Maria Colucas Trança, depois tem Forró Bodona Melhor, agora tem Diego Vitor Hugo.

pra você, valeu pela moral aí, pela audiência. Gente, ó, vem aí a hora de Maria colocar as tranças. Na sequência, eu volto trazendo o Forró Bodó da Melhor. É rapidinho.

0: Criador. São João nos afirma que todas as coisas foram feitas pelo Verbo de Deus. Quando Deus pensou em Maria, pensou nela como mãe do Deus Redentor e a predestinou para tão sublime missão, de modo que Maria só podia existir tal como foi pensada por Deus, como mãe do Deus Redentor. Sem dúvida alguma, também Deus pensou em nós e nos destinou a que cumpríssemos uma missão na vida. Não podemos frustrar os planos de Deus. Sejamos o que Deus quer que sejamos, senão não seremos nada. Seguindo o exemplo de tua vida, Virgem Mãe de Deus, encontramos o caminho, encontramos o Senhor.
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2: Ouvinte, 6 horas em Jequié. Estamos unidos para a saudação do Ângelus. Gente, hoje é segunda-feira. Estamos começando mais uma semana, graças a Deus. E neste momento, está sendo formada em todo o território nacional a Cruzada do Amor Divino. Vamos colocar um copo com água sobre a mesa e nesta água será depositada uma gotinha de luz, de paz, muita saúde e prosperidade para você e toda a sua família. Reze comigo agora. Reze com Lucas França. A oração da Ave Maria. Ave Maria, cheia de graça. O Senhor é convosco. Bendita sois vós entre as mulheres. Bendito é o fruto do vosso ventre, Jesus. Santa Maria, Mãe de Deus, rogai por nós, os pecadores, agora e na hora de nossa morte. Amém. Ó Jesus, que dissestes: pedi e recebereis, procurai e achareis, batei à porta e ela se abrirá. Por intermédio de Maria, vossa Mãe Santíssima, eu bato, procuro e vos rogo, que seja a minha prece atendida. Ó Jesus, que dissestes: tudo o que pedires ao Pai em meu nome, ele atenderá. Por intermédio de Maria, nossa Mãe Santíssima, humildemente rogo ao nosso Pai em vosso nome, que minha oração seja atendida. Ó Jesus, que dissestes: o céu e a terra passarão, mas a minha palavra não passará. Por intermédio de Maria, nossa Mãe Santíssima, confio que minha oração seja ouvida neste momento em que vamos proclamar: meu bom Jesus da Lapa, abençoai-nos. Vamos todos juntos beber desta água. Em nome do Pai, do Filho e do Espírito Santo. Amém. Tenham todos uma boa noite. Continue aí, na melhor. Aqui é Jequié. E o Lucas França volta amanhã, se Deus quiser. Até lá!

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0: Volta aqui na programação da sua GQFM, saímos da tarde de segunda-feira, entramos na noite de segunda, né? Então, boa noite pra você curtindo a nossa programação. Até às 7 tem Léo Santana ao vivo aqui, ó.
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0: 7:06, boa noite pra você. Vamos dançar um forrozinho a partir de agora? Tá começando o Forró Bodó da Melhor 37 aqui na sua GQFM. O nosso zap tá liberado pra você. 739-8846-1549, hein? 739-8846-1549. Tá começando o Forró Bodó, galera. Vamos nessa, 6:11, boa noite.
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0: 6h22, é o som do Catuaba com Amendoim, meu cenário, Limão Comel passou por aqui, Frank Aguiar também na sua, GQFM tá valendo forró bodó da melhor, tem 7, hein? Boa noite pra você aí no trânsito, voltando pra casa, tá em casa, de boa, né? Você trabalhando aí pra galera da região, pra zona rural também, boa noite pra todo mundo, hein? Tá valendo forró bodó da melhor.
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2: Agora 6h26, boa noite pra você curtindo aqui a programação da GQFM. Tá curtindo o nosso forró bodó da melhor de segunda a sexta, hein? Das 6 às 7 da noite. Vamos dançar forró porque a festa continua aqui, ó.
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GQFM, agora 6:36, 6:36, Banda Magníficos, Fonte dos Desejos, aqui no nosso Forró Bodão da Melhor. Antes passou por aqui Banda Encantos, Lua, Aviões do Forró, Eu Não Vou Mais Chorar. Boa noite, gente. 6:36 até às 7. Tá valendo o Forró Bodão da Melhor pra você. Curtindo a gente aí, uma noite especial de segunda-feira. Manda essa preguiça pra bem longe. Nada de preguiça não, hein? Vamos lá pra mais uma semana.

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0: 6h39, 6h39, boa noite pro meu amigo Jason, tá aí na BR-330, né, Jason? Jason, um abraço pra você, que é o Vini Bom Comel, BR-330, bom trabalho pra você, meu irmão, Deus te abençoe, grande Jason.
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Mega FM, a dona do primeiro lugar, já quase no finalzinho aqui do Forró Bodó da Melhor. Tá todo mundo ligado na nossa programação, já, tem 7, tem o Forró Bodó da Melhor. 8 da noite, tem ele, tem o Wellington Ferreira. O Wellington Ferreira, né, com aquela programação especial pra você curtir a sua noite de segunda-feira, começando mais uma semana. É o Forró Bodó da Melhor, gente, ó, pra finalizar o nosso encontro de hoje, tem o Flávio José. Eu estou indo nessa, volta amanhã, hein? Amanhã, 1 da tarde, no Super Tarde, aqui na sua GQFM. Vem aí, é a voz do Brasil, na sequência tem o Wellington Ferreira. Pra finalizar, tem Flávio José, minha gente, boa noite!

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0: cuja identidade ainda não foi confirmada.
1: Hoje, na apresentação da Voz do Brasil, Luciana Vasconcelos e Luciano Seixas.
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1: Pequenas empresas devem ficar de olho. O número de serviços disponíveis em órgãos do Poder Público Federal deve aumentar. E assim, podem surgir novas oportunidades de negócios.
2: E como funciona? Por meio de plataforma, o órgão público divulga uma necessidade de serviço ou de aquisição de alimentos. E os fornecedores cadastrados podem enviar suas propostas com o preço pelo qual realizariam o trabalho.
1: Quem tem mais informações ao vivo é Gabriela Noronha. Boa noite, Gabriela.
3: Boa noite, Luciano. Boa noite a todos os ouvintes da Voz do Brasil. Boa noite, Luciana. Olha, é isso mesmo. Bancos públicos, Correios e outras entidades federais, como o Fundo Nacional de Desenvolvimento da Educação, o FNDE, vão utilizar a plataforma Contrata Mais Brasil para contratar microempreendedores individuais em serviços de manutenção e pequenos reparos e também outros serviços. Com a assinatura do termo de adesão nesta segunda-feira, as instituições públicas se somam aos demais órgãos federais, como escolas, prefeituras, governos estaduais e também que já utilizam, né, a ferramenta para contratar os serviços. A lista inclui profissionais de diferentes áreas, como explica o ministro do empreendedorismo, da microempresa e da empresa de pequeno porte, Paulo Henrique Pereira.
4: É a possibilidade de uma escola contratar o pedreiro, o pintor do bairro, que às vezes tem a filha ou o filho estudando na escola, para fazer o serviço público, ao invés de mandar esse dinheiro para uma grande empresa. É um hospital que vai comprar a comida de um produtor local, ou uma agência do Banco do Brasil que vai buscar lá a cozinheira para fazer um evento, que é uma empreendedora local, deixando o dinheiro nos territórios, nas localidades.
3: E olha, para participar, o MEI e microempresas devem acessar a plataforma com a conta gov.br, informar o CNPJ, realizar o cadastro no sistema de cadastramento unificado de fornecedores e, quando necessário, selecionar os serviços que oferecem. A partir daí, eles poderão enviar propostas para oportunidades disponíveis em seu município ou região. E a contratação é realizada toda de forma digital e pode ser concluída em até 5 dias após a publicação da demanda pelo órgão público. A secretária-geral do Ministério da Defesa, Sinária Wagner Fredo, conta como o sistema auxilia a contratação de serviço nas Forças Armadas.
5: Há uma conexão com os fornecedores locais para serviços de pequena monta. Então, a partir desse valor, que são aquisições até 13 mil, são feitas essas contratações. E hoje, dessas 390 unidades cadastradas, 148 já fizeram pelo menos uma aquisição.

0: E olha, a plataforma e o formulário de cadastro para fornecedores e órgãos públicos estão disponíveis no endereço oficial contratamaisbrasil.sistema.gov.br. Luciano.
1: Muito obrigada, Gabriela Noronha, pelas informações ao vivo aqui na Voz do Brasil.
2: O governo federal publicou no Diário Oficial resolução que define os segmentos que têm direito a crédito pelo Plano Brasil Soberano.
1: Tem direito a solicitar empréstimos ao BNDES, Banco Nacional de Desenvolvimento Econômico e Social, exportadores afetados pelas tarifas extras impostas pelos Estados Unidos e companhias e fornecedores que estão sofrendo com os conflitos no Oriente Médio.
2: Também podem acessar os recursos, projetos industriais e tecnológicos nas etapas de lavra associadas a beneficiamento, refino ou transformação de minerais.
1: E ainda produtores de fertilizantes e setores industriais de relevância para a balança comercial brasileira.
2: O pedágio eletrônico nas rodovias, aquele que você passa sem parar na cancela e efetua o pagamento depois, agora pode acompanhar seus registros por aplicativo.
1: Em um só local será possível conferir as passagens em pedágios, os valores e até dar uma entrada em contestação.
3: O pedágio eletrônico, chamado de Free Flow, permite a passagem de veículos pelos pontos de cobrança sem a necessidade de parada em cancelas ou cabines fiscais. E a partir de agora, o motorista que usa esse sistema vai poder consultar todos os registros de passagem por meio do aplicativo CNH do Brasil, que tem mais de 81 milhões de usuários. Será possível consultar registros nas rodovias que utilizam o sistema, sejam elas federais ou estaduais. O ministro dos Transportes, Jorge Santoro, deu detalhes sobre a plataforma.
4: Qualquer pessoa pode consultar as suas passagens nos postos de Free Flow no país inteiro. Com o aplicativo ela vai ter a noção exata se passou ou não passou, quando ela passou, em qual rodovia ela passou. Agora ele tem um órgão oficial que é a Senatran que diz, ele passou ali realmente. Ah, mas eu não passei. Então ele vai lá no aplicativo, ele pode fazer a contestação. Eu não passei, não concordo com aquela cobrança. E até nisso o aplicativo é mais moderno.
3: Hoje, 14 concessionárias já estão integradas à plataforma. O aplicativo envia notificações sobre a cobrança e o motorista tem até 30 dias para pagar pela passagem no pedágio. Mas atenção, o pagamento não é feito pela plataforma. O CNH do Brasil direciona o usuário ao canal disponibilizado pela concessionária. Reportagem Luciana Colares de Holanda.
2: Parentes de desaparecidos contam com a tecnologia para ajudar na localização dessas pessoas.
1: Em todo o país, postos de coleta de DNA do Ministério da Justiça e Segurança Pública estão preparados para receber os familiares que ainda não tenham doado material genético.
2: A doação é simples e aumenta as chances pela busca da pessoa que desapareceu.
5: São 342 postos de coleta disponíveis em todo o país. A coleta é uma forma de ampliar as chances de identificação de pessoas desaparecidas. O secretário nacional de segurança pública, Chico Lucas, explica que o DNA do familiar é incluído em bancos de perfis genéticos e pode ser comparado com materiais de pessoas encontradas vivas ou mortas, cuja identidade ainda não foi confirmada.
6: Existe, então, um universo de pessoas que ainda possam ser identificadas. Por quê? Porque muitas vezes os parentes não vão atrás, os parentes não sabem. A amostra só pode ser usada para fins de localização de desaparecidos, porque a pessoa pode ter receio de ser, por exemplo, comparado com um criminal. Então, essa identificação não serve a fins criminais, só civis.
5: Desde 2021, foram 815 identificações de pessoas desaparecidas através dos bancos de DNA. A recomendação é que participem da campanha, preferencialmente familiares biológicos diretos, pai ou mãe, filhos ou irmãos da pessoa desaparecida. Menores de idade também podem participar, acompanhados e autorizados por um responsável. A coleta é simples, feita com um cotonete ou uma pequena esponja na parte interna da bochecha. Não é necessário necessário estar em jejum. Simone de Jesus, da Coordenação de Políticas sobre Pessoas Desaparecidas do Ministério da Justiça, defende que o procedimento ajuda na identificação.
7: Quem tem um familiar desaparecido, que doe seu material, que isso é uma possibilidade muito importante de poder resolver e ter uma resposta numa situação que a gente sabe que é tão desesperadora para todos os familiares.
5: Quem já forneceu DNA em campanhas anteriores não precisa repetir o procedimento. O perfil continua armazenado e pode ser comparado em novos registros. O familiar deve procurar os postos indicados pelo Ministério da Justiça, munidos de documento de identificação, o memorando de encaminhamento da delegacia e, se possível, documentos da pessoa desaparecida. Reportagem Pablo Mundim.
1: Os endereços dos postos de coleta podem ser consultados em gov.br/MJ.
2: Escuta, acolhimento e orientação a mulheres em situação de vulnerabilidade.
1: A partir de hoje serão disponibilizados 100.000 teleatendimentos a elas pelo SUS.
2: Conheça os detalhes na reportagem de Graziele Bezerra.
8: O serviço é voltado a mulheres em situação de violência, mães atípicas e mulheres que cuidam de familiares com deficiência ou doenças raras. A expectativa é realizar até 100.000 teleatendimentos por mês a partir desta segunda-feira. As consultas poderão ser agendadas via Meu SUS Digital, como explica a secretária de Atendimento Especial da Saúde do Ministério da Saúde, Ana Luísa Caldas.
9: Essa oferta de maneira remota, de maneira na palma da mão, para a gente facilitar e, de fato, conseguir superar algumas barreiras de acesso. A gente sabe que a gente ainda não consegue ter a capilaridade que a gente gostaria de ter de serviços especializados em todos os territórios nacionais. Então, por que não utilizar também da saúde digital, atendimento remoto, a favor e em prol dessas pessoas no território?
8: Para agendar um atendimento, basta acessar o aplicativo Meu SUS Digital com a conta gov.br, selecionar a opção Acolhe Mais e realizar o cadastro. Em até 24 horas, a paciente receberá o contato da equipe do SUS para escolher a data e o horário da consulta. Cada usuária poderá realizar até 10 sessões, com possibilidade de realizar um novo ciclo quando necessário. Especialistas em saúde mental foram capacitadas para identificar situações de risco em que a paciente esteja, como explica o ministro da Saúde, Alexandre Padilha.
10: Começa com a psicóloga, combinando com aquela mulher, qual que é a palavra que você pode usar como código para interromper a consulta, se você se sentir em situação de risco, se o agressor passar por aqui, entrar por aqui, né? O papel vai ser acolher e buscar construir um conjunto do cuidado junto ali com o município, junto com a rede local, com as potências que a rede local tem, né?
8: Ao final das sessões, a mulher poderá ser encaminhada para a continuidade do cuidado em um centro de atenção psicossocial ou em um outro serviço da rede. O teleatendimento está disponível de segunda a sexta-feira, das 8 da manhã às 8 da noite, e aos sábados, das 8 da manhã às 2 da tarde. Reportagem Graziele Bezerra.
1: E uma ferramenta digital ajuda quem deseja se livrar do vício em bebidas alcoólicas.
2: Disponível no Meu SUS Digital, o Modera Brasil disponibiliza testes, dicas e informações e pode recomendar o usuário a procurar ajuda médica.
1: O tratamento para o alcoolismo está disponível no Sistema Único de Saúde.
11: Davi Alves de Souza, morador de Brasília, é filho de um pai alcoólatra e perdeu a mãe aos 7 anos de idade. Ele conta que encontrou na bebida uma forma de preencher o vazio deixado pela mãe. Aos 42 anos, decidiu buscar ajuda para abandonar a dependência.
12: Pedi trabalho, pedi esposa, falei assim, eu não quero mais, eu acho que eu vou conseguir, eu tenho certeza que eu vou conseguir.
11: Dados do Ministério da Saúde apontam que cerca de 20% dos brasileiros com mais de 18 anos ingerem pelo menos 6 doses de álcool em uma única ocasião. O consumo excessivo é um dos principais fatores de risco para diversas doenças. Também provoca prejuízos emocionais e sociais, como lembra a gerente do Centro de Atenção Psicossocial, Álcool e Outras Drogas, Matias, de Samambaia, Gabriela e Tereza de Jesus.
13: Normalmente a família chega um momento que não quer mais, nem os filhos, nem a esposa, então eles vêm na questão do trabalho, deixam de ir ao trabalho ou perdem o emprego, ficam em situação de rua.
11: A ferramenta Modera Brasil, disponível no Meu SUS Digital, oferece meios de prevenção ao uso exagerado de bebidas alcoólicas. O aplicativo permite ao cidadão avaliar o padrão de consumo e recomenda, quando necessário, procurar os serviços da rede pública de saúde. O Modera Brasil foi desenvolvido pela Universidade de São Paulo em parceria com o Ministério da Saúde, como explica a secretária de Atenção Primária à Saúde, Ana Luísa Ferreira Caldas.
14: O aplicativo ele vem como uma ferramenta de autocuidado apoiado para fazer a avaliação do nosso consumo alcoólico enquanto cidadãos, mas também traz diversas ferramentas dentro do próprio aplicativo para educação em saúde, traz o consumo, né? De quanto que custa esse consumo alcoólico que as pessoas acabam utilizando na sociedade de maneira geral, exatamente para a gente poder fazer promoção da saúde, levar o autocuidado apoiado e conhecimento técnico baseado em evidência para a população se sentir também segura com as informações na palma da mão.
11: E para quem precisa de ajuda para enfrentar problemas relacionados ao consumo de álcool, a Unidade Básica de Saúde é a primeira porta de entrada para o cuidado no SUS. As equipes orientam como reduzir ou interromper o consumo e oferecem ainda tratamento de saúde para doenças associadas ao uso de bebidas e, quando necessário, encaminham para um atendimento especializado nos centros de atenção psicossocial, álcool e outras drogas, CAPS. Reportagem Cleide Lopes.
2: A vacinação de crianças e adolescentes menores de 15 anos segue em todo o país até 1º de setembro dentro da campanha nacional de multivacinação.
1: Pais e também responsáveis devem procurar uma unidade de saúde e levar a caderneta de vacinação em papel ou pelo Meu SUS Digital para conferir se há doses em atraso e manter a proteção contra mais de 20 doenças.
2: No último sábado, o Dia D reforçou a mobilização com atendimento em unidades de saúde, pontos móveis e espaços públicos.
15: Em Brasília, o servidor público Daniel Moreira aproveitou o dia de folga para atualizar a caderneta de vacinação dos filhos.
16: Eu trouxe as crianças para verificar se a cobertura vacinal estava adequada, se não. E aproveitei e também verifiquei se as minhas vacinas estavam em dia.
15: Famílias inteiras reservaram o sábado para ficar em dia com a saúde. Unidades básicas de todo o país abriram as portas para a campanha de multivacinação. O ministro da Saúde, Alexandre Padilha, falou da importância da vacina.
17: Vocês, pais e mães atuais, só não tem paralisia infantil, só não tiveram meningite, só não tiveram sarampo, porque um dia o seu pai e a sua mãe saiu de casa e te levou para vacinar. Hoje a vacina tá o ano inteiro lá. Se tiver dificuldade de levar na unidade de saúde, faz uma autorização para tomar a vacina na escola, que as equipes de saúde da família de todo o país vão até as escolas vacinar as crianças. Então tem toda a oportunidade para vacinar, manter sua criança protegida.
15: Por causa do surgimento de um surto de sarampo em vários países das Américas, a vacinação contra a doença está sendo reforçada, como destacou o ministro Alexandre Padilha.
17: Quem é de São Paulo, São Bernardo e Guarulhos, são três cidades que hoje tem pouco mais de 20 casos identificados desde o começo de julho, precisa tomar a vacina do sarampo, mesmo se achar que está com a caderneta atualizada.
15: O dia de vacinação também atraiu idosos de gestantes aos postos de vacinação. Foi o caso da aposentada Dalva Dourado.
18: Sem as vacinas, não é como que a gente vai se livrar das epidemias, das doenças. Tem que vacinar.
15: Já a bancária Ana Paula Medeiros trouxe o filho e acabou também sendo vacinada.
19: Eu tomei três, todas que estavam em atraso, e aí agora já tá tudo em dia.
15: A pequena Maria Clara de Andrade, de 10 anos, resumiu bem o sentimento de estar imunizada.
20: Se você pegar uma doença, pode ser pior do que vacinar, bem pior.
15: A campanha segue até o dia 1º de setembro com a oferta de 20 vacinas do calendário nacional. A estratégia protege contra doenças graves como meningite, tuberculose, hepatite e cânceres associados ao HPV. Reportagem Luana Karen.
1: Já está disponível disponível para consulta o quarto e último lote da restituição do Imposto de Renda 2026.
2: O valor pode ser creditado na conta do contribuinte até o dia 31 de agosto.
1: A consulta ao lote pode ser feita no portal ou no aplicativo da Receita Federal.
0: A consulta ao quarto lote de restituição do Imposto de Renda à Pessoa Física de 2026 começa nesta segunda-feira, dia 24 de agosto. O lote também inclui restituições residuais de anos anteriores. São 521.935 restituições, que somam quase R$1.240.000. O crédito será realizado em 31 de agosto e é feito somente em conta do titular da declaração. Entre os beneficiados estão contribuintes com prioridade legal, como idosos, pessoas com deficiência ou doença grave e contribuintes cuja a principal fonte de renda seja o magistério. A consulta pode ser feita no portal da Receita Federal, gov.br/Receita Federal, em Meu Imposto de Renda e depois em Consultar Minha Restituição. Também é possível verificar a situação pelo aplicativo da Receita Federal. Se houver pendências na declaração, o contribuinte pode corrigir as informações por meio de uma declaração retificadora. Dilson Santa Fé, para a Voz do Brasil.
2: Apresentada esse mês, a versão atualizada de uma publicação com o mapeamento de riscos para a prevenção de desastres naturais no país.
1: O texto traz avanços científicos e técnicos das últimas décadas, desde a obra original publicada em 2007.
2: O objetivo é apoiar os municípios na elaboração de planos, projetos e obras de redução de riscos diante dos impactos trazidos pelas mudanças climáticas.
1: Entre elas, o fenômeno do El Niño, que traz impactos como chuvas acima da média na região sul e seca e calor acentuados na porção Norte.
2: Foi o que apontou Rodolfo Moura, diretor do Departamento de Mitigação e Prevenção de Risco do Ministério das Cidades.
21: Isso é possível atuar nos desastres, a gente conhece o risco. No momento que a gente está vivenciando agora, de crise climática, de possível intensificação dos processos com El Niño que se avizinha. Então a gente entende que é um documento que pode já surtir efeito como um documento que pode trazer ações de prevenção de norte a sul do Brasil.
1: A publicação está disponível no site gov.br/cidades.
2: Música brasileira e suas partituras agora na internet.
1: Um espaço onde notas, acordes e melodias que fazem parte da nossa história estão a um clique de distância.
2: O novo portal de partituras amplia o acesso a esse patrimônio musical, colaborando também para o ensino musical brasileiro.
22: Chico Buarque, Tom Jobim, Hermeto Pascoal, nomes da música brasileira que agora tem partituras de suas composições reunidas na plataforma online Partituras Brasileiras. A diretora do Centro de Música da Fundação Nacional de Artes, Funarte, Eulícia Esteves, explica o que é possível encontrar no site.
23: Partituras do nosso cancioneiro popular, partituras de música de concerto, de compositores brasileiros, ou seja, é uma plataforma de partituras de compositores nacionais, para várias formações, para orquestras, para bandas e para instrumento solo também.
22: O acervo contempla materiais voltados ao ensino musical. Além das partituras, é possível também conhecer obras da música brasileira em formato digital. Na plataforma, o usuário pode pesquisar em itens como catálogo geral, ensino musical e Bienal da Música Brasileira Contemporânea. Eulícia Esteves, da Funarte, destaca quem pode usar o material.
23: Músicos, professores, pesquisadores, amantes da música brasileira de uma forma geral.
22: A plataforma vai permitir o aumento gradual do acervo, como explica o músico, pesquisador e professor Renato Borges.
24: Porque já existe uma quantidade razoável de repertório que é disponibilizado, né, em projetos digitais a tendência é que essa quantidade vai aumentar com o passar do tempo.
22: A pesquisa da partitura pode ser feita pelo nome do compositor, título da obra e formação instrumental, como banda marcial, por exemplo. Também é possível pesquisar por diferentes instrumentos e tipos de voz, como soprano e tenor. O endereço da plataforma é partiturasbrasileiras.funarte.gov.br. Reportagem, Márcia Fernandes.
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1: lista de espera do programa Universidade para Todos, o ProUni, para o segundo semestre do ano, recebe manifestações de interesse nos dias 26 e 27 de agosto, quarta e quinta-feira.
2: Podem participar os candidatos que não foram pré-selecionados nas chamadas anteriores e aqueles que não conseguiram vaga por falta de formação de turma.
1: O processo é gratuito e deve ser feito pelo Portal Único de Acesso ao Ensino Superior.
2: E essas foram as notícias do governo federal.
1: Uma realização da Secretaria de Comunicação Social da Presidência da República.
2: Com produção da empresa Brasil de Comunicação.
1: Fique agora com as notícias do Poder Judiciário e do Congresso Nacional. Uma boa noite.
2: Boa noite para você. Até amanhã.
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5: Supremo inicia audiência pública para debater a constitucionalidade de dispositivos da lei antifacção.
6: TST discute o controle do uso de banheiro no trabalho.
5: STJ decide que o judiciário só pode determinar tratamento pelo SUS no exterior em situações excepcionais.
6: Boa noite, eu sou Arthur Filho.
5: E eu sou Walter Lima.
6: O Supremo iniciou hoje uma audiência pública para debater a constitucionalidade de dispositivos da lei antifacção.
5: Ao todo, 48 expositores foram admitidos para apresentar argumentos técnicos sobre dispositivos da nova legislação, que são questionados em 4 ações diretas de inconstitucionalidade em tramitação na corte.
6: Oficialmente denominada Marco Legal do Combate ao Crime Organizado, a lei que entrou em vigor em março alterou o Código Penal, o Código de Processo Penal e outras leis penais.
5: O texto define como facção criminosa o agrupamento de pelo menos 3 pessoas que empreguem violência, grave ameaça ou coação para exercer controle territorial ou social, intimidar a população e autoridades ou atacar serviços estruturais essenciais. A audiência será retomada amanhã pela manhã e se estende na parte da tarde.
6: Judiciário só pode obrigar o SUS a custear tratamento médico no exterior em casos excepcionais, como comprovação de que não há tratamento eficaz disponível no Brasil.
5: Para o STJ, o direito à saúde não garante acesso à melhor tecnologia médica disponível no mundo. Fátima Uchoa.
7: Com esse entendimento, a segunda turma do STJ manteve a negativa do TRF4 para que a União custeasse o transplante intestinal e o tratamento de uma menina de 11 anos em hospital dos Estados Unidos. O ministro relator Marco Aurélio Belize explicou que havia dados técnicos sobre hospitais brasileiros habilitados para o referido transplante. O ministro também ressaltou que a proteção integral assegurada a crianças e adolescentes não afasta a necessidade de observar os critérios técnicos, a organização do SUS e a igualdade na distribuição de recursos, devendo a proteção integral ser harmonizada com a sustentabilidade do sistema e com as escolhas legítimas de política pública.
6: O TST faz audiência pública nesta terça-feira para debater o controle e a limitação do uso de banheiro por empregados durante o trabalho.
5: O assunto diz respeito principalmente a setores específicos como teleatendimento e frigoríficos. Simone Moura.
9: Para muitos trabalhadores, o tempo de trabalho é tão cronometrado que é difícil até ir ao banheiro durante o serviço. Mas essa é uma necessidade básica de qualquer pessoa. Por isso, o assunto virou tema de audiência aqui no TST. O Tribunal Superior do Trabalho quer ouvir trabalhadores, empresários, médicos, para discutir a possibilidade de acordos e convenções coletivas flexibilizarem regras relacionadas ao uso de banheiros em atividades como teleatendimento e frigoríficos. A audiência será realizada às 2 horas da tarde desta terça-feira na sede do TST, com transmissão ao vivo pelo canal do Tribunal no YouTube.
6: Participação dos eleitores é destacada pelo presidente do TSE durante eleição simulada no Maranhão.
5: Teste reuniu mais de 1000 eleitores e reproduziu as condições de uma eleição real. Vitor Struck.
8: A participação dos eleitores é fundamental para garantir a força e a legitimidade da democracia. A avaliação é do presidente do TSE, ministro Cássio Nunes Marques, que acompanhou uma eleição simulada em Paulino Neves, no Maranhão. A iniciativa, promovida pelo TRE do Maranhão, é acompanhada pelo TSE. Funcionou como um ensaio para as eleições gerais de 2026. A simulação reproduziu as etapas de uma eleição real, desde o primeiro voto até a emissão do boletim de urna no fim do dia. Técnicos e observadores do TSE acompanharam a operação. Segundo o presidente do tribunal, o uso da tecnologia na justiça eleitoral tem como objetivo garantir que a vontade do eleitor seja registrada de forma exata, transparente e segura.
10: A tecnologia, para essa justiça especializada, nunca representou um fim em si mesmo, mas sim o meio pelo qual garantimos que a vontade do eleitor seja registrada de forma exata, transparente e inviolável.
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6: A você, uma boa noite.
5: E até amanhã.
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0: Mercado.
1: Eu sou Paula Groba.
2: E eu sou Ricardo Nakaoka.
1: E estes são os destaques de hoje do Jornal do Senado, que começa agora.
2: Fim da escala 6x1 é defendida em sessão de homenagem ao Tribunal Superior do Trabalho.
1: PEC com mudanças na segurança pública chega ao Senado.
2: Campanha mobiliza familiares de desaparecidos para coleta de DNA.
1: Boa noite.
2: Boa noite.
1: O mundo do trabalho mudou, os desafios também. A inteligência artificial, a automação e as plataformas digitais estão transformando profissões, jornadas e relações entre trabalhadores e empregadores. Em meio a tantas mudanças, velhos problemas permanecem, mas ganham novas formas.
2: Uma sessão especial do Senado celebrou nesta segunda-feira os 80 anos do Tribunal Superior do Trabalho. Durante o evento, parlamentares e representantes da Justiça Trabalhista defenderam o fim da escala 6x1 e o combate à precarização no mercado laboral. A repórter Marcela Diniz traz os detalhes.
3: Em 1946, o então Conselho Nacional do Trabalho passou a integrar oficialmente o Poder Judiciário e a se chamar Tribunal Superior do Trabalho. De lá até hoje, muita coisa mudou nas relações entre patrões e empregados. Terceirização, trabalho intermitente e outros tipos de contrato que não abrangem direitos que eram consagrados em outros tempos, como férias remuneradas e auxílio-doença. A tecnologia também impactou o mundo laboral. Diante dessa realidade, a Justiça do Trabalho precisa compreender os novos cenários e assegurar proteção ao elo mais fraco, o trabalhador. O presidente do TST, ministro Luiz Felipe Vieira de Melo Filho, comentou esse desafio.
4: A inteligência artificial, a automação, a economia digital e o trabalho intermediado por plataformas já fazem parte da realidade de milhões de pessoas. A própria noção de tempo e local de trabalho passa por profundas mudanças. A velha exploração do trabalho assume novas faces e desafia, cotidianamente, o mistério de distribuir justiça social.
3: O senador Paulo Paim, do PT do Rio Grande do Sul, defendeu que o Congresso aprove leis que garantam proteção trabalhista e o direito de viver para além do trabalho.
5: É urgente que o Brasil ponha o fim da escala 6x1 e promova a redução da jornada de trabalho para 40 horas semanais sem redução salarial. Isso é modernizar as relações de trabalho.
3: Ministros do TST já defenderam publicamente a aprovação da proposta de emenda à Constituição que acaba com a escala 6x1 e reduz a jornada máxima para 40 horas semanais. A PEC está na Comissão de Constituição e Justiça do Senado.
1: O Senado analisa o projeto de lei que torna obrigatória a realização do teste do bafômetro ou exames toxicológicos para todos os condutores envolvidos em acidentes de trânsito.
2: A proposta também estabelece que o crime de homicídio culposo ao volante sob efeito de álcool ou drogas seja inafiançável. A reportagem é de Bruno Lourenço.
6: O projeto torna obrigatória a testagem de alcoolemia ou de outras substâncias psicoativas em motoristas envolvidos em sinistros. O autor, senador Fabiano Contarato, do PT do Espírito Santo, que já foi delegado, afirma que a medida busca evitar dúvidas na perícia e agilizar a identificação de casos de embriaguez logo após a ocorrência.
7: O que o projeto faz é que em estado flagrancial ele vai ser preso em flagrante. Aí o juiz na audiência de custódia é que vai avaliar se ele vai manter a prisão em flagrante ou se ele vai converter a prisão em flagrante preventivo.
6: Além da testagem compulsória, a proposta veda a concessão de fiança nos casos em que o motorista alcoolizado ou drogado causar a morte de outra pessoa. A medida já foi aprovada na Comissão de Segurança Pública.
1: E a segurança pública pode ganhar novas regras diretamente na Constituição. A chamada PEC da Segurança Pública começa a avançar no Senado após ser enviada à Comissão de Constituição e Justiça. Entre outros pontos, a proposta prevê maior integração das ações de segurança entre União, estados e municípios.
2: Com a escolha de um relator, o texto poderá entrar na fase de discussão. Os detalhes com o repórter Herman Kulitz.
8: A chamada PEC da Segurança Pública busca modificar a Constituição com o objetivo de combater com mais rigor o crime organizado, de ampliar a atuação da Polícia Federal, de criar polícias municipais, de aumentar os recursos para a segurança pública e para o sistema penitenciário, além de trazer outras medidas que ajudem no enfrentamento da criminalidade. Como destacou o relator da proposta, senador Rogério Carvalho, do PT de Sergipe.
9: Para que a gente possa aprovar
0: definitivamente uma emenda constitucional que defina claramente o financiamento do sistema prisional brasileiro, que a gente possa integrar os órgãos de segurança pública, municipais, estaduais e federal, que a gente possa integrar as inteligências e com isso ter mais financiamento e mais gestão da segurança pública, responsabilizando todos os entes federados e assim garantir ao povo brasileiro o direito à segurança, à liberdade de ir e vir.
8: Após análise na comissão, o texto poderá seguir para o plenário do Senado, onde precisará de pelo menos 49 votos favoráveis em 2 turnos para ser aprovada.
1: E familiares de pessoas desaparecidas podem procurar até a próxima sexta-feira pontos de coleta em todo o país para fornecer o material genético.
2: O DNA poderá ser comparado com bancos de dados e auxiliar na identificação e localização de desaparecidos. Repórter Rodrigo Rezende.
9: Até a próxima sexta-feira, 28 de agosto, familiares de pessoas desaparecidas podem entrar em contato com as secretarias de segurança dos 26 estados do país e do Distrito Federal para que profissionais façam a coleta de DNA e outros materiais que permitam o auxílio na busca pelos desaparecidos. A presidente da Comissão de Direitos Humanos do Senado, senadora Damaris Alves, do Republicanos do Distrito Federal, afirma que a situação é urgente.
10: A Comissão de Direitos Humanos tem dado uma atenção especial porque hoje no Brasil nós estamos com mais de 100 mil pessoas desaparecidas. E mais de 55 mil são crianças. Onde estão nossas crianças?
9: A coleta de DNA é indolor e deve ser preferencialmente feita por familiares de primeiro grau da pessoa desaparecida, caso de pai, mãe, filhos ou irmãos. Para mais informações, acesse gov.br/MJ.
1: O projeto que transforma em lei o mapa do caminho para zerar o desmatamento e fazer a transição energética no Brasil está em análise nas comissões do Senado.
2: A ideia de mapa do caminho foi apresentada pelo Brasil na COP30 no ano passado em Belém. Repórter César Mendes.
11: O projeto do senador Beto Faro, do PT do Pará, inclui na Política Nacional sobre Mudança do Clima os mapas para uma transição justa à economia de baixo carbono e para o desmatamento zero. Segundo o autor, a medida transforma essas diretrizes em política de Estado e pode servir de referência a outros países em desenvolvimento. O climatologista Carlos Nobre também defende ações de restauração florestal em grande escala.
12: 4 biomas brasileiros estão na beira do ponto de retorno: Amazônia, Cerrado, Pantanal e Caatinga. É essencial que o Brasil vá nessa linha desses mapas.
11: O mapa do caminho vai permitir um planejamento de longo prazo para o Brasil reduzir suas emissões e combater o desmatamento, alinhado com os compromissos internacionais assumidos no Acordo de Paris.
13: Eleições 2026.
1: O dinheiro é um dos combustíveis das eleições. É ele que ajuda a financiar campanhas, pagar equipes, produzir materiais e levar candidatos até os eleitores. Neste ano, quase 5 bilhões de reais estarão disponíveis para a disputa eleitoral.
2: Mas afinal, de onde vem todo esse dinheiro? E como ele é dividido entre partidos e candidatos? A repórter Patrícia Oliveira explica.
14: O fundo eleitoral é formado por dinheiro público e é destinado apenas para as campanhas em ano de eleições. Em 2026, dos quase 5 bilhões de reais para os 30 partidos registrados no TSE, o PL é que vai ficar com a maior fatia, cerca de 882 milhões de reais. A divisão leva em conta o tamanho das bancadas na Câmara e os votos recebidos pelos partidos na eleição anterior para deputado federal. Também considera a representação no Senado e 2% são divididos igualmente entre todas as legendas. Os partidos definem como distribuir a sua parcela entre os candidatos, como explica o cientista político Rafael Favetti.
15: Os partidos, a rigor, podem usar livremente, tal qual a sua diretoria executiva queira usar na campanha. Porém, os partidos prestam contas à Justiça Eleitoral terminadas as eleições.
14: O eleitor pode acompanhar essa prestação de contas dos partidos pelo site do TSE.
2: Portal e-Cidadania. Apresente sua ideia legislativa, participe de audiências públicas e sabatinas ou opine sobre uma proposta em debate no Senado. Acesse senado.leg.br/e-cidadania. Com a edição de Paula Groba e trabalhos técnicos de João Lira, o Jornal do Senado fica por aqui. Acompanhe agora as notícias da Câmara dos Deputados. Boa noite.
1: Boa noite e até amanhã.

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1: Projeto estimula energia limpa em assentamentos da reforma agrária.
2: Deputados atualizam regulamentação dos profissionais da radiologia.
1: Propostas ampliam controle sanitário sobre suplementos alimentares.
2: Boa noite. Projetos que ampliam o controle sanitário sobre suplementos alimentares estão prontos para serem incluídos na pauta de votações do plenário da Câmara. Saiba mais sobre o assunto na reportagem de José Carlos Oliveira.
3: O deputado Felipe Carreiras, do PSB de Pernambuco, acredita em rápida aprovação de propostas que ampliam o controle sanitário e as punições para fraudes e publicidade enganosa em torno dos suplementos alimentares. Os três projetos de lei foram recomendados pelo grupo de trabalho que ele coordenou na Câmara dos Deputados, já tiveram o regime de urgência aprovado e, portanto, estão prontos para votação no plenário. Além de criminalização e aumento de multa diante de irregularidades, as propostas têm foco em segurança alimentar.
4: Nós temos a grande chance de ter uma legislação moderna, de referência internacional, na medida que nós procuramos enxergar todos os mercados mundiais que comercializam suplemento. A gente pensa na proibição e uma multa para a rede social que estiver possibilitando esse tipo de propagação discriminada, assim como as big techs que ofertam no Mercado Livre, no Amazon, na Shopee, esse tipo de produto. Pior do que a suplementação inadequada é a substância falsificada e está entrando no Brasil, sendo sugerida por esses digital influencers que não tem nem formação médica.
3: Entre 2000 e 2025, 63% dos processos analisados pela Agência Nacional de Vigilância Sanitária foram relacionados a suplementos, envolvendo uso de anabolizantes, manipulação do teor de proteínas e rótulos irregulares. Nas audiências públicas promovidas pelo grupo de trabalho entre outubro do ano passado e março deste ano, técnicos da Anvisa relataram casos de suplemento ômega 3 feito apenas de óleo vegetal com aroma de peixe, whey protein e creatina à base de farinha com saborizante e substâncias tóxicas do agronegócio em laboratório de suplemento alimentar. Felipe Carreiras deverá ser o relator das propostas de controle sanitário dos suplementos alimentares no plenário da Câmara. O deputado lembrou que as audiências no grupo de trabalho ouviram todos os setores envolvidos, desde as empresas até médicos e nutrólogos. Da Rádio Câmara de Brasília, José Carlos Oliveira.
0: Saúde.
1: Baleia Rossi, do MDB de São Paulo, apresentou projeto que estabelece diretrizes para ampliar a atenção à saúde da mulher durante o climatério e a menopausa no SUS. Ele explica que a ideia é qualificar o atendimento, ampliar o diagnóstico e facilitar o acesso a tratamentos.
2: O texto também institui a Semana Nacional de Conscientização sobre o Climatério e a Menopausa, a ser realizada na primeira quinzena de março. O objetivo, segundo Baleia Rossi, é ampliar a informação sobre o tema, reduzir estigmas e fortalecer as ações de educação em saúde.
0: Previdência.
1: Júnior Lourenço, do Maranhão, é favorável ao projeto que regulamenta a aposentadoria especial de agentes comunitários de saúde e de combate às endemias. Para ele, a medida é importante para garantir direitos previdenciários àqueles que atendem diretamente à população.
2: Júnior Lourenço explica que a proposta prevê aposentadoria com integralidade e paridade aos 50 anos para mulheres e aos 52 para homens, após 20 anos de atividade. O texto também estabelece regras para quem tem tempo de serviço em outras funções.
0: Trabalho.
1: Projeto de Rodrigo Valadares, do PL de Sergipe, cria uma modalidade de aprendizagem voltada a jovens egressos do serviço militar obrigatório. O texto permite que empresas de segurança privada substituam a cota de aprendizes pela concessão de bolsas preparatórias a esses jovens.
2: Rodrigo Valadares explica que o projeto reduz para 19 anos a idade mínima para atuação como vigilante de quem comprovar a prestação do serviço militar e dispensa. Para ele, a medida amplia a inserção de ex-militares no mercado de trabalho e reduz a vulnerabilidade desses jovens.
0: Votação.
1: O projeto que amplia o reconhecimento de profissionais da radiologia foi alterado na Câmara e retorna ao Senado para análise das modificações. Saiba mais com a repórter Sofia Peçanha.
5: A Comissão de Constituição e Justiça aprovou o projeto que atualiza a regulamentação das profissões de técnico e tecnólogo em radiologia e de bacharel em ciências radiológicas. A proposta, já aprovada pelo Senado, altera a lei que regula o exercício das profissões da área desde 1985. Entre as mudanças está o reconhecimento formal das categorias de bacharel, tecnólogo e técnico em radiologia, além da ampliação das áreas de atuação profissional. O texto busca adequar a legislação às novas tecnologias utilizadas em exames e tratamentos de saúde, além de atividades industriais e de segurança que utilizam radiação. O projeto já havia sido aprovado pela Comissão de Saúde. Na reunião, o relator, o deputado Ricardo Silva, do PSD de São Paulo, destacou a importância desses profissionais para o funcionamento dos serviços de saúde.
6: Eles buscam beneficiar os profissionais técnicos em radiologia, os quais têm atuação relevante nos serviços de saúde, principalmente na produção de exames radiológicos indispensáveis ao diagnóstico de patologias.
5: Além de atualizar as regras para o exercício da profissão, o texto determina quem pode obter registro nos conselhos regionais de técnicos em radiologia, estabelece regras para a supervisão das técnicas radiológicas e reforça exigências relacionadas à proteção radiológica e à segurança dos trabalhadores e usuários dos serviços. Na prática, a proposta busca dar mais segurança jurídica aos profissionais ao definir quem pode atuar em cada atividade e quais são as responsabilidades de cada função. Durante a votação na Comissão de Constituição e Justiça, a deputada Érica Cocai, do PT do Distrito Federal, defendeu a proposta, afirmando que uma das principais mudanças é o reconhecimento dos tecnólogos em radiologia na legislação.
7: E por fim dizer que nós temos uma legislação que é uma legislação antiga, que não previa o tecnólogo, e tecnólogo agora vai poder fazer concurso público. Tecnólogo vai poder adentrar na saúde como tecnólogo. Portanto, é um reconhecimento.
5: Como a proposta que atualiza a regulamentação dos profissionais das técnicas radiológicas sofreu alterações durante sua análise na Câmara, ela retorna agora ao Senado para análise dessas modificações. Da Rádio Câmara de Brasília, Sofia Peçanha.
0: Desenvolvimento Regional.
2: PL do Rio Grande do Sul defende a criação de um regime excepcional para agilizar obras e compras em estados e municípios atingidos por calamidades climáticas. A medida flexibiliza regras de licitação e reduz prazos para acelerar a reconstrução da infraestrutura pública.
1: O projeto também permite contratações simplificadas para obras de prevenção, como drenagem, contenção de encostas e sistemas de alerta. Zucco explica que a intenção é reduzir a burocracia sem abrir mão da transparência e da fiscalização dos recursos públicos.
0: Meio ambiente.
2: Mário Negromonte Júnior, do PSB, pede que a Comissão de Finanças e Tributação realize uma audiência pública para discutir os impactos econômicos, fiscais e patrimoniais da atuação do ICMBio e das unidades de conservação federais em Una, no sul da Bahia.
1: Segundo Mário Negromonte Júnior, as restrições ambientais afetam atividades agropecuárias, investimentos, acesso ao crédito e a arrecadação do município. Ele defende o debate para conciliar a preservação ambiental com segurança jurídica dos proprietários e o desenvolvimento da região.
0: Transportes.
2: A Câmara aprovou e encaminhou para análise do Senado o projeto que prorroga até 2032 a dispensa do adicional ao frete para a renovação da marinha mercante em transportes com origem ou destino nas regiões Norte e Nordeste. André Abidon, do PP do Amapá, observa que a cobrança pode representar de 8 a 40% do valor do frete.
1: De acordo com André Abidon, a prorrogação ajuda a reduzir os custos de transporte e dá mais segurança para empresas planejarem investimentos nas duas regiões. O benefício vale para a navegação entre portos brasileiros e para o transporte por rios e lagos.
0: Economia.
2: Afonso Florense, do PT da Bahia, assina projeto que cria a Lei de Proteção da Soberania Econômica Nacional contra sanções estrangeiras. A proposta proíbe que sanções unilaterais impostas por outros países produzam efeitos no Brasil.
1: De acordo com Afonso Florense, a medida protege a autonomia do país e impede o encerramento injustificado de contas bancárias e contratos por exigências externas. O deputado sustenta que o objetivo é proteger a economia e a legislação de interferências estrangeiras. Laranjeiras.
2: A proposta de emenda à Constituição que amplia a imunidade tributária de organizações religiosas foi aprovada na Câmara. Gabriel Mota, do União de Roraima, explica que o texto também impede a cobrança de impostos na aquisição de bens e serviços necessários ao funcionamento das instituições.
1: Gabriel Mota avalia que a mudança dá mais segurança jurídica à aplicação do benefício tributário. A proposta se estende a creches, asilos, orfanatos, monastérios, seminários e comunidades terapêuticas sem fins lucrativos geridas por essas organizações.
0: Agricultura.
2: A comissão aprovou o projeto que institui incentivos à geração de energia limpa em assentamentos da reforma agrária. A repórter Maria Neves tem mais detalhes.
8: A Comissão de Minas e Energia da Câmara aprovou o projeto do deputado Mercinho Lucena, do PSD da Paraíba, que cria incentivos para geração de energia elétrica de fontes renováveis em áreas da União destinadas à reforma agrária. Pelo texto, poderão se beneficiar da lei pessoas físicas ou jurídicas organizadas em cooperativas e associações que representem assentados. Para viabilizar a geração de energia limpa nos assentamentos, a proposta assegura acesso prioritário a linhas de financiamento em bancos públicos e prioridade no licenciamento de obras de rede elétrica. O projeto também permite que o excedente de energia de microgeração e de minigeração distribuída seja adquirido por distribuidoras ou órgãos públicos. De acordo com o relator, deputado Júlio Lopes, do PP do Rio de Janeiro, o projeto cria a possibilidade para que cerca de 1 milhão de famílias acessem novas fontes de renda por meio da comercialização de excedentes energéticos. Na opinião do parlamentar, ao permitir que essas famílias instalem e operem usinas de energia limpa, o projeto cria um ambiente de negócios favorável ao cooperativismo e ao associativismo rural.
9: É um projeto que tem um mérito muito especial de dar àquelas pessoas que estão em áreas destinadas à reforma agrária. Portanto, pessoas que não têm propriedade, que não têm terra, que não têm outras possibilidades de desenvolverem projetos de energia e a partir desses projetos terem uma capitalização, terem uma renda. E eu entendi que isso será de grande valia para a capitalização dessas áreas mais pobres do Brasil, ajudando essas populações menos assistidas.
8: O projeto que cria incentivos para a geração de energia renovável em assentamentos da reforma agrária ainda será analisado pelas comissões de Agricultura, de Finanças e Tributação e de Constituição e Justiça. Da Rádio Câmara de Brasília, Maria Neves.
1: Marcelo Moraes, do PL do Rio Grande do Sul, é favorável ao projeto que atualiza as regras do crédito fundiário para a compra de imóveis rurais. Segundo o deputado, a proposta torna a política de acesso à terra mais justa ao considerar as diferenças de preços entre as regiões do país.
2: Marcelo Moraes afirma que os limites atuais estão defasados e dificultam o acesso de agricultores familiares ao programa. Para ele, a medida fortalece o crédito fundiário, amplia a inclusão produtiva e contribui para o desenvolvimento regional e a segurança alimentar.
1: Oliveira Maia, do União da Bahia, é autor da proposta que proíbe a publicidade, a propaganda e o patrocínio de apostas de cota fixa, as chamadas bets, em todo o país. O projeto ainda veda a contratação de influenciadores, atletas e celebridades para divulgar as apostas.
2: O texto proíbe também o patrocínio de eventos e a utilização de marcas de bets em estádios, arenas e outras instalações. Arthur Oliveira Maia acrescenta que 20% da área de exposição das plataformas de apostas deve ser destinada a alerta sobre os riscos do jogo.
0: Ciência e tecnologia.
1: Fernanda Coelho Filho, do União de Pernambuco, solicita a criação da Frente Parlamentar em defesa do Programa Espacial Brasileiro. O deputado entende que o colegiado pode colaborar com a formulação de políticas públicas voltadas para o setor espacial e de inovação tecnológica.
2: Fernando Coelho Filho afirma que a iniciativa visa fortalecer a soberania nacional com o desenvolvimento de programas em telecomunicações e monitoramento climático e territorial. Ele argumenta que a frente vai atuar atuar para garantir recursos orçamentários para o setor.
1: Antônio Doido, do MDB do Pará, celebra a aprovação na Câmara de projeto que impede o bloqueio de recursos do Fundo de Universalização dos Serviços de Telecomunicações. Ele ressalta a importância do FUST no financiamento de ações para ampliar o acesso à internet no país.
2: Antônio Doido avalia que a medida pode assegurar mais recursos para levar internet de qualidade a escolas públicas, áreas rurais e comunidades que ainda não têm atendimento adequado. O texto também prevê mais investimentos para a infraestrutura das próprias operadoras.
1: Juscelino Filho, do Maranhão, é favorável ao projeto que estabelece novas regras para o compartilhamento de postes de energia elétrica por empresas de telecomunicações. A proposta busca ampliar a organização das redes e garantir acesso isonômico à infraestrutura.
2: O texto atribui à ANEEL e à Anatel a definição das regras técnicas e econômicas do compartilhamento e prevê prazo de 5 anos para regularizar ocupações irregulares. A proposta, que tem o apoio de Juscelino Filho, também incentiva a modernização da infraestrutura.
0: Segurança Pública.
1: Mário Frias, do PL de São Paulo, defende ampliar o prazo da prisão temporária em investigações de organizações criminosas e associações criminosas de alta complexidade. A medida vale para casos que dependam de provas como quebras de sigilo e análise de dados digitais.
2: Pela proposta, a prisão temporária poderá durar até 40 dias, com possibilidade de prorrogação por igual período, mediante decisão judicial fundamentada. Segundo Mário Frias, o texto também estabelece prazo de 30 dias para o Ministério Público se manifestar após a conclusão do inquérito.
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1: Felipe Francischini, do Podemos, do Paraná, quer reforçar a proteção patrimonial da mulher na dissolução do casamento ou da união estável. Ele defende que medidas de bloqueio e proteção de bens não poderão atingir imóveis ou outros bens dados como garantia em financiamentos.
2: Felipe Francischini afirma que a medida evita que bens que ainda pertencem juridicamente ao banco ou a outro credor sejam incluídos na proteção patrimonial. Segundo o deputado, a intenção é assegurar que as medidas incidam apenas sobre bens efetivamente disponíveis.
0: Últimas notícias.
1: O jornal Câmara dos Deputados irá a Salvador nesta sexta-feira para mais uma gravação itinerante da Voz do Brasil nos estúdios de emissoras da Rede Câmara de Rádio.
2: Lado a lado, um âncora da Rádio Câmara de Brasília e um âncora da emissora local vão apresentar as principais notícias do dia. O programa gravado em Salvador irá ao ar na próxima segunda, dia 31.
1: Termina agora o jornal Câmara dos Deputados, produzido pela Rádio Câmara, com trabalhos técnicos de Everson Urani e apresentação de Márcio Aquiles Sardi e Val Monteiro. Boa noite.
2: Uma ótima noite. Você fica agora com o Minuto do TCU.
0: Minuto do TCU.
11: No dia 1º de setembro, o Tribunal de Contas da União vai realizar painel para debater os desafios do transporte público no Brasil. O encontro vai tratar de problemas que afetam diretamente os passageiros, como o aumento do preço das passagens e as dificuldades para financiar o transporte coletivo. Também estarão em discussão a tarifa zero, a redução das emissões de poluentes e o novo marco legal do transporte público, aprovado em junho deste ano. O painel vai reunir representantes do governo, empresas, universidades, organizações da sociedade civil e especialistas internacionais. O evento é aberto a todos os

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0: chegando pra ficar junto com você a partir de agora até às 10 da noite na dona do primeiro lugar.
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0: Por aqui, junto com você, até às 10 na nossa GQFM, líder absoluta em audiência em toda a Bahia. Noite maravilhosa de segunda-feira, começando mais uma semana, graças ao nosso bom Deus. Mais uma semana de muita música, mais uma semana, né, de muito trabalho, mais uma semana de muito alto astral. Pra você na sintonia, uma ótima noite, Obrigado pela audiência, obrigado pelo carinho, tá bom? Ó, 73988461549 é o nosso WhatsApp, então, ó, participe aí e mande aquele boa noite. Onde quer que você se encontre, uma ótima noite pra você. A melhor. A melhor em primeiro lugar. Só pra você conferir agora 8:11, Ari Smith.

Alexandre, Alexandre Pires, vem me amar. Só pra você conferir agora 8h37, pra você na sintonia. Uma ótima noite, obrigado pela audiência, obrigado pela sintonia. Já já eu volto trazendo muito mais pra você, segura aí.

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melhor em primeiro lugar. Adele, virando mais um módulo de muita música. Agora 8h39. Ótima noite, boa semana pra você.